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1: Acabamos de ouvir duas versões do tema Coisa número 5 de Moacir Santos. O primeiro disco de Moacir Santos, Coisas, foi lançado em 1961. Nós ouvimos o tema Coisa número 5. A primeira versão foi o tema do filme Ganga Zumba, de Cacá Diegues. E a segunda, do álbum Coisas, de 1965. Raras vezes na música, um disco trouxe uma fusão tão simbiótica de jazz e de ritmos africanos, combinados numa estética absolutamente singular, cheia de referências a ritmos como xaxado, maracatu e frevo. Um disco repleto de contrastes com temas grandiosos e luminosos, a marca de Moacir Santos, né? Combinados a musicalidades mais densas, soturnas e repletas de tensão. Nós vamos ouvir agora três temas desse disco Coisas. Vamos começar por Coisa número 2.

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1: É isso, acabamos de ouvir três temas do disco Coisas, de Moacir Santos. Ouvimos em sequência Coisa número 2, Coisa número 8 e fechamos o bloco com Coisa número 9. Moacir Santos mudou-se em 1967 para os Estados Unidos. Lá trabalhou em trilhas de cinema e como solista. A carreira de Moacir só começa, na verdade, a alçar voos internacionais mais altos com a gravação de um tema seu, Nanã, maravilhoso, pelo pianista Gil Evans, em 1971. Em 1972, Moacir lança o disco Maestro, indicado ao Grammy.

Foi um disco surpreendente, onde vemos uma reinvenção das influências do baião e do frevo para dentro de um idioma muito particular de Moacir. Um disco singular, assinado pelas cadências complexas e vigorosas do maestro. Vamos ouvir dois temas desse disco, começando por Nanã. 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
1: É isso, acabamos de ouvir Mother Iracema. Abrimos o bloco com Nanã, ambas músicas presentes no disco Maestro, de Moacir Santos, de 1972. Moacir Santos trazia de sua experiência nas tradicionais orquestras de rádio uma rara habilidade: andar sobre a linha que divide o popular e o clássico. A prática de produzir música em orquestras de rádio e televisão formou muitos talentos da música brasileira, como Radamés Inátaly e Tom Jobim. Adaptar temas populares para formações orquestrais numa rotina de criação contínua dá ao artista, sem dúvida nenhuma, a oportunidade de experimentar ao extremo. E Moacir soube aproveitar essa experiência para unir ao seu talento ímpar na construção de uma das carreiras mais notáveis da música brasileira. Seu disco

0: Carnival of the Spirits é exercício de criatividade e de inteligência musical. É um álbum onde aparece o talento do artista para a mistura de timbres, culturas e inspirações numa só obra. Vamos ouvir agora um bloco só com temas desse disco, lançado em 1975, começando por Quiet Carnival.
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1: Tivemos aí a suavidade de Jequié e abrindo o bloco a exuberância de Quiet Carnival, duas músicas do disco Carnival of the Spirits, de Moacir Santos, lançado em 1975. Nascida africana, adubada com ritmos do Nordeste como o xaxado, o baião e o maracatu, emoldurada com a bossa nova carioca e alimentada com a força disseminadora do jazz americano, a verve da música de Moacir Santos é única. Em 2001, os músicos e produtores Zé Nogueira e Mário Adnet regravam parte da obra de Moacir em um CD duplo, maravilhoso por sinal, Ouro Negro. O disco conta com participações de peso, como Ed Mota, Milton Nascimento, Gilberto Gil, João Bosco, além do próprio Moacir, e também de grandes instrumentistas. Conversava numa apresentação na Sala Cecília Meirelles, numa das transmissões que fizemos pela Rádio MEC, com o Gessé Sadoc, dos grandes trompetistas que nós temos no Brasil, participou desse disco, Ouro Negro. Também o pianista Marcus Nimrichter também participou desse disco. Portanto, grandes nomes do instrumental brasileiro

participaram desse disco maravilhoso, Ouro Negro. Bom, nós vamos agora ouvir um bloco só com músicas desse disco, lançado em 2001, começando por Camba. 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
1: Você ouviu Maracatu Kuté, do disco Ouro Negro. E antes, do mesmo álbum, tivemos Kamba. Uma grande quantidade de canções compostas por Moacir Santos nunca foram gravadas. Para recuperar alguns temas do início da carreira de Moacir, os mesmos produtores do Ouro Negro, Zé Nogueira e Mara Diné, produziram e lançaram um disco em 2005. Choros e Alegria resgata uma série de temas autorais de Moacir, trazendo aos ouvidos contemporâneos um pouco mais da arte deste grande músico. Ouviremos Vaidoso, do disco Choros e Alegria, lançado em 2005.

0: Acabamos de ouvir Vaidoso, do disco Choros e Alegria, lançado em homenagem a Moacir Santos por Zé Nogueira e Mário Adnet. Ele saiu do interior de Pernambuco, perambulou por orquestras e bandas de cidades pequenas do Nordeste, foi professor e arranjador no Rio de Janeiro. Depois decolou para uma carreira internacional, fixando residência nos Estados Unidos. E lá, compôs temas de inúmeros filmes, foi acadêmico, compositor, maestro e produtor. Moacir Santos deixou a vida e a arte em 2006, na Califórnia. Este Jazz Livre é uma homenagem ao grande Moacir Santos. O programa de hoje fica por aqui. O Jazz Livre tem coordenação de Rodrigo Soprana, produção executiva de Brisa Evangelista e produção de Carlos Soca. Trabalhos técnicos de Lucas Alexandre e Virgílio Santos. Boa noite.
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3: Duas horas.
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Que abertura de programa, hein? São Salvador, de Durval Ferreira, com Milton Banana Trio. Eu sou o Rui Castro, este é o quinto e último programa da nossa série sobre samba jazz, mostrando hoje uma formação que foi um símbolo do gênero, os trios. Mas primeiro vamos falar de Milton Banana. Ele foi o criador da batida da bateria da Bossa Nova. O que João Gilberto fez no violão, Milton Banana fez na bateria. Os dois juntos na boate do Hotel Plaza, em Copacabana, ali por volta de 1957. Uma batida diferente, depois foi imitada no mundo inteiro. O Banana limpou o som da bateria, como se de repente a baqueta usasse mais os aros do que o couro e os pratos. Era a suavidade da bossa nova e ao mesmo tempo a batida do samba, só que simplificada. Milton Banana esteve desde o primeiro momento com João Gilberto. Na gravação do disco Chega de Saudade, que começou tudo em 1958, era ele na bateria. No Carnegie Hall, em 62, quem acompanhou Tom Jobim e João Gilberto foi ele. Foi ele também o baterista do famoso disco Get Gilberto, em 1963.

seja, ninguém mais presente na fundação da Bossa Nova do que Milton Banana. Mas com o Milton Banana Trio, que ele formou em 65, a conversa era outra. Era o samba jazz.

batida diferente de Durval Ferreira, Maurício Einhorn e Regina Werneck, e influência do jazz de Carlos Lyra, as duas com o Tamba Trio. Esses dois temas fizeram parte do primeiro LP do Tamba, e são ambos muito referentes à própria bossa nova. Batida diferente é quase um manifesto sobre a originalidade da batida da bossa. E influência do jazz era Carlinhos Lyra fazendo de conta que estava muito preocupado com isso, logo ele que adorava jazz. Luizinho Essa era um pianista de formação

formação clássica erudita. Podia ter sido um Arthur Moreira Lima, se quisesse. Mas como já viu o Arthur, ele preferiu ser Luizinho Essa mesmo. Melhor para nós. Os trios de piano, contrabaixo e bateria floresceram no Brasil nos anos 60. Havia um trio em cada esquina, porque é uma formação completa que dispensa outros instrumentos. Com tantos trios na praça, imagine como era a concorrência. Um dos melhores era o Rio 65 Trio, com Dom Salvador ao piano, Sérgio Barroso no contrabaixo e Edson Machado na bateria. Veja como eles abusam da vibração e da criatividade. Pena que a maioria dos trios durasse tão pouco. Surgiam, gravavam dois ou três discos geniais, brigavam entre si, desfaziam-se e se refaziam com o pessoal dos outros trios. Uma exceção foi o Zimbo Trio. Ele durou 30 anos, sempre com a mesma formação. Hamilton Godoy ao piano, Luiz Chaves no contrabaixo e Rubinho na bateria. Incrível, eles nunca brigaram e sobreviveram a todas as ondas. Com o Rio 65 Trio, Tem Dó. E depois com o Zimbo Trio, aquele clássico, como chamava mesmo? Ah, é, Garota de Ipanema.

0: Tem Dó, de Baden e Vinícius, com Rio 65 Trio, e Garota de Ipanema, de Tom e Vinícius, com Zimbo Trio.
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Bem, esse que nós acabamos de escutar é quase um trio de sonho, não? João Donato ao piano, Tião Neto no contrabaixo e Milton Banana na bateria. Foi um trio que Donato inventou quando veio passar uns tempos no Rio, em 1962, ele que morava na Califórnia. Primeiro tocaram Tim Dondon, de Codó e João Melo. Depois Silk Stop, do próprio Donato. Você acredita que um ano depois dessas gravações, Donato, Tião Neto e Milton Banana se juntaram a um cantor e violonista chamado João Gilberto e foram fazer uma excursão pela Itália? Imagina esses quatro tocando juntos. Eles ficaram meses por lá, se apresentando todas as noites e nada foi gravado. As coisas eram assim.

O Bossa 3 foi o primeiro trio brasileiro internacional. Com o sucesso do show de Bossa Nova no Carnegie Hall, em fins de 1962, os americanos começaram a chamar todo mundo aqui. E o primeiro a embarcar para Nova York foi o Bossa 3, formado por Luiz Carlos Vinha ao piano, John Neto no contrabaixo e Edson Machado na bateria. O primeiro que nós escutamos foi The Blues Walk, do Clifford Brown. Pode ter sido a primeira gravação para valer de The Blues Walk no Brasil, que se tornou um standard do samba jazz. Depois tivemos Menina Feia, de Oscar Cássio Neves. Foi um dos primeiros temas da Bossa Nova, bem no começo, em 1959 ou 60. Todo mundo gravou na época e hoje, que pena, ficou esquecido. E atenção agora para o trio de Tenório Júnior.

Esse era o trio que Tenório Júnior tinha no Beco das Garrafas. Ele era muito jovem, estudante de arquitetura, e perdia aula na faculdade por tocar até de madrugada na boate. Ele já vinha de uma nova geração de músicos, que não passou pelas gafieiras e começou direto pelo samba jazz. A primeira que ouvimos foi Nebulosa, do próprio Tenório, e a segunda foi Fim de Semana em Eldorado, do Johnny Alf. Vamos agora ao trio 3D, do então muito jovem Antônio Adolfo. Jovem? Quer saber que idade ele tinha em 1964, quando gravou Batucada Surgiu, de Marcos e Paulo Sérgio Vale? 17 anos. Isso foi muito antes do Samarina, da BR3, com que ele vivia ganhando festivais da canção. Mas como você vai ver, ele já nasceu pronto.

Batucada surgiu de Marcos e Paulo Sérgio Vale com o trio 3D do, na época, muito jovem Antônio Adolfo. E a seguir, Dick Farney. Dick Farney era famoso como cantor romântico, mas era também um grande pianista de jazz, sabia? Talvez fosse até como pianista que ele preferisse ser conhecido, imagine. Mas é claro que ele fazia as duas coisas muito bem, e sem misturar uma com a outra. Olha só o que ele faz ao piano com a influência do jazz de Carlinhos Lira.

Influência do Jazz, de Carlos Lira com Dick Farney Trio. E agora uma coisa muito especial. Imagine uma canção

fabulosa como Balanço Zona Sul, de Tito Madi, gravada por alguns dos maiores pianistas de jazz, George Shearing, Ray Charles, Errol Garner e Oscar Peterson. Como seria? Não sabemos, porque eles nunca gravaram essa música. Mas então, ali por 1966, o Som 3, um trio de São Paulo formado por César Camargo Mariano ao piano, Sabá ao contrabaixo e Toninho na bateria, resolveu ver como seria. Acredite ou não, tudo que você vai ouvir a seguir é o Som 3 tocando.

E com este encerramos essa série de 5 programas sobre o samba jazz, o grande ritmo instrumental brasileiro de meados dos anos 60. Assim, você já deve ter se perguntado sobre o nosso prefixo, pois era The Blues Walk, de Clifford Brown, tocado por uma formação de estúdio que nunca fez um show ao vivo, chamado Os Cobras. E quem eram Os Cobras? Paulo Moura, Aurino Ferreira, Cipó, Meirelles, Raul de Souza, Tenório Júnior, Hamilton, Zezinho, Milton Banana. Todos do primeiro time do Samba Jazz.

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2: Às 23h01.
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4: ...2026 está sendo o ano dos centenários. Em maio foi o centenário de Miles Davis. Em setembro será o de John Coltrane. E agora em julho estão sendo lembrados os 100 anos de nascimento de Moacir Santos, o saxofonista, compositor, maestro e arranjador pernambucano que se mudou para os Estados Unidos em 1967... e só foi redescoberto pelos brasileiros a partir de 2001, quando foi lançado o projeto Ouro Negro, criado pelos músicos Mário Adné e Zé Nogueira. E nesse programa, vamos fazer aquele jogo de ouvir duas interpretações diferentes da mesma composição. E a primeira vai ser April Child, com o piano de César Camargo Mariano e o violão de Romero Lubambo. É uma faixa do álbum chamado Duo, que eles lançaram em 2002.

A outra versão de April Child é do pianista Mark Levine, com seu grupo The Latin Tinge. Mark Levine participou da gravação do LP Saudade, um dos que Moacir Santos lançou pelo selo Blue Note nos anos 1970. A partir daí, o pianista norte-americano se tornou mais um devoto de Moacir Santos. E em 2009, Mark Levine lançou um álbum só com temas do compositor brasileiro. O título do disco é Off and On. E o piano de Mark Levine estava no estúdio acompanhado pela flauta de Mary Fettig, o contrabaixo de John Witala, a bateria de Paul Van Wageningen e a percussão de Michael Spiro.

Nanã, também chamada de Coisa Número 5, é provavelmente a composição mais conhecida de Moacir Santos e vai aparecer aqui em dois arranjos bem diferentes, feitos por ele mesmo. O primeiro é o arranjo que foi gravado no seu célebre LP Coisas, lançado em 1965. Mas o que vai rolar aqui é a nova gravação do mesmo arranjo, que está no primeiro disco da Orquestra Ouro Negro, lançado em 2001. A orquestra é formada por grandes craques da música brasileira, mas os destaques nessa faixa são a flauta de Andréa Ernest Dias e o sax barítono de Teco Cardoso.

E este outro arranjo de Nanã, bem diferente, Moacir Santos fez para o álbum Edson Machado é Samba Novo, de 1965. Nesse disco, o baterista Edson Machado estava com Tenório Júnior no piano, Tião Neto no contrabaixo, J.T. Meirelles no sax tenor, Pedro Paulo no trompete, Maciel e Raulzinho nos trombones. E esse Raulzinho aí é o mesmo trombonista que depois seria conhecido como o grande Raul de Souza. Os solos são dele e de Meirelles.

A próxima coisa de Moacir Santos é a coisa número 4, um tema que fez parte da trilha sonora do filme Ganga Zumba, de Cacá Diegues, de 1964. Mas a versão que vai rolar agora é bem mais recente. Foi gravada pelo maestro baiano Letieres Leite e sua orquestra Rumpilés, no álbum Moacir de Todos os Santos, lançado em 2022. E o solista convidado nessa faixa é o trombonista Raul de Souza, o mesmo que apareceu na faixa anterior, quando ainda era apenas o Raulzinho. Essa participação no disco da orquestra Rumpilés foi uma das últimas gravações de Raul de Souza, que morreu em 2021 com 86 anos. E o outro solista nessa faixa é o trompetista João Teoria.

A nossa segunda interpretação da coisa número 4 é do Alexandre Viana Trio. O pianista, nascido no Rio Grande do Sul e estabelecido em São Paulo, lançou em 2025 o álbum Coisas de Moacir, com suas releituras das 10 Coisas de Moacir Santos. Alexandre Viana usa piano, piano elétrico e sintetizadores. E o seu trio é completado por João Benjamin no contrabaixo e Rafael Lourenço na bateria.

Nossa próxima parada é Mãe Iracema, uma composição que Moacir Santos gravou no seu LP Maestro, o primeiro que lançou pela Blue Note em 1972. Mas a versão que vai rolar agora é bem mais recente. É de 2024 e está no álbum da flautista Andrea Ernest Dias com o seu quarteto, que tem Pedro Carneiro Silva no piano, Miguel Dias no baixo e Felipe La Rosa Moura na bateria.

E outra nova versão de Mãe Iracema é da dupla Anat Cohen e Marcelo Gonçalves. Ela no clarinete e ele no violão de sete cordas. Essa é uma das faixas do álbum Outra Coisa, que eles lançaram em 2016, só com músicas de Moacir Santos.

E a última música nesse jogo de dose dupla é Anon. Anon aqui é uma forma abreviada de anônimo. E essa gravação está no LP Carnival of the Spirits, disco de Moacir Santos lançado pela Blue Note em 1975. Nesse arranjo, Moacir Santos conduz a melodia com seu sax barítono e os solos são de Ray Pizzi no sax soprano e Gary Foster no sax alto. A bateria é de Harvey Mason, o baixo é de Chuck Domanico e a percussão ficou nas mãos de Robertinho Silva e Paulinho da Costa.

A segunda versão de Anon é com um outro grande admirador de Moacir Santos, o saxofonista Zé Nogueira, que incluiu essa música no seu álbum Disfarça e Chora, de 1995. Ele está aí no sax soprano, ao lado de Maurício Carrilho no violão, Vitor Biglione na guitarra, Bororó no baixo e Armando Marçal na percussão. Depois, em 2001, Zé Nogueira e Mário Adnet lançaram o projeto Ouro Negro, com discos, shows, DVD e partituras do maestro. Mas, infelizmente, Zé Nogueira morreu em 2024 e não está aqui para comemorar o centenário de Moacir Santos.

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1: Zero hora e um minuto.
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No Música e Músicas do Brasil de hoje, nós vamos conferir o lançamento de Due Sense, segundo álbum do Amorim Rufino Duo. Formado pela violista Fabiola Amorim e pelo violinista Vladimir Rufino, o duo reúne obras de diferentes épocas para uma formação instrumental pouco explorada de violino e viola. Seja muito bem-vindo, o Música e Músicas do Brasil começa agora.

Lançado em junho de 2026 pela Azul Music, o álbum Duas Sense propõe um diálogo entre tradição e contemporaneidade. O repertório reúne obras de Joseph Haydn, Alessandro Roger, Johann Halvorsen e Jean Sibelius, além de uma composição inédita do canadense Alain Gillilin, escrita especialmente para ampliar o repertório desse gênero cabalístico. Nós vamos iniciar o programa com a sonata número 3 em si bemol maior de Joseph Haydn com O Amorim Rufino Duo.

Ouvimos a sonata número 3 em si bemol maior de Joseph Haydn com o Amor in Rufino Duo. Naturais de João Pessoa, na Paraíba, Fabíola Amorim e Vladimir Rufino vivem atualmente no Canadá e atuam como Amorim Rufino Duo desde 2005. Os dois construíram trajetórias muito semelhantes. Formaram-se na Universidade Federal da Paraíba, seguiram os estudos nos Estados Unidos e concluíram o doutorado em música na Universidade de Alberta, no Canadá. Além da carreira como intérpretes, desenvolvem intensa atividade como professores e realizam concertos em escolas, hospitais e centros comunitários, levando a música de concerto a novos públicos. Na sequência, nós vamos ouvir o duo em si bemol maior, opus 13, número 3, de Alessandro Roya, com o Amorim Rufino Duo.

Ouvimos o duo em si bemol maior, opus 13, número 3, de Alessandro Roia com O Amorim Rufino Duo. Ao apresentar obras que vão do classicismo à produção contemporânea, este álbum do Essence destaca a riqueza do repertório para violino e viola. Além disso, a presença da obra inédita de Alain Gilliland reforça o compromisso do Amorim Rufino Duo com a criação atual e com a ampliação desse repertório, mantendo o diálogo entre a tradição europeia e a produção musical do país onde os músicos hoje vivem. Vamos seguir o programa, então, com Snow Angels, de Alain Gilliland, com o Amorim Rufino Duo.

Ouvimos Snow Angels, de Alain Gilliland, obra inédita para violino e viola, interpretada pelo Amorim Rufino Duo, que segue agora com um duo em Dó Maior para violino e viola, de Jean Sibelius.

Ouvimos Do em Dó Maior para violino e viola de João Sibelius, obra pertencente ao álbum Due Essence, o mais recente trabalho do Amorim Rufino Duo, formado pela violista Fabíola Amorim e pelo violinista Vladimir Rufino. O disco foi lançado em junho de 2026 pela Azul Music e já está disponível nas principais plataformas digitais. Vamos seguir então com a última faixa do álbum, a Passacaglia para violino e viola de Johann Halvorsen.

Ouvimos a Passacaglia para violino e viola de Johann Halvorsen, na interpretação do duo formado pela violista Fabiola Amorim e pelo violinista Vladimir Rufino. Nós vamos aproveitar os minutos finais do programa para ouvir mais um interessante trabalho do Amorim Rufino Duo. Lançado em 2022, o álbum de estreia do duo, intitulado Debut, já revelava a proposta artística de Fabiola Amorim e Vladimir Rufino. O trabalho reúne obras compostas entre os séculos XVIII e XXI de autores como Paul Wranitzky, Franz Anton Hofmeister, Heitor Villa-Lobos e Frank Horváth. Ouviremos desse álbum o duo para violino e viola, de Heitor Villa-Lobos, na interpretação do Amorim Rufino Duo.

0: Ouvimos o Duo para Violino e Viola de Heitor Villa-Lobos, da interpretação do Amorim Rufino Duo. Encerrando assim mais um Música e Músicos do Brasil. Muito obrigado pela companhia. Até o próximo programa e, como sempre, eu espero por você. Até lá.
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6: Uma hora e um minuto.
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7: Olá, vamos começando mais uma edição do programa Circular Brasil. Um prazer estar aqui com você nessa próxima hora, para a gente curtir a edição de número 204, nesse início de temporada do quinto ano do programa. Hoje nós vamos passar por artistas de três regiões diferentes do Brasil. No Sudeste, Rio de Janeiro, no Sul, Paraná, e no Norte do país, no Acre. Começamos com o álbum Proteão, feito em dupla com o pianista Gilson Peranzetta e o violonista Marcel Powell. Logo depois, no Paraná, teremos o som do talentoso bandolinista Daniel Migliavacca, com faixas do disco Tocando à Vontade. E fechando o programa lá no Acre, vamos apreciar a música do acordeonista Chico Chagas, com temas presentes no disco Bossa Jazz. Quer dar um giro pelo país conferindo as novidades? Então fica aqui com a gente nessa viagem do Circular Brasil.

O excelente pianista e arranjador Gilson Peranzetta dispensa apresentações, né? É um mestre que faz parte da história da música popular no Brasil. Ele se uniu a um talentoso músico de uma outra geração mais nova, o Marcel Powell, violonista, filho do Baden Powell. Eles lançaram um disco juntos em 2022 e o nome do trabalho é Proteão. O álbum é dedicado ao saudoso violonista paraense Sebastião Tapajós, falecido em 2021. O repertório é feito de releituras de clássicos da música brasileira e nós vamos ouvir quatro faixas deste álbum aqui no programa de hoje. Vamos começando com duas delas agora, Você e Eu, do Carlos Lyra e Vinícius de Moraes, e Deixa, do Baden Powell e Vinícius de Moraes.

Um trabalho realizado em dupla com o pianista, maestro e arranjador Gilson Peranzetta, juntamente com o violonista Marcel Powell, é a nossa primeira atração do programa Circular Brasil de hoje. Estamos apreciando algumas faixas de um álbum lançado pela dupla em 2022, chamado Prutião. A gente acabou de tocar releitura.

Essa foi Tocata para Billy Blanco, do Sebastião Tapajós. E antes dela, a gente ouviu o Só Danço Samba, uma música do Vinícius de Moraes, em parceria com Tom Jobim. Você está acompanhando o programa Circular Brasil e nós acabamos de apresentar nossa primeira atração do programa de hoje. São faixas do álbum Pro Tião, dedicado ao violonista paraense Sebastião Tapajós, falecido em 2021. E as estrelas do disco são o pianista e arranjador Gilson Peranzetta e o violonista Marcel Powell. E agora vamos para a nossa próxima atração, indo para o sul do Brasil, visitar um criativo bandolinista de Curitiba, no Paraná.

Daniel Migliavacca é o nome do jovem bandolinista que será a nossa segunda atração do programa de hoje. Ele já esteve presente aqui no Circular Brasil através de um outro disco. Porém, dessa vez, vem com faixas do álbum Tocando à Vontade. Praticamente todas as músicas são de autoria do Daniel e traz um trabalho muito criativo, dinâmico e de altíssimo nível. Prova indiscutível que a qualidade da música e dos músicos brasileiros continua firme e forte e principalmente muito além dos eixos Rio e São Paulo. Nós ouviremos quatro faixas desse disco. Seguimos com duas delas agora: Bandolim na Gafieira e Santo Forte. Como eu havia falado, as duas são de autoria do Daniel Migliavacca.

Daniel Migliavacca, bandolinista de Curitiba, capital do estado do Paraná, região sul do Brasil. É a nossa segunda atração do programa Circular Brasil de hoje. Nós estamos ouvindo faixas de um álbum chamado Tocando à Vontade. O disco é do ano 2014. Nós acabamos de ouvir duas músicas de autoria do Daniel. Essa que tocou agora se chama Santo Forte. E antes dela foi Bandolim na Gafieira. Vamos para mais dois temas desse mesmo disco. Vem aí Manhãs e logo depois a faixa título do álbum, Tocando à Vontade, ambas de autoria do Daniel Migliavacca.

Você está acompanhando o programa Circular Brasil de música instrumental. E acabamos de apresentar a nossa segunda atração do programa de hoje, no sul do Brasil, capital do Paraná, Curitiba. O nome do artista é Daniel Migliavacca, talentoso bandolinista da nova geração daquela região de lá. Nós conferimos faixas de um disco que ele lançou em 2014, chamado Tocando à Vontade. A gente acabou de ouvir duas músicas de autoria do Daniel. Essa de agora foi a faixa título do disco, Tocando à Vontade. E antes dela ouvimos um tema chamado Manhãs. E agora vamos para a nossa terceira e última atração dessa edição. Hoje é dia de viagens longas aqui no Circular Brasil. Do sul, nós vamos em linha reta para o Acre, norte do país, conferir o trabalho de um acordeonista especial daquela região do Brasil.

Chico Chagas é o nome do acordeonista e compositor. Vindo de uma família de músicos, ele é do estado do Acre. Nós vamos ouvir faixas de um álbum que ele lançou em 2022, chamado Bossa Jazz. Apesar das faixas serem um pouquinho mais longas que o normal, mesmo assim vamos conseguir ouvir três temas deste álbum aqui no programa Circular Brasil de hoje. Vamos com a primeira agora, de autoria do Chico Chagas. Pardon.

O acordeonista Chico Chagas, do Acre, norte do Brasil, é a nossa terceira e última atração do programa Circular Brasil de hoje. Estamos ouvindo faixas de um disco lançado por ele em 2022, chamado Bossa Jazz. Acabamos de ouvir uma música de autoria do Chico Chagas mesmo, chamada Pardon. E para fechar essa edição de hoje do nosso programa, edição inclusive de número 204, vamos para mais dois temas desse mesmo disco, ambos de autoria do Chico. Vem aí Teu Acalanto e logo depois, fechando os trabalhos de hoje, Ponte Rio-Niterói.

Nós acabamos de apresentar nossa terceira e última atração do programa Circular Brasil de hoje, o acordeonista e compositor Chico Chagas, do Acre, norte do país. Nós apreciamos algumas faixas de um álbum que ele lançou em 2022, que leva o nome de Bossa Jazz. Acabamos de tocar duas músicas dele. Essa agora se chama Ponte Rio-Niterói, essa que tocou agora, né? E antes dela foi Teu Acalanto.

0: E vamos terminando por aqui essa edição do programa Circular Brasil de hoje. Sempre que eu estou terminando o programa, eu lembro de fazer um agradecimento a você que está me ouvindo agora. Toda essa nossa pesquisa semanal, a ordem das músicas, a edição e a plástica deste programa de rádio, pode acreditar, tudo é pensado visando a sua experiência ao ouvir o nosso programa, a experiência do ouvinte. Muito obrigado pela sua companhia e pela sua audiência. Os trabalhos técnicos foram do Marcos Inácio. Grande abraço para você e até a nossa próxima viagem por esse Brasil gigante.
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6: Duas horas e um minuto. 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
7: Concerto em Ré maior, opus 24, para flauta e orquestra, de Wilhelm Wilms. Flauta, Martin Sandhoff. Orquestra Academia de Colônia, direção de Michael Alexander Willens.

0: Concerto em Ré maior, opus 24, para flauta e orquestra, de Wilhelm Wilms, flauta Martin Sandhoff, orquestra Academia de Colônia, direção de Michael Alexander Willans.
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0: Concerto para clarineta e orquestra, número 2, em Mi bemol maior, de Karl Maria von Weber. Clarineta, Charles Neideck. Orquestra de Câmara Orfeus.

0: Concerto para clarineta e orquestra, número 2, em Mi bemol maior, de Carl Maria von Weber. Clarineta, Charles Neidich. Orquestra de Câmara, Orfeus.
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0: Scherzo, número 2, em Si bemol, opus 31, de Chopin. Piano, Martha Argerich.

0: Scherzo número 2 em si bemol, opus 31 de Chopin. Piano, Marta Argerich.
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0: Gisele, suíte de balé de Adolphe Adam, Filarmonia Eslavônica, sob a regência de Henri Adolphe.

0: Giselle, suíte de balé, de Adolphe Adam, Filarmonia Eslavônica, sob a regência de Henri Adolphe.
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0: Humoresques, números de 3 a 6 para violino e orquestra, de Jean Sibelius. Solista Ilya Gringoltz. Orquestra Sinfônica de Gotemburgo, sob a regência de Neeme Järvi.

0: Humoresques, números de 3 a 6 para violino e orquestra, de Jean Sibelius. Solista, Ilya Gringolts. Orquestra Sinfônica de Gotemburgo, sob a regência de Neeme Järvi.
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0: Suíte de canções do musical West Side Story, em arranjo para dois pianos, de Leonard Bernstein. Pianistas, Katia e Marielle Labeck.

0: Suíte de canções do musical West Side Story, em arranjo para dois pianos, de Leonard Bernstein. Pianistas, Katia e Mariella Beck.
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0: La Boate à Juju, excerto em arranjo orquestral do balé para crianças, de Claude Debussy. Orquestra Sinfônica de Londres, regente Michael Tilson Thomas.

0: La Boate à Juju, excerto em arranjo orquestral do Balé para Crianças, de Claude Debussy. Orquestra Sinfônica de Londres, regente Michael Tilson Thomas.
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2: Mock Morris, Dança para Cordas, de Percy Grainger. Orquestra Light Music Society, regente Sir Vivian Dunn.

0: Mock Morris, Dança para Cordas, de Percy Grainger, Orquestra Light Music Society, regente Sir Vivian Dunn.
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2: Quatro horas e um minuto.
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0: Muito boa tarde a todos, em especial aos ouvintes da Rádio MEC e ao público presente aqui no Auditório Levino de Alcântara, da Escola de Música de Brasília, para mais uma edição do programa Sala de Concerto. Eu sou Pedro Pontes e hoje temos o prazer de receber o Quarteto Buritis, grupo que vem desenvolvendo o importante trabalho de difusão da música de câmara em Brasília. Criado em 2020, o Quarteto Buritis tem como missão difundir o repertório para quarteto de cordas e levar ao público o rico universo da música de câmara. O grupo é formado por Ricardo Parmigiani, primeiro violino, Luciana Caixeta, segundo violino, Marie Novion, viola, e Sandra Vargas, violoncelo. No programa de hoje, ouviremos duas obras fundamentais do repertório camerístico, o Quarteto Opus 18, número 1 de Ludwig van Beethoven, e o primeiro movimento do Quarteto número 2 de Alexander Borodin. Ricardo, o Quarteto Buritis surgiu em 2020 com uma proposta muito clara de valorização da música de câmara. Como nasceu o grupo e como tem sido a trajetória de vocês desde então?
1: Olha, o Quarteto de Cordas Buritis nasceu de um encontro muito especial. A junção de dois grupos, o Oxford Violin Duo, formado por mim e pela minha esposa Luciana Caixeta, e o Duo Marsala, da Marie com a Sandra. A nossa ideia central sempre foi a busca pela autonomia e por uma voz própria. Sabe, em uma orquestra sinfônica você tem 15 ou 20 violinos executando a mesma melodia, a mesma voz. Já no quarteto é só você. Ao mesmo tempo que isso é um desafio enorme, é também muito gratificante.
0: Perfeito. E o repertório de hoje nos leva a dois momentos muito importantes da história do quarteto de cordas. Começamos com o romantismo russo de Alexander Borodin. Médico, químico e compositor, Borodin deixou uma produção relativamente pequena, mas repleta de melodias marcantes e grande beleza lírica. Vamos ouvir o primeiro movimento do Quarteto número 2 em Ré maior, uma das obras mais celebradas da música de câmara russa. Antes da execução, gostaria de ouvir de vocês o que motivou a escolha deste repertório para o Sala de Concerto e o que essas obras representam para o Quarteto Buritis. Começando aqui pela Sandra Vargas, o violoncelo do quarteto.
2: Bom, o Beethoven é bem conhecido, né? A gente já tinha ensaiado há um tempo atrás. E o Borodin, porque é uma peça linda, né? Inclusive cheio de solos de violoncelo.
0: Perfeito, é. Defendeu, né? Legislou em causa própria.
2: Exatamente.
0: Né? Muito bem, e a sua opinião, Marie? Como é que você escolheu, você que é a viola do quarteto, quais foram as suas opiniões? O que te motivou a concordar com este repertório?

0: sala de concerto de hoje?
1: Bom, a gente sempre antes de definir um repertório, a gente marca um bom café e discute, e cada um leva uma proposta, né, do que gostaria de fazer. E a gente vê o que, uma música combina com a outra para fazer um repertório mais com uma intenção.
0: Mais harmônico, né? Como se fosse, mas é assim mesmo, é como se fosse uma programação musical no rádio. Né? Você não pode botar uma música num bloco de músicas muito diferente, muito díspara de outro. É sempre uma combinação da harmonia. Né? Muito bem. E agora, eu acho que agora ficou mais fácil, né, Luciano? Já que você é casado com o Ricardo Parmigiani, vocês devem ter discutido muito isso em casa e também junto com o quarteto. Como é que vocês discutiram esse repertório?
2: Então, esse quarteto em Fá Maior do Beethoven foi a primeira peça que nós sentamos para ensaiar lá em 2020, no primeiro dia da pandemia. Nós ensaiamos e logo de imediato foi decretado o lockdown, e aí a gente teve que interromper nossas atividades, né, como quarteto. E aí depois que nós voltamos às atividades presenciais, a gente acabou absorvendo outros projetos, outros objetivos, e só agora a gente foi capaz de retomar essa obra. Então ela é muito significativa para a gente.
0: Perfeito. Você assina embaixo, Ricardo?
3: Assina embaixo. E para a gente, pedagogicamente falando, a gente trabalhou vários quartetos de Haydn, de Mozart, então agora tinha chegado a hora de tocar um quarteto de Beethoven, seguindo cronologicamente.
0: Perfeito. Então vamos agora a Alexander Borodin, quarteto número 2, em Ré maior.

0: Você acabou de ouvir o primeiro movimento do Quarteto número 2, em Ré maior, de Alexander Borodin, na interpretação do Quarteto Buritis, uma obra marcada pelo lirismo, pela elegância das melodias e pelo rico diálogo entre os instrumentos. Marie, em um quarteto de cordas não há regente. Tudo depende da escuta, da respiração musical e da construção coletiva das ideias. Como vocês desenvolvem esse processo durante os ensaios?
1: Olha, Pedro, essa é uma questão muito interessante. Num grupo que tem um maestro, a responsabilidade da interpretação da obra fica toda em cima do maestro. Aqui, num quarteto de cordas, não existe uma pessoa mais importante que a outra. Todos nós temos a importância e todos nós somos solistas. Então, durante os nossos ensaios, nós trabalhamos muito a escuta mútua. Buscar compreender não apenas o que cada um está tocando, mas também como cada voz se relaciona com as demais. A respiração é fundamental no processo, porque ela cria uma intenção comum para os ataques, as frases e os momentos de maior expressividade. A construção das ideias acontece por meio de um diálogo constante. Experimentamos diferentes possibilidades de articulação, dinâmica, timbre, andamento e discutimos as escolhas interpretativas e procuramos chegar a um consenso que represente a identidade do grupo. É um processo bastante colaborativo, que exige confiança, flexibilidade e sensibilidade. Com o tempo, desenvolvemos uma linguagem própria e muitas decisões passam a acontecer de forma quase intuitiva, o resultado de muitas horas tocando e ouvindo uns aos outros.
0: Este é o Sala de Concerto, direto do Auditório Levino de Alcântara, da Escola de Música de Brasília. E você, ouvinte da Rádio MEC, também participa da nossa programação. Mande sua mensagem, pergunta, comentário, críticas e elogios para o nosso WhatsApp, o código DDD 21 Rio de Janeiro e o telefone 99710-0537. Eu vou repetir para você. Código 21 Rio de Janeiro, telefone 99710-0537. Agora vamos a uma das obras mais importantes do repertório para quarteto de cordas. Escrito no final do século XVIII, o quarteto Opus 18, número 1, de Ludwig van Beethoven, faz parte do primeiro conjunto de quartetos publicados pelo compositor e já revela muitas das características que marcariam sua trajetória artística. Luciana, esse é o primeiro dos 6 quartetos do Opus 18 e muitos músicos consideram essas obras uma espécie de fundação do repertório clássico para quarteto de cordas. O que mais chama a atenção de vocês nessa partitura?
2: Esse quarteto ele foi publicado como o número 1 dessa coletânea, que são os 6 quartetos, né, que é o Opus 18 de Beethoven, mas aparentemente ele foi o quarto a ser escrito. E é impressionante assim, a maturidade do compositor e o exímio domínio técnico que ele demonstra nesse primeiro conjunto de quartetos, especialmente no Fá maior. É, como em várias de suas obras posteriores, ele desenvolve o tema principal do primeiro movimento a partir de uma pequena célula

0: Rítmica, que é algo que a gente vai ver lá na Quinta de Beethoven, famosa, né? Que ele desenvolve a sinfonia inteira a partir de uma célula pequena. A gente vê isso acontecendo aqui nesse primeiro movimento. É, o segundo movimento, o Adágio Afetuoso, ele apresenta assim muitos contrastes, muito dramático, uma intensidade emocional muito grande. É, ele sobrepõe temas diversos, então é de uma complexidade impressionante para estar tão cedo historicamente na escrita dele, né? O terceiro movimento, que é o Scherzo, é uma evolução do minueto, mantém o caráter dançante e leve, e a gente se diverte bastante tocando esse movimento. E, finalmente, o Allegro Finale é uma profusão criativa, assim, que ele sobrepõe vários temas, várias técnicas, tem melodia acompanhada, tem contraponto, tem passagem das vozes, da melodia entre as vozes, num fugato. Então, é como se ele usasse vários recursos para criar essa peça, assim, monumental. Então, é impressionante que uma obra
1: Tão densa, né?
0: tão densa seja
1: Tenha sido escrita
0: apresentada.
1: por um jovem compositor. A gente
0: Exatamente.
1: concorda com você, nós produtores aqui da Rádio MEC, todos os profissionais aqui, a gente percebeu que a obra revela um jovem Beethoven já plenamente senhor, né, de sua linguagem, combinando clareza formal, inventividade temática e grande força expressiva. Vamos ouvir na interpretação do Quarteto Buritis o Quarteto de Cordas, opus 18, número 1, em Fá maior, de Ludwig van Beethoven. Os quatro movimentos, perfeito?

0: Você acabou de ouvir o Quarteto de Cordas, Opus 18, número 1, em Fá Maior, de Ludwig van Beethoven, na interpretação do Quarteto Buritis. Uma obra fundamental na história da música de câmara e que anuncia muitas das inovações que marcariam a trajetória do compositor. Ouvimos hoje duas linguagens muito diferentes, o romantismo lírico de Borodin e o universo clássico de Beethoven. Sandra, como é transitar entre esses dois estilos em um mesmo concerto? E quais são os principais desafios interpretativos dessa mudança de linguagem?
1: Bom, o...

0: essas duas peças, né, respectivamente, o clássico e o romântico, né, tem suas características específicas, mas o Beethoven já vai além, né, do clássico, né, que ele, mesmo que ele tinha influência de Haydn e Mozart, mas ele vai além, né, do início, por exemplo, do primeiro movimento, ele usa como acompanhamento também, então ele diversifica bastante a maneira de escrever, né, já é diferente. Já o Borodin, ele já é mais romântico, né, bem lírico, né, a melodia vai para todos os instrumentos e a dinâmica, tudo isso já é um outro patamar, né, a gente é mais livre, mais tem que fazer rubatos, então tem que ter um entrosamento muito bom entre os músicos para chegar junto, né, sempre junto nos rubatos e articulações, vibrato, tudo que a gente quer fazer.
1: Perfeito. Muito bem, então, Luciana. Como é que vocês enxergam esse momento único, né, que nós estamos vivendo, não só aqui em Brasília, mas nesse gigantesco Planalto Central, que Goiânia também tem crescido muito na música de câmara e orquestral. E também eu queria que você falasse dos próximos projetos do quarteto e aproveitar para deixar um convite aos ouvintes aqui da Rádio MEC, tá certo?
2: É, como você falou, Pedro, temos vivido um bom momento na música de câmara aqui em Brasília. Tem algumas salas, alguns espaços na cidade dedicados a isso, como é o Espaço Cultural Alexandrineco, o ECAI. A gente procura sempre tocar lá, um lugar bastante especial para a gente. Foi o lugar onde a gente fez o nosso primeiro concerto como quarteto. É, e estamos sempre em busca de parcerias, como a que nós fizemos com a pianista Gisele Pires. É, a gente fez o Quinteto de Schumann e nós apresentamos no primeiro encontro internacional de piano colaborativo, que aconteceu na UNB, na Universidade de Brasília. Então, também é muito interessante explorar essas possibilidades de combinar o quarteto com outros músicos da cidade. E estamos sempre procurando outros espaços na cidade para tocar e para tornar a música de câmara mais acessível. A gente já tocou no auditório da Biblioteca Nacional de Brasília, no Museu de Arte de Brasília e também no Teatro Levino de Alcântara, aqui na Escola de Música.
1: Tá certo. E como é que os ouvintes da Rádio MEC podem acompanhar vocês?
2: Vocês podem nos seguir no Instagram, o nosso perfil é @quarteto_buritis e acompanhar as nossas próximas programações.
1: Perfeito, então estão todos convidados. Agradecemos ao Quarteto Buritis pela participação no Sala de Concerto de hoje. Nosso agradecimento também à Escola de Música de Brasília, que nos recebeu neste histórico auditório Levino de Alcântara. Eu sou o Pedro Pontes e o Sala de Concerto teve produção e coordenação de Sueli Santana, trabalhos técnicos de Paulo Meirelles e também Egberto Martins e Fábio Garcia, coordenação técnica de Erivaldo Santos e Rafael de Souza, e sonoplastia de Jailton Sodré. Muito obrigado pela audiência e até o próximo Sala de Concerto.
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2: No jardim do castelo desse bruxo, d'asas d'ouro e olhos verdes de dragão, tu és, à beira de um lilás repuxo, um grande lírio de ouro e de açafrão. Transformado em pavão por esse bruxo, vivo te amando em tardes de verão, dentre as rosas e os pássaros de luxo,

0: do jardim desse bruxo, Castelão. 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
1: Isocígenes Costa, Pavão Azul, por Neide Arcanjo. Falando com Verso. 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
6: Cinco horas e um minuto.
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Hoje, o Roda de Choro homenageia o cantor, compositor e instrumentista Geraldinho Alvarenga. Natural de Itabira, Minas Gerais, Geraldinho apresenta uma carreira que atravessa diversos estilos, como o choro, a valsa e o maxixe. Premiado em 2011 no Festival Choro Novo, ele é uma grande referência do choro mineiro. Começamos este programa ouvindo o Zanzando, de Geraldinho Alvarenga, interpretado por José Luiz na flauta, Hélio Pereira no bandolim, Geraldo Magela no violão sete cordas, Geraldinho Alvarenga no violão, cavaquinho e percussão e Isaías de Souza Zazá no pandeiro.

0: Ouvimos Zanzando, de Geraldinho Alvarenga, gravada no disco Sarau Brasileiro, interpreta Geraldinho Alvarenga, que tem a direção geral de Geraldinho Alvarenga e coordenação do projeto de Miriam Mendonça. A produtora Miriam Mendonça fala sobre o disco que estamos ouvindo no programa de hoje. Sarau Brasileiro interpreta Geraldinho Alvarenga.
1: Sou esposa de Geraldinho e atualmente a curadora dele, de toda a sua obra artística. Na ocasião da produção deste CD, eu ajudei na elaboração do projeto e gestão dos recursos. Geraldinho Alvarenga é músico, instrumentista de violão, cavaquinho e bandolim. É produtor, arranjador, cantor e compositor. Foi proponente, elaborou e coordenou o projeto deste CD, Sarau Brasileiro Interpreta Geraldinho Alvarenga, realizado com os benefícios da Lei Municipal de Incentivo à Cultura, que foi lançado em 2001. A seleção foi feita por ele mesmo. O grupo Sarau Brasileiro já tocava em suas apresentações as composições de Geraldinho Alvarenga. Os integrantes do Conjunto Sarau Brasileiro, desde a sua formação no início, lá dos anos 80, tocaram em todas as faixas. É o Hélio Pereira no bandolim, trombone, o Geraldo Magela no violão sete cordas, Isaías no pandeiro e o Geraldinho Alvarenga, como arranjador e compositor das músicas, tocou violão, cavaquinho e percussão. Além do grupo, houve a participação de convidados: José Luiz e Luiz Pinheiro na flauta, Héctor Espinosa no clarinete, Amauri na guitarra, Serginho Silva na percussão, Afonso Gonçalves no violoncelo, Tatá Simpa no piano, Ezequiel Lima no baixo, Neném na bateria, Cícero Gonzaga no acordeon, Daniela Renó na marimba e Lígia Jacques com uma participação vocal.
0: Continuando Roda de Choro, vamos ouvir Chorinho pro Baby, de Geraldinho Alvarenga, com Héctor Espinosa, na clarineta, Hélio Pereira no bandolim, Geraldo Magela no violão sete cordas, Geraldinho Alvarenga no violão, cavaquinho e percussão, e Isaías de Souza no pandeiro.

0: Acabamos de ouvir Doce Mulher, interpretada pela cantora Lígia Jaques, acompanhada pelo grupo Sarau Brasileiro. E antes, Chorinho pro Baby, ambas as composições de Geraldinho Alvarenga. No álbum Sarau Brasileiro interpreta Geraldinho Alvarenga, lançado em 2005, há algumas parcerias nas composições. O Carnaval Que Vem, Meu Cavaquinho no Frevo e Joá de Capote tem letra de Paulinho Pedra Azul. E Aos Trancos e Barrancos tem letra de Murilo Antunes. Paulinho Pedra Azul, que tem aproximadamente 80 músicas escritas com Geraldinho Alvarenga, nos conta um pouco sobre essa parceria.
1: Em relação às três faixas, onde eu sou parceiro do Geraldinho como letrista, é uma oportunidade que ele nos dá, né, com o trabalho maravilhoso dele, super diversificado, tem frevo, tem baião, tem shot, tem valsa, chorinho, bolero, enfim. O Geraldinho é assim, um criador nato, né? De uma inspiração profunda, uma música muito bem feita, uma música muito bem elaborada, rica em ritmos, em harmonia e tudo, como um grande arranjador que ele é também, né? Não só músico, assim, mas arranjador. Escreve muito bem, arranja muito bem, compõe bem demais. E é um orgulho para todos nós, né? Temos Geraldinho Alvarenga como parceiro. Nos proporciona essa condição da gente mostrar para as pessoas um entendimento mútuo, né? Que é tentar, de uma certa forma, também descobrir um pouco o pensamento dele, o sentimento dele, e colocar uma letra ali que faça jus à riqueza da melodia dele. Espero que vocês curtam bastante, que vocês descubram, redescubram o trabalho do Geraldinho Alvarenga, que é um chorão nato, uma pessoa, um ser humano fora do comum, como amigo, como parceiro. Tenho aprendido muito com ele, a força que ele tem para poder levar a vida para frente. Desejar tudo de bom para o meu parceiro, o Geraldinho, e dizer que eu sou muito orgulhoso disso, de ser parceiro de uma figura tão bacana, de um construtor musical com tanta habilidade, com tanto o amor que ele faz, né? A forma como ele faz o trabalho dele, né? A dedicação.

0: dedicação, ao profissionalismo. Espero que vocês curtam bastante aí esse disco, que merece realmente prêmios.
1: Vamos ouvir agora O Carnaval Que Vem, de Geraldinho Alvarenga e Paulinho Pedra Azul. Interpretado por Héctor Espinosa, no sax, alto e clarineta. Hélio Pereira no bandolim e trombone. Amaury Ângelo na guitarra. Geraldinho Alvarenga no violão e cavaquinho. Geraldo Magela no violão sete cordas. Isaías de Souza no pandeiro. E Serginho Silva na percussão.

0: Ouvimos Meu Cavaquinho no Frevo e O Carnaval que Vem. Composições de Geraldinho Alvarenga, com letras de Paulinho Pedra Azul. O violonista sete cordas Silvio Carlos, a flautista Juliana Dávila e o violonista Lucas Teles contam sobre como conheceram Geraldinho Alvarenga.
1: Meu nome é Silvio Carlos, sou natural de Itabira, uma cidade do interior de Minas, e resido em Belo Horizonte desde 1972. Eu participo de vários grupos de choro em Belo Horizonte, dentre eles o Grupo Fã de Abacate, do qual sou fundador e diretor musical. Participo também dos grupos Choro de Minas e do Grupo Três Cordas. Sou também associado ao Clube do Choro de Belo Horizonte. O Geraldinho Alvarenga é meu conterrâneo, é de Itabira. Eu já o conhecia desde a infância, mas os primeiros contatos musicais foram no final da década de 1970. Eu já estava residindo em Belo Horizonte e eu conheci pessoalmente o Geraldinho como músico, que já era um músico bastante experiente, tocava muito bem violão. E praticamente nós fomos, eu, Geraldinho Alvarenga, nós fomos responsáveis juntos por um novo movimento do choro em Belo Horizonte, que se iniciou exatamente no final dessa década de 1970 e início da década de 1980. Ali, ele participou também da fundação do grupo Flor de Abacate, foi integrante do grupo, né, Flor de Abacate. Depois, ele tomou alguns caminhos diferentes, ele criou um próprio grupo, né, que inicialmente, se não me engano, era o Grupo Central do Brasil, depois o Grupo Sarau Brasileiro.
2: Meu nome é Juliana, sou nascida em Ubá, sou flautista e tive a honra de acompanhar por muitos anos o Grupo Sarau Brasileiro, cujo fundador é o nosso querido Geraldinho Alvarenga. E é um prazer estar aqui para falar sobre essa grande figura.
3: Eu conheci o Geraldinho Alvarenga, obviamente, através da música, nas rodas de choro aqui em Belo Horizonte. O Geraldo Magela, que é um grande amigo dele e faz parte também do Sarau Brasileiro, que me apresentou para ele.
4: Aqui é Lucas Teles, violonista, compositor de Minas Gerais. É um prazer participar do programa Roda de Choro, ainda mais sendo um programa em homenagem ao nosso grande mestre Geraldinho Alvarenga, um dos grandes compositores aqui da nossa terra. Desde que eu comecei a tocar choro, já deve ter em torno de 20 anos, o Geraldinho sempre foi uma grande referência. Então eu acho até difícil dizer quando eu conheci o Geraldinho, porque desde o início da minha trajetória com esse gênero, o Geraldinho já era uma figura muito importante, um grande compositor, um grande músico, um grande professor, um professor de muita gente. Eu lembro de quando eu tive um contato pela primeira vez de forma mais próxima com ele. Foi logo no início, assim, da minha trajetória com o choro. A gente se conheceu em alguma roda, assim, conversou um pouco mais. E ele, desse jeito tão generoso dele, logo me convidou para ir na casa dele para tocar um pouco das músicas dele com ele. O Geraldinho é desses compositores maravilhosos que a gente tem no Brasil, que compõe regularmente. Então, praticamente todos os dias está lá no ofício fazendo um trecho de uma música nova. E aí a gente marcou, foi na casa dele, já era apaixonado pelo disco do Sarau Brasileiro, tocando as músicas dele, já tinha tocado alguma coisa dele nas rodas também. E aí fui encontrar com ele na casa dele e ele saiu descendo dos armários, várias partituras, vários cadernos com as composições dele e passando lá algumas horas tocando cada música mais linda do que a outra. Bom, foi um momento muito, muito feliz e assim como todas as vezes que eu encontrei com ele, que eu estive com ele, que a gente tocou junto, é um grandíssimo mestre do choro do Brasil todo e uma honra para a gente, né, ele ser mineiro e estar aqui em Belo Horizonte vivendo o meio musical junto com a gente.
0: Vamos ouvir agora Amorosa, de Geraldinho Alvarenga, interpretado por Luiz Pinheiro na flauta, Hélio Pereira no bandolim, Geraldinho Alvarenga no violão solo e base, Geraldo Magela no violão sete cordas, Afonso Gonçalves no violoncelo e Tata Simpa no piano.

0: De Geraldinho Alvarenga, ouvimos Sete Cordas que Choram, interpretado por Luiz Pinheiro com o quarteto de flautas, Geraldinho Alvarenga no violão solo e base, Amaury Ângelo no violão base e solo no improviso, Geraldo Magela no violão sete cordas, Ezequiel Lima no baixo, Neném na bateria e Isaías de Souza no pandeiro. E antes ouvimos Amorosa, de Geraldinho Alvarenga. Branco do Cavaco e o flautista e saxofonista Marcelo Pereira falam sobre a importância de Geraldinho Alvarenga para o choro mineiro.
1: Meu nome é Marcos Moura, mais conhecido por Branco, Branco do Cavaco, sou de Belo Horizonte. E na década de 70 eu fiz parte de um grupo que chamava-se Naquele Tempo em Belo Horizonte. E esse grupo teve uma projeção muito grande, um contato enorme com músicos que vinham de fora, MPB4, Ivan Lins, Dio Speranzetta, Paulinho da Viola. Inclusive fizemos duas temporadas com Cartola, mas muito envolvido com o choro nessa época. Inclusive o choro nessa época estava comemorando o aniversário de 100 anos, né? Esse grupo durou por volta de 7, 8 anos e se desfez. Mas nesse intervalo, a gente passou a ter contato com muitos músicos de Belo Horizonte. Entre eles, Geraldinho Alvarenga. Ele acompanhava sempre a gente. Posteriormente, ele montou um grupo chamado Flor de Abacate. Outras pessoas daqui. Eu falo sempre aqui com a turma que é o seguinte, ele teve um grupo naquele tempo que foi o nosso, que foi uma alavanca. E Geraldinho, com mais outras pessoas, deram continuidade a esse processo que está aí até hoje, né? Cada vez mais efervescente em Belo Horizonte o choro, né? Então ele é um dos grandes responsáveis pela manutenção do choro em Belo Horizonte. Além de tudo, um grande compositor, né? Um grande instrumentista também. É uma pessoa admirável, né? Que a gente tem um carinho muito grande por ele.
2: Meu nome é Marcelo Pereira, sou flautista e saxofonista. Sou também professor da Universidade do Estado de Minas Gerais, moro em Belo Horizonte e sou um músico chorão, né? Tendo o choro como a principal gênero do meu repertório. Com certeza o Geraldinho tem uma importância muito grande para o choro mineiro, pelo fato de ter liderado durante anos e anos um dos melhores grupos de choro da cidade, o Sarau Brasileiro. Mas além disso, ele tem um trabalho de composição muito grande e de produção de discos, tanto de composições dele como de outros músicos. Tive a oportunidade de trabalhar alguns desses discos que ele produziu. E o Geraldinho sempre foi muito receptivo com os músicos de choro, assim, os novatos de choro, tanto para receber no Sarau Brasileiro, né? Como para prestigiar o trabalho das pessoas, frequentando as rodas, aceitando convites para participar

0: eventos, de shows, assim, de outros músicos, principalmente das novas gerações, assim.
1: Vamos ouvir agora Tropical, de Geraldinho Alvarenga, interpretado por Hélio Pereira no trombone. Geraldinho Alvarenga no violão e cavaquinho, Geraldo Magela no violão sete cordas, Isaías de Souza no pandeiro e Serginho Silva na percussão.

De Geraldinho Alvarenga, ouvimos Três Choros, Vagalume, interpretado por Héctor Espinosa na clarineta, Hélio Pereira no bandolim, Geraldinho Alvarenga no violão, cavaquinho e percussão, Geraldo Magela no violão sete cordas e Isaías de Souza no pandeiro. Antes, Chorinho pro Pereira, com José Luiz na flauta, Hélio Pereira no bandolim,

Lim, Geraldo Magela no violão sete cordas, Geraldinho Alvarenga no violão, cavaquinho e percussão e Isaías de Souza no pandeiro. E abrindo este bloco, Tropical. Vamos encerrar este Roda de Choro dedicado ao Geraldinho Alvarenga, ouvindo Aos Trancos e Barrancos de Geraldinho Alvarenga, com letra de Murilo Antunes. Interpretada por Héctor Espinosa na clarineta, Hélio Pereira no bandolim, Geraldinho Alvarenga no violão, cavaquinho e percussão, Geraldo Magela no violão sete cordas e Isaías de Souza no pandeiro.

0: Encerramos o programa ouvindo Aos Trancos e Barrancos, de Geraldinho Alvarenga, com letra de Murilo Antunes, interpretada por Héctor Espinosa, na clarineta, Hélio Pereira no bandolim, Geraldinho Alvarenga no violão, cavaquinho e percussão, Geraldo Magela no violão sete cordas e Isaías de Souza no pandeiro. Hoje o Roda de Choro homenageou o cantor, compositor e instrumentista mineiro Geraldinho Alvarenga. O Roda de Choro é uma realização da Rádio MEC. Este episódio teve produção e roteiro de Samanta Ribeiro e Brisa Evangelista, operação de áudio de Rafael Espíndola, sonoplastia de Silas Mendes e coordenação de produção de Adriana Ribeiro. Este programa contou com pesquisas realizadas nos acervos do IMUB, Instituto Memória Musical Brasileira, e da Discoteca das Rádios MEC e Nacional. Eu sou Raquel Ricardo e espero você no próximo Roda de Choro.
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17: Olá, eu sou a Teca Lima, o Brasis já está no ar. E a gente ouve para abrir Paulo Matricó, que é poeta, cantor e compositor, que lançou seu primeiro disco há 20 anos. Outro Verso teve a produção do violonista Manassés. Esse trabalho foi remasterizado e relançado numa edição comemorativa. Nós vamos ouvir o tema Na Roça, que é uma parceria de Paulo Matricó com Anchieta Dalí.

0: Este bloco de abertura de hoje do Brasis começou com o Paulo Matricó, em Na Roça, e depois a gente ouviu com o mestre Arnaldo, dele mesmo, Segredos do Cerrado.
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0: Na sequência em Brasis, a voz doce de Olivia Byton, na linda parceria da cantora e compositora com o poeta Cacaso, Clarão.

0: Com Almir Cortes e João Paulo Amaral, nós ouvimos Comitiva Esperança, que é de Almir Sater e Paulo Simões. Antes, com o Almir Sater, do Paulo Simões, Velhos Amigos. E abrindo este bloco, Olivia Baytan, dela e de Cacazo, Clarão.
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0: E agora eu toco os mineiros do grupo vocal Cobra Coral.
2: Eu

0: Com a Consuelo de Paula, ouvimos Samba Seresta e Baião, que é de Consuelo e Cássia Maria. Antes, com Bete Amin, Na Chuva, Um Bom Tempo, dela e de Álvaro Faleiros. E abrindo este bloco, Cobra Coral, de Milton Nascimento e Fernando Brant, Milagre dos Peixes.
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1: Com Vinícius Cantuária, dele de Arthur Lindsay, Sanfona. E antes com Elba Ramalho, do Chico César, Beradeiro.
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1: Seguimos com os cariocas Lúcio Sanfilippo e Roberta Nistra, Euá.

0: Ouvimos com a Serena Assunção, Tulipa Ruiz e Tatá Aeroplano, Ogum, uma faixa do CD Ascensão, de Serena e convidados. E antes, com Roberta Nistra e Lúcio Sanfilippo, deles, Euá.
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0: E para fechar a seleção de hoje, eu trago um grande músico, o premiado percussionista de sólida carreira internacional, mineiro de Ouro Preto, Djalma Correia, em um tema para Xangô. A gravação é retirada do programa Ensaio, da TV Cultura, em entrevista para o querido baixinho Fernando Faro. Com Djalma estão o violonista Nonato Luiz, que é autor do tema, e Márcio Montarroios no trompete.

0: Fechando o Brasis de hoje, Djalma Correia, de Nonato Luiz, Xangô. Muito obrigada pela sua audiência, um grande beijo e até amanhã.
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1: É isso aí, minha gente. Estamos chegando com a ginástica. Vamos direto para o chão. Senta primeiro. Agora deita. Mãos apoiadas do lado do corpo. As pernas fora do chão. Estica para cima. Isso. Agora perna esticada e vamos abrir e unir. Afastar e aproximar. Vamos embora. Isso. 3, junto. 4, afasta, junto. 5, junto. 6, junto. 7, junto. 8, junto. Estica essa perna. Juntou. Isso, parou agora. Pedalando para cima. As mãos estão apoiadas do lado do corpo para ajudar a dar sustentação. E você está pedalando para cima. Vamos embora, pedala. Pedalando. Bem amplo o movimento. Mais um pouco. Parou a pedalada. Agora dobra as duas pernas. Mantém fora do chão. Estica para cima e dobra. Ok? 2, dobra. 3, dobra. 4, dobra. 5, dobra. 6, dobra. 7, dobra. 8, dobra. 9, dobra. 10, dobrou, parou. Estica novamente as pernas para cima. E vamos afastar e aproximar. 1, 2, junto. 3, junto. 4, junto. 5, junto. 6, junto. 7, junto. 8, junto. 9, junto. 10, juntou e parou, pedalando para cima. Isso aí, vamos forçar. Pedalando para cima. Amplia o movimento, bem amplo o movimento. Isso aí. Movimento amplo. Continua. Parou a pedalada, dobra as pernas. Estica, dobra. 2, dobra. 3, dobra. Estica bem. 4, dobra. 5, dobra. 6, dobra. 7, dobra. 8, dobra. 9, dobra. 10, dobrou e parou. Vamos para mais uma série. Estica as pernas. Afasta e junta. 2, junto. 3, junto. 4, junto. 5, junta. Estica. 6, juntou. 7, junta. 8, junta. 9, junto. 10, juntou e parou, pedalando para cima, movimento amplo. Vambora, pedala. Isso. Sustenta a pedalada. Mais um pouco. Ok, parou de pedalar, pernas dobradas. Estica, dobra. 2, dobra. 3, dobra. 4, dobra. 5, dobra. 6, dobra. 7, dobra. 8, dobra. 9, dobra. 10, dobrou e parou. Pode ficar de pé. Já está de pé? Então correndo, vambora. Dando uma corridinha. Maravilha, vambora, gente. Correndo e aproveitando o espaço. A gente sempre lembra que quem não tem espaço corre no mesmo lugar, não pode ficar parado. Vamos lá. Até o final, a corridinha agora. Sustenta mais um pouco. Cuida da respiração. E correndo. Um grande abraço, hein? Continuem com a programação da Rádio MEC.
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4: Olá para você que está sintonizado na

0: A Rede Nacional de Comunicação Pública. Está no ar o Rádio Sociedade, sua revista diária de educação e cultura. Muito prazer, eu sou Felipe Rangel e trago os destaques do programa que inicia a semana. Hoje é segunda-feira, 27 de julho de 2026. O novo episódio da série Rádio Nacional 90 anos em 90 histórias fala sobre o impacto cultural da Rádio Nacional nas famílias brasileiras. O quadro Rádio Ciência na Rua, da Rádio FOP, explica o que é crime preterdoloso. A faixa musical traz o álbum Horda, em homenagem aos 80 anos do cantor e compositor e também violonista João Bosco. Tudo isso em menos de 30 minutos, aqui no Rádio Sociedade.
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0: 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Vamos começar? Vem aí a série Rádio Nacional 90 anos em 90 histórias. O impacto cultural da Rádio Nacional nas famílias brasileiras.
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0: velhinho faz a gente trabalhar.
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2: Retrato do Velho, sucesso do Carnaval de 1951, na voz de Francisco Alves, o rei da voz da Rádio Nacional, celebrou a volta de Getúlio Vargas à presidência depois da eleição de 1950. A marchinha fazia referência ao retorno de seu retrato às repartições públicas.
3: As vozes que o povo se acostumava a ouvir pelo rádio gerava um impacto cultural nas famílias brasileiras que ia além da música. Se refletia na política, nos hábitos e até na saúde.
2: O programa A Hora da Ginástica, criado para estimular a prática de exercícios físicos na população brasileira, era um sucesso na Rádio Nacional. Eram as ondas do rádio fazendo todo mundo se mexer de verdade dentro de casa.
4: Correr no ritmo, começar! 1, 2, na ponta dos pés, 1, 2, ritmo certo, 1, 2, boca fechada, 1, 2, movendo o braço, 1, 2, marchar!
3: Famílias inteiras se reuniam para ouvir o rádio. O aparelho era o centro das atenções na casa. E também fazia a imaginação viajar. Era uma experiência vivida em conjunto. Gente de todo o Brasil acompanhando as mesmas histórias ao mesmo tempo. Como conta a pesquisadora Lia Calabre.
5: São clássicas as fotos e as narrativas de assim, a família se reúne em torno do rádio para ouvir o noticiário. A família se reúne em torno do rádio para ouvir as novelas preferidas. Então, as mulheres, os jogos de futebol, os homens, o noticiário, a família inteira. Então, aquela ideia de que... E aí é hora de fazer silêncio, é hora de estar junto e fazer silêncio, porque senão você perde, né? O locutor está lá falando, se você começar a falar junto, não tem... Não, você não pode voltar. Nesses nossos tempos, você vai falar, perdi, não vou voltar aqui. Não volta. É ao vivo.
2: A ideia de formação de uma identidade cultural brasileira era um objetivo na cabeça do governo federal das primeiras décadas do século XX. O meio de comunicação mais forte daquela época era o rádio. E a maior emissora do país fazia parte de toda essa engrenagem, como explica o professor Luiz Antônio Simas.
6: A era Vargas vem também com uma perspectiva de construção do que seria uma identidade nacional brasileira. E essa identidade nacional brasileira, na perspectiva da era Vargas, ela estaria muito vinculada ao panorama da cultura do Brasil. E essa tentativa de construir esse mito, né, da identidade nacional brasileira no campo privilegiado da cultura, que há uma atenção especial do governo, por exemplo, aos meios de comunicação. E a Rádio Nacional, portanto, está inserida nesse processo.
7: As boas donas de casa sabem que o óleo de peroba é o produto ideal para limpar, lustrar e conservar os móveis. E passamos a transmitir raça.
3: A publicidade de produtos gerava mais do que um simples comercial na rádio. Gerava programas inteiros.
2: É o caso de A Felicidade Bate à Sua Porta, com Yara Salles e Heber de Boscoli. O programa era um sucesso absoluto na década de 1950, porque saía dos estúdios da emissora e ia até a casa dos ouvintes presenteá-los com dinheiro vivo.
3: Mas, para isso, o apresentador do programa tinha que encontrar na casa do ouvinte um produto especial.
8: Por isso é que este programa se chama A Felicidade Bate à Sua Porta. São milhares de cruzeiros em cada programa. Os vizinhos também receberão prêmios. Basta ter em sua casa o sabão Cristal, mostrar ao Heber quando ele chegar aí e pronto, receberá imediatamente 1.000 cruzeiros.
9: E tinha show. Emília Borba cantando, cheia de gente nas ruas, uma coisa de louco.
3: Esse é Ronaldo Conde Aguiar, pesquisador sobre a Rádio Nacional.
9: Havia uma integração das artistas da Rádio Nacional com o público que hoje os da televisão não têm.
8: E a Rádio Nacional apresenta... A felicidade bate à sua porta.

0: A intimidade entre o público e a Rádio Nacional estava em alta. Artistas, empresas e governo sabiam bem disso e a emissora ganhava cada vez mais espaço na formação cultural do país.
1: Este episódio usou áudios do acervo da Empresa Brasil de Comunicação e da TV Brasil.
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4: Hoje o professor Wagner Gomes fala sobre o Pilates.
5: O Pilates atualmente só perde para musculação e número de praticantes. A atividade desenvolve a força, flexibilidade, estabilidade, controle muscular, postura, respiração. E você normalmente encontra duas opções, o Pilates de solo e o Reformer. O ideal é poder conjugar as duas opções, que consistem no solo exercícios sem os aparelhos convencionais e o Reformer, uma plataforma deslizante com molas, alças e barras de apoio. A atividade oferece uma infinidade de movimentos, o que pode ser muito motivante para o praticante.
4: O Wagner volta amanhã com um boletim esportivo. Seguimos com o Fique Ligado.
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4: Governo alerta que brinquedos com inteligência artificial podem colocar crianças em risco. Vamos saber mais com Pedro Lacerda.
6: Imagine uma criança ao ganhar um presente de aniversário, rasgando o papel, toda feliz, olhos brilhando, lá dentro um bicho de pelúcia, mas não é um bicho qualquer. Ele fala, conta piadas, responde perguntas, chama pelo nome, parece um amigo de verdade. Mágico, né? Mas por trás dessa magia, a CEDIG, Secretaria Nacional de Direitos Digitais do Ministério da Justiça, descobriu uma história que merece mais atenção. E o motivo é preocupante: a invasão de privacidade e a criação de dependência nas crianças. Uma nota técnica do Ministério da Justiça, divulgada no início de julho, apontou que 6 modelos de brinquedos com inteligência artificial vendidos no Brasil apresentaram indícios de que podem estar desrespeitando o ECA Digital, o Código de Defesa do Consumidor e a Lei Geral de Proteção de Dados. Isso porque esses bonecos e robôs têm microfone, câmera e ouvem tudo o que a criança fala. Eles sabem onde ela mora, o que gosta, sua rotina, e esses dados vão parar numa nuvem, e muitas vezes sem que os pais saibam. Outra preocupação é que, além de expor as crianças, esses brinquedos são desenhados para prender a atenção dos pequenos, a tal ponto que a interação com eles pode se transformar em um vício. E também acabam tirando o espaço de brincadeiras simples como correr, desenhar ou jogar bola com os amigos. É o que explica o professor e consultor da Unesco em Design Ético e Inteligência Artificial, Jorge Valença.
7: São tecnologias que, em princípio, têm uma série de danos em potencial, danos já comprovados em vários aspectos, que vão da modulação do comportamento, passam por essa questão de coleta de dados excessiva, podem gerar uma manipulação emocional da criança e até uma dependência, porque o objetivo em alguns brinquedos inteligentes em particular é que as crianças entendam que aquele dali é de fato um amigo, um conselheiro, uma pessoa que faz parte da rotina dela e não um produto ou alguma coisa sintética.
6: O pesquisador lembra, no entanto, que a tecnologia não é inimiga nessa história. Aliás, pode ser uma grande aliada, desde que colocada a serviço da infância.
7: A gente quer também estimular a ideia de que essas tecnologias elas podem ser uma inovação ética. Então, brinquedos que sejam, sim, protetivos, seguros, que garantam o bem-estar da criança, que garantam autonomia, que permitam que ela tenha uma tomada de decisão. Então, os brinquedos eles podem ser educativos, lúdicos. Então, a gente precisa alavancar esses benefícios e garantir a redução e a mitigação dos riscos para ter uma infância saudável.
6: Para ajudar os pais e responsáveis, o Ministério da Justiça já trabalha em um guia sobre inteligência artificial na infância. Além disso, serão feitos novos estudos sobre o tema que devem ser publicados até o final do ano. E enquanto a Senacom e a Agência Nacional de Proteção de Dados investigam o tema, fica a sugestão para os pais. Muitas vezes, a melhor brincadeira é aquela que não precisa de pilha, nem de Wi-Fi, nem de tecnologia. Basta usar a imaginação. Da Rádio Nacional em Brasília, Pedro Lacerda.
4: Obrigado, Pedro. O Rádio Sociedade segue com o quadro Rádio Ciência na Rua, produzido pela Rádio da Universidade Federal de Ouro Preto, a Rádio UFOP. A cada semana, um tema é colocado em pauta pela equipe da rádio. Especialistas de diversas áreas esclarecem detalhes sobre o assunto, por meio de informação, educação e ciência. O episódio de hoje explica o que é crime preterdoloso.
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10: Olá, ouvintes da Rádio FOP FM. Eu sou o Webest Lúcio, advogado criminalista, e hoje vamos conversar sobre um tema de direito penal que envolve intenção, resultado e medida exata da responsabilidade penal, o chamado crime preterdoloso. O nome pode soar difícil à primeira vista, mas a ideia por detrás dele é extremamente interessante e muito presente na vida real. Estamos falando de situações em que alguém quer praticar um ilícito, existe vontade de agir, mas o desfecho acaba sendo muito mais grave do que aquilo que foi imaginado. E é aí que o direito penal mostra sua sofisticação. Porque, diferentemente do que muita gente pensa, a justiça criminal não analisa somente o que aconteceu no mundo exterior. Ela procura entender também o que aconteceu dentro da cabeça da pessoa. Qual era a intenção, o que ela queria produzir, se ela aceitou o risco de um resultado mais grave. Essas perguntas são decisivas. O direito penal, ao longo dos anos, criou uma explicação bem conhecida para entender o crime preterdoloso. É uma expressão simples e didática que resume o elemento subjetivo da conduta quando há ocorrência desse crime. Então, temos crime preterdoloso quando há dolo no antecedente e culpa no consequente. Guarde bem essa frase, pois ela é a chave para entender esse tipo penal. Mas, vamos traduzir isso. Para ser o mais didático possível, irei dar exemplos de dois crimes, o de homicídio e de lesão corporal seguido de morte. Há outras hipóteses de preterdolo no treinamento jurídico, mas vou trabalhar apenas com esses dois tipos penais. Voltando.

0: da doutrina. Vamos lá. Duas pessoas discutem, a situação esquenta, uma delas, com raiva, desfere um soco. Neste momento, existe dolo, existe a vontade de agredir. Até aqui, estamos falando de uma lesão corporal. Porém, a vítima cai, bate a cabeça, sofre um traumatismo e morre. Pronto, temos um resultado muito mais grave do que aquele que foi querido. E a partir daí, o processo penal passa a girar em torno de uma questão central. Houve a intenção de matar, ou a gente assumiu o risco de que a morte pudesse acontecer. Se a resposta for positiva, estaremos diante de um homicídio. Mas se não houver essa prova, a situação muda completamente, entre cena o préter dolo. A própria legislação brasileira traz um exemplo claríssimo. O artigo 129, parágrafo 3º do Código Penal prevê a figura da lesão corporal seguida de morte. O que isso quer dizer? Quer dizer que o agente teve a intenção de lesionar, mas o resultado morte veio sem que ele quisesse ou assumisse o risco. Perceba a sabedoria do legislador. Se tratasse como homicídio doloso, estaria exagerando na punição. Se tratasse como mera lesão, estaria ignorando a gravidade de morte. Então, o direito cria uma terceira via, com uma pena própria, mais ajustada à realidade dos fatos. Isto é proporcionalidade, significando que o legislador deu à situação a resposta correta, sem paixão e sem arbitrariedade. Entendendo a dinâmica do caso, o juiz vai observar a força utilizada, o local do golpe, a diferença física entre as pessoas, as palavras ditas, eventuais ameaças anteriores, o comportamento após a queda, se a vítima continua agredindo, se usa um instrumento perigoso, se demonstra indiferença ao resultado. Isso pode mudar o entendimento. Cada detalhe importa. Por isso, processos envolvendo crime préter doloso exigem uma análise cuidadosa, não é etiqueta automática. É preciso reconstruir o que aconteceu e, principalmente, qual era o estado mental do agente. Fora do direito, é comum ouvir: morreu, então foi um homicídio. Mas no tribunal não funciona assim. A lei exige a demonstração do elemento subjetivo. Sem isso, não se pode atribuir a alguém a vontade de matar. Essa diferença é o que separa a justiça da vingança. No crime préter doloso, a pena é mais alta do que a lesão simples, porque a consequência foi trágica, mas ela é menor do que o homicídio, porque não houve o propósito de matar, não houve o dolo de matar. O direito penal, dessa forma, responsabiliza pelo que foi feito e também pelo que era possível prever, mas respeita os limites da intenção. Isso é civilização jurídica, é o reconhecimento de que julgar é uma atividade técnica e não emocional. Quando entendemos o préter dolo, percebemos que o sistema penal procura o equilíbrio. Ele não absolve quem começou a violência, mas também não transforma automaticamente essa pessoa em um assassino. Essa distinção é fundamental para que a justiça seja verdadeiramente justa. Compreender o crime préter doloso é entender que a lei precisa ser firme, mas precisa ser proporcional. Proporcional é a palavra. Eu sou o Ebert Luz, advogado criminalista, e foi um prazer conversar com você sobre este tema.
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2: O Rádio Ciência na Rua, produzido pela Rádio UFOP, volta na próxima segunda-feira. Seguimos com o Faixa Musical e hoje a Gláucia Araújo fala sobre o novo álbum Horda, uma homenagem aos 80 anos do músico João Bosco.
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5: Confira nesse Faixa Musical Horda, novo álbum lançado em homenagem aos 80 anos do cantor, compositor e violonista João Bosco.
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5: Há mais de 5 décadas trilhando os caminhos da música, João Bosco se recusa a diminuir o ritmo. Pelo contrário, o artista parece estar apenas começando uma nova e emocionante fase da carreira. Com uma trajetória de 54 anos, o músico continua realizando turnês e lançando novos trabalhos. O encontro com o Vinícius de Moraes abriu caminho para as primeiras parcerias. Ainda no início da carreira, quando vivia em Minas Gerais, João Bosco

conheceu o psiquiatra e letrista Aldir Blanc. A dupla começou a compor por correspondência, antes mesmo de se encontrar pessoalmente no Rio de Janeiro. Esta se tornou a sua maior parceria musical.

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1: São 80 anos de vida, mais de 30 trabalhos lançados e um ideal: fazer música com extrema qualidade vocal e instrumental. Ao longo dos anos, João Bosco atuou como um verdadeiro cronista da vida e da nossa história. Olhar para sua obra é muitas vezes encontrar um retrato do Brasil e do momento vivido pelo país quando cada canção foi composta. No mês de seu aniversário, em julho de 2026, João Bosco lançou o álbum Horda. O trabalho possui 12 faixas, todas autorais, e foi gravado ao vivo em Hamburgo em julho de 2025 com a Orquestra Alemã de Jazz NDR Big Band, sob a condução de Rafael Rocha. Ouça agora a faixa Abricó de Macaco.

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2: Você ouviu Abricó de Macaco, música de João Bosco e Francisco Bosco, na interpretação de João Bosco e NDR Big Band. Lançado e disponível nas diversas plataformas digitais de música.
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4: O Rádio Sociedade desta segunda-feira fica por aqui. O programa de hoje teve na operação de áudio Lucas Alexandre, na coordenação de programação Rodrigo Soprana, na produção David Isidoro e na apresentação este humilde que vos fala, Felipe Rangel. O Rádio Sociedade volta amanhã. Até lá!
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1: Era um homem que amava as árvores. Em suas caminhadas, mal olhava a paisagem. Para ele, o perfil azulado das montanhas, a areia, o mar, as pessoas, nada existia. Só tinha olhos para as árvores. Um dia, atravessando a Avenida Atlântica, uma enorme árvore chamou sua atenção. Era estranha. Tinha o tronco muito grosso e os galhos baixos, mas crescera na horizontal, vergada com certeza pelo vento do mar, quando ainda era apenas um arbusto, fora aos poucos se esquivando, se encurvando, e adulta se consolidara numa árvore fugidia. E o homem pensou em si próprio, e no quanto, por anos e anos, sofrera com a tirania do pai, que exigia do menino tímido, de gestos femininos, que fosse um homem. Pensou também em como tinha resistido, e voltando a olhar a árvore, percebeu que por trás daquela submissão havia a majestade da resistência. Nisso a árvore se parecia com ele, vergado sim, porém íntegro e imenso em sua delicadeza.
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2: 7:30.
3: Está no ar o Conversa com o Autor Especial Flip 2026. A opinião, o comentário e as emoções de alguns dos autores e autoras que participaram da 24ª Festa Literária Internacional de Paraty.
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3: Eu sou Cátia Navarro e acompanhei a festa literária. A 24ª Flip teve como grande homenageada a poeta Orides Fontela. Ela foi uma das mais importantes vozes da poesia brasileira da segunda metade do século XX. Nascida em São João da Boa Vista, no interior de São Paulo, começou a publicar poemas ainda na adolescência e formou-se em filosofia pela Universidade de São Paulo, a USP. A formação marcou profundamente a sua escrita. A sua poesia caracteriza-se pela extrema concisão, pelo rigor da linguagem e pela reflexão filosófica, abordando temas como o silêncio, a natureza, o tempo, a existência e o sagrado. Publicou obras fundamentais, como Transposição, em 1969, Helianto, em 1973, Alba, em 1983, Rosácea, de 1986, Trevo, em 1988 e Teia, em 1996. Ela recebeu o prêmio Jabuti por Alba e o prêmio APCA por Teia, consolidando-se como uma das maiores poetas brasileiras contemporâneas. A mesa de abertura da festa no programa oficial foi comandada pela ensaísta e poeta Marília Garcia e pelo professor, poeta e editor Augusto Massi. Marília destacou a sensibilidade de Orides Fontela.
4: Ela diz que devemos ouvir os significantes das coisas, ou seja, os sons que não trazem um sentido articulado.
3: Augusto Massa falou da forma e da precisão da linguagem utilizada por Orides Fontela em seus versos.
5: E eu a conheci como uma poeta que recitava no grupo, nas festas do grupo, e às vezes fora das festas o diretor chamava e ela lia ou recitava um poema que tinha feito naquele tempo.
3: Esta foi uma flip marcada pela presença de nomes como Edmilson de Almeida Pereira, José Tolentino de Mendonça, Andréa Del Fuego, Pauline Torte, Djamile Pereira de Almeida, Camel Daoud, a ministra do STF Carmen Lúcia, Ana Paula Tavares, Milton Ratum e tantos outros em mesas que tinham como títulos versos da poeta Orides Fontela, tais como Saber de Cor o Silêncio ou A Infância Volta Devagarinho. Versos que ecoaram no grande auditório, mas também em cada esquina ou em cada uma das casas que participaram da programação paralela, em mesas com escritores, poetas, editores, intelectuais da música, do cinema, do jornalismo e da TV. A literatura ganhou os espaços e a vida numa Paraty que respira prosa e verso, a força literária, como nos fala a escritora Natália Timmerman.
6: Nossa, ontem a abertura foi muito emocionante, a Marília Garcia fazendo aquela performance, aquela leitura, foi incrível, e a aula do Augusto Massi também, então É poesia transbordando pelas ruas, né? E nos encontros, como você falou, maravilhoso.
3: Já o escritor Felipe Charbel lembra que seu mais recente livro fala exatamente da beleza da espera que os livros nos promovem em memórias daquelas obras que ainda não lemos, mas queremos e o faremos um dia.
2: Sim, estou lançando o livro novo, Lacunas, sobre amar os livros que não lemos, que é um livro de ensaios que partem da ideia de que os livros que nós não lemos são tão importantes quanto aqueles que nós lemos, né? Que, de algum modo, o que nos leva a deixar um livro para depois implica uma relação que é uma relação também de amor à literatura, porque esses livros nos constituem tanto quanto aqueles que nós lemos e que fazem parte da nossa formação. Então, um pouco eu parto dessa ideia, são 6 ensaios, né? Nem todos em cima desse tema, mas todos partem da relação entre leitura e vida, né? Como é que nós nos construímos como pessoas a partir dos livros que nós lemos, mas também daqueles que nós não lemos e que acabam, né, ficando na nossa memória. Por exemplo, eu conto sempre um caso do Guerra e Paz, do Tolstói, que eu fui ler muito tarde. Eu fiquei 10 anos com o livro, namorando o livro, mas eu pensava, não, eu tenho que ler esse livro num momento bom, um momento que eu tenha 3 meses, que eu possa me dedicar, e acabei fazendo isso depois, e aí ele deixou de ser uma lacuna, né? Mas durante 10 anos ele foi um livro importante para mim porque eu não lia, porque eu achava que eu tinha que ler aquele livro em condições boas, né? Então, um pouco a partir disso, eu tive a ideia de fazer esse livro e tratar das nossas lacunas literárias e como elas nos constituem, tanto quanto os livros que nós lemos.
3: Na Festa dos Livros, os leitores foram estrelas nas ruas, mas tivemos estrelinhas também. A Flipinha, das crianças, ganhou espaço maior numa tenda onde aconteceram saraus, oficinas de poemas, recitais de poesia, brincadeiras e encontros de pais e filhos no mergulho da festa. Para os autores do gênero literário infantil, essa foi uma conquista, porque é de pequeno que se aprende a ler, mas que também exerce o poder da imaginação. Como nos fala o escritor de literatura infanto-juvenil, Tino Freitas.
7: Muitas crianças olhando ali os seus escritores dos livros queridos e dizendo, será que consigo? Eu acho que eu fui essa criança lá atrás, só que eu estiquei um pouco essa infância e continuo brincando agora a sério, escrevendo para elas, né? Eu me sinto muito nesse lugar de agradecimento por encontrar os leitores. Eu acho que no fundo a gente busca esse reconhecimento, então separado pelos pais, pelas mães, pelas crianças, e eu tenho esse livro seu, eu tenho aquele outro livro seu. Isso é inspirador e é reconfortante saber que a gente está num caminho importante para o Brasil, que é seguir fazendo boa literatura e emocionando a família inteira com essas histórias.
3: A Flipzona também teve destaque com os adolescentes, que escolheram muitas das atividades como leitura, escritas, dança, música e teatro. Como diz a escritora Ana Lu Leite, a Flip é uma comunhão de afetos e união de todas as idades e amigos.
8: Gente, a Flip é imperdível. É um lugar, assim, que a gente se sente congregando com quase irmãos. Todo mundo é meu primo, todo mundo está muito feliz de estar junto. É muita gente, faz calor, às vezes chove, mas a alegria de estar nessa troca tão gostosa é uma coisa que só acontece na Flip. Venham para a Flip.
3: Todos os convites para a Flip são bem-vindos e quem veio para participar das mesas fala da pluralidade de uma festa onde a cultura é o combustível, como diz para a gente Maíra Cota, uma das criadoras da série Afiadas, da TV Brasil.
9: É uma alegria estar aqui, a gente estava nessa mesa lotada, veio um monte de gente interessada, porque eu acho que a gente está falando aqui de cultura, né? E está falando sobre mulheres. Então, a literatura também é um espaço onde as mulheres vêm ganhando maior visibilidade. Eu acho que o Afiadas, o interesse no Afiadas traz isso, traz essa urgência e esse interesse em temas femininos.
3: A Flip marca também um gol de placa quando reúne diferentes assuntos ou personalidades e atrai para um jogo que emociona quem assiste, mas também quem expõe suas ideias, como a jornalista Meire Lacombe.
10: Gente, eu me formei lendo, né? Eu acho que quando a gente fala assim, o livro é fundamental, é um clichê, mas ele é muito verdadeiro. Qual é a métrica? Eu acho que é ler livros que transformem o mundo num lugar mais justo, menos violento, com mais, menos normatividades, menos conceitos fabricados, sabe? Paulo Freire, gente, assim, a gente precisa ser inclusivo e não excludente. Então, todo mundo tem uma ideologia. Precisa ver se essa ideologia está colocando pessoas para fazer um mundo, para dentro, para fazer um mundo melhor, ou está só excluindo mais pessoas.
3: A literatura contemporânea tem ganhado cada vez mais voz e isso foi relevante em várias mesas de casas em que estiveram escritores como Eliana Alves Cruz, Conceição Evaristo, On Jaque, Angela Davis, Carmen Stephan, Carlos Eduardo Pereira, Henrique Rodrigues, Marcelo Moutinho e tantos outros, entre eles Betânia Pires Amaro, revelação literária que destaca que leitura e escrita fazem a diferença.
11: Pensei em criar justamente, apresentar essa história sob essa voz narrativa, sob esse ponto de vista que se tornasse muito sinestésico para o leitor. Então, justamente por isso mesmo, há uma grande descrição de sons, cheiros, texturas, mesmo porque eu queria que o leitor se sentisse um pouco transportado para essa Bahia, para esse Brasil de 1950, de 1960. Eu queria colocá-lo ali no centro de Salvador, nesse período. Um período muito rico, né? Um período que estava aí convivendo ditadura militar, movimento hippie, Tropicália, né? A industrialização do Estado, dentre diversos outros acontecimentos que permeavam a Bahia. Então, um período de grande força cultural, cheio de referências, sons. E, justamente, eu queria que o leitor fosse depositado ali no meio de tudo isso, né? E para isso, essa voz narrativa, né, de uma personagem que fosse ela mesma, né, justamente envolvida nessa história, né, ainda que indiretamente ela está contando a história da mãe e da avó, mas que a afeta, né, consequentemente, e uma personagem que também tivesse esse olhar mais rico sobre o mundo, né? Então, uma personagem que está ali muito perto de tudo que é sobrenatural, de tudo que é místico, que interpreta as coisas de uma forma muito própria, né? E eu acho que essas particularidades a tornaram a narradora ideal para essa história. Ressalga, o livro, ele carrega, né, desde o início, uma proximidade muito forte com a água. Então, na hora em que eu fui escolher o título, né, sentando justamente com as minhas editoras para fecharmos o título, a gente ficou muito claro que a água unia essas personagens, né? Desde a escassez absoluta da água no sertão nordestino até o Recôncavo, em que havia uma abundância hídrica fenomenal. Então, até aí, justamente, né, os anos 70... Cachoeira, a cidade de Cachoeira, no Recôncavo, sofria enchentes históricas do Rio Paraguaçu, então tem imagens lindíssimas e trágicas, né, da cidade debaixo d'água. As ruas viravam canais e os barcos precisavam navegar aquilo ali para resgatar as pessoas, né? Então, essa abundância que aproximava o que era da terra do que era do rio, os seres humanos das feras do rio, das crenças em torno das entidades do rio, tudo ficava muito próximo, até chegar a Salvador, que é uma cidade litorânea, que segue os ritmos da maré, segue o ritmo do mar em diversas formas, né? Então, na cadência da voz, nos ritmos dos comportamentos. Então, isso influencia, inclusive, na construção da linguagem, que buscou emular a força dessa água, que carregasse esse leitor adiante. Então, essa água, como elemento que une as personagens, né, se fundiu nesse título, Ressalga. Ele vem perfeitamente explicado no último capítulo, mas está relacionado justamente a essa simbologia da água, como isso une essas mulheres, como isso une a memória dessas mulheres. E, ao mesmo tempo, tem esse segundo significado de renovar pelo sal. É um processo pelo qual passam as carnes também de sertão, né? Então, ela une essa água a essa terra, a esse sal da terra também. Então, foi uma palavra que eu acredito que representou bem essa história.
3: O poder da literatura se manifesta em depoimentos como o do escritor Itamar Vieira Júnior, conhecido por Torto Arado, mas também um nome que representa o Nordeste na Flip.
12: Um compromisso com a literatura para as infâncias. Eu me formei leitor e, se eu escrevo, foi essa literatura que me introduziu no universo da leitura. Eu lembro com muito carinho, com muito apreço, as leituras deste momento que me fizeram querer escrever. Cada história que eu lia, e que reverberava de uma maneira muito intensa, né? Me fazia imaginar coisas. Quando eu fechava um livro, ainda na infância, eu sentia vontade de escrever. E escrever coisas que às vezes pareciam com aquela história, enfim. Eu queria experimentar, estar do outro lado, sem saber o que isso significava. Eu nem sabia o que era um escritor, exatamente. Era uma coisa quase que instintiva, né? Depois de uma leitura. E aí eu percebo que, quando falamos de literatura para as infâncias, estamos falando, certamente, da introdução de seres humanos num universo tão rico, tão vasto, tão importante, que é o universo da leitura. É meu compromisso pessoal também. Bom, daí ter vontade e executar é outra coisa, né? De que maneira eu vou contar essa história? Bom, eu fui um leitor, criança, e não gostava de ser subestimado. Então, acho que aí está lançado o desafio, né? De escrever histórias que as crianças se sintam representadas e que elas, de alguma maneira, comuniquem a nossa vida, né? Naquele universo criativo de um livro, e que possa ser lido com os adultos, e que isso suscite perguntas, questões que possam ser discutidas depois, né? Entre pais, filhos, enfim, responsáveis e crianças. A história de Chupim nasce de Torto Arado, porque há uma passagem no romance que conta a história das crianças que eram levadas para o campo para trabalhar. E o trabalho era espantar os pássaros que estavam comendo a roça de arroz. Então, bom, naquele momento, o pássaro, como narrador, a narradora conta a história, é um vilãozinho, é uma praga, né? E eu disse, agora eu vou restituir a vida desse ser, desse pássaro, de uma maneira... E quem pode fazer isso é uma criança. E é a criança que conta, que se encontra com esse ser, e a partir dali vai viver uma experiência que eu acho que nos ensina muita coisa. Abre, né, nossos olhos para muitas coisas, para o ambiente, para o mundo do trabalho, para a desigualdade, e até para associações a vida de um ser humano e a vida de um animal pode seguir o mesmo destino.
3: E dá-lhe Nordeste, região onde a literatura de cordel é parceira na alfabetização das crianças e onde o povo se enxerga com a sua história. A Casa do Cordel recebeu um público animado. Aliás, a animação é o que não falta entre os autores, como nos mostra bem Severino Honorato.
13: É simplesmente uma literatura que faz bem à educação do Brasil. A poesia, a métrica, a rima, provocando uma oração adequada, facilita a leitura e a memorização e a vivência da cultura brasileira. Isso que é a melhor definição do meu olhar.
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1: Os autores independentes também marcaram presença na Flip e vieram com força para mostrar um trabalho autoral de luta e perseverança, como a Tia Rê, contadora de histórias, que se orgulha da sua negritude e trajetória como autora, Regiane da Silva.
2: Não é fácil, mas vem uma força que a gente não desiste, tá cada dia lutando aí, porque a literatura, ela vem para salvar, sabe? Eu estava num momento difícil, com depressão, foi quando eu escrevi meu primeiro livro, A Fada Laranja, que era só para falar sobre os laranjais da cidade, mas foi muito além disso. Tratou de mim, tratou da minha alma, e o resultado disso é que hoje eu tenho 3 livros e estou aqui na Flip participando ativamente. Já participei da mesa de autógrafos hoje. Amanhã vou estar participando na Casa Ópera, numa mesa, falando sobre essa literatura, sabe? Então, assim, eu estou numa emoção muito grande aqui na praça, conversando com todo mundo, sendo bem recebida, vendo meus livros circulando, sendo aceito.
1: A potência criativa dos autores em situação de rua ganhou espaço pela primeira vez em 24 anos de existência da Flip. Através do escritor Leonardo Mota, muitos se viram representados na revista da Calçada, em poesias escritas por quem vive na invisibilidade.
3: 640 pessoas em situação de rua, junto com elas, através dos sentimentos delas, criamos as 46 poesias que compõem essa revista, né? A participação na Flip, ela é muito emocionante hoje, porque é de fato a derrubada do muro da exclusão, né? Porque esse momento é o momento máximo de inclusão, trazer a voz de quem está do lado de fora dos nossos portões sem endereço hoje, num evento de tamanha importância que é a Flip, né? Vai ser uma palestra, vai ser um debate, vai ser um momento de falar em alto e bom tom que quem está ali fora é um cidadão brasileiro, sabe? É o filho de alguém que muitas das vezes anseia por uma oportunidade. É isso que é baseado os poemas da revista. Não são só histórias tristes, de choro e lágrima, mas também de sonhos. Então é um momento que eu vou levar para a minha vida inteira. Minha primeira participação na Flip, né, eu vinha a caminho daqui e falava com meus filhos a frase que eu falei com eles quando eu saí da rua: vocês nunca mais vão sentir vergonha de mim. Porque tem coisas que a gente sai da rua, a gente não consegue falar com outro ser humano, porque machuca muito a situação de rua. Então, escrever é o caminho mais assertivo, né? Porque o papel, ele não julga, não aponta, não põe rótulos. Então, a população de rua, ela sente muita vontade, sim, em escrever, em ler, e agora recitando também nos sarais marquises que eu levo eles. É um momento mágico e único, e que eles levam para sempre, e tem sido motivador. Os 10 poetas que compõem o Sarau Marquises, eles já se encontram no mercado de trabalho, sabe? E foram motivados a partir dessa revista. Porque muitas das portas se fecham tanto que as pessoas começam a pensar que não tem mais jeito. E a partir do momento que elas sobem no palco para ser aplaudida, ela vê que a vida não acaba na calçada, e ela começa a ter a certeza que a história triste não vai impedir dela se encontrar com um final feliz. Então, estou muito realizado mesmo de estar aqui nesse evento depois de 24 anos. A primeira vez a população de rua chegou aqui, né? Chegou para ser vista, aplaudida e ouvida. Porque muitas das vezes estamos deitados numa calçada, milhares de pessoas passam e a gente não recebe nenhuma palavra, nenhuma mensagem, e pessoas insistem ainda não nos ver, né? Mas essa revista hoje é de fato para que a população passe a olhar com outro olhar para um outro ser humano de carne e osso, igual a ela, mas que infelizmente muitos não tiveram a mesma oportunidade que pessoas têm hoje nos seus endereços.
1: A Flip é riqueza de estilos, detalhes, ideias, momentos e presenças. O escritor Ayrton Souza veio do Pará para representar a literatura da região norte, com orgulho de quem foi um menino que nunca sonhou chegar a uma Flip, mas hoje, como autor, ele ganha espaço para falar, recebe o carinho de quem o lê e festeja a transformação que a literatura causou na sua vida.
4: Vindo de um lugar, né, marginalizado historicamente, para mim é a minha forma de me reencontrar comigo, com aquele Ayrton que foi criado num ambiente hostil, de muita violência, e quando eu recebo o afeto aqui num lugar como esse, nessa festa tão grandiosa, eu me reencontro comigo mesmo. E aí eu vejo que todo esse percurso de mais de 26 anos dedicado à leitura, ao livro, à literatura, valeu muito a pena. Porque aí é o encontro da afetividade, da coletividade e do amor, né, entre pessoas. Então é esse reencontro com a minha própria humanidade. Foi basicamente o espaço geográfico mais marginalizado do Brasil, mais esquecido. Isso foi proposital, né, num projeto político de histórico que atravessa a história do Brasil, porque a ideia de se apropriar da nossa riqueza, de se apropriar dos nossos corpos como um objeto, uma coisa, e aí vir para cá falar sobre o Norte, escrever sobre o Norte, para mim, é dizer assim, não há possibilidade de pensar esse Brasil, de enfrentar seus graves problemas, se não for também ouvindo a voz que vem do Norte, ou as vozes que vêm do Norte. Então, não dá para a gente pensar esses problemas todos deixando o Norte de lado. O Norte tem, basicamente, também receitas para esse país ser transformado de uma vez por todas. A literatura, para mim, ela significa o espaço de redenção. Né? Minha mãe e meu pai eram analfabetos, a minha família quase toda são semi-analfabetos. Então, encontrei na palavra escrita, no livro, na literatura, de um modo geral, essa redenção e ter acesso às coisas básicas, comida, roupa. Então, a literatura, ela transformou toda a minha relação com o mundo, vindo dessa relação extremamente pobre, sem ter o que comer, basicamente, os meus irmãos também. E o livro, a leitura, me deu essa possibilidade de ter o que comer, de ter o que vestir, poder atravessar uma parte do país e vir para o Rio de Janeiro. Eu jamais imaginaria isso há 15 anos atrás. Se a pessoa disse assim, daqui 15 anos você vai estar no Rio de Janeiro, conversando, recebendo afeto, eu jamais acreditaria nisso. Então foi a literatura que me deu essa possibilidade.
1: A 24ª Flip, a Festa da Poesia, encerra deixando saudade, reflexão, leituras escritas e escutas. Deixa também a reverência à obra de Orides Fontela, a poeta que levou uma vida discreta e distante dos holofotes. Ela morreu em novembro de 1998, aos 58 anos de idade, e é absolutamente reconhecida por críticos literários como uma das poetas brasileiras mais significativas. Alguém cujo legado é um registro do passado, está muito presente e seguirá para futuras gerações. Eu termino o programa de hoje com o poema Fala, de Orides Fontela. Tudo será difícil de dizer. A palavra real nunca é suave.

0: Tudo será duro, luz impiedosa, excessiva vivência, consciência demais de ser. Tudo será capaz de ferir, será agressivamente real, tão real que nos despedaça. Não há piedade nos signos e nem no amor. O ser é excessivamente lúcido e a palavra é densa e nos fere. Toda palavra é crueldade. Poema do livro Transposição, de 1969. O Conversa com o Autor Especial Flip termina agora. Apresentação, roteiro e entrevistas, Cátia Navarro. Gravação para edição para o rádio, Nielson Soares. Produção para o rádio, Rafael Tavares. Transporte, Marcos Amaral. Imagens para o YouTube, João Rodrigo Costa e Nielson Soares. Edição de videocast, Beatriz Biancamano. Conteúdo para redes sociais, João Rodrigo Costa e João Paulo Mariano. A gente fica por aqui. Até a próxima Flip, porque literatura é uma ótima viagem.
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1: Estou olhando o mar. Erguidas pelo vento, as vagas sobem em série como um bando de serpentes prontas para o bote. As ondas, assim batidas pela ventania, têm a crista achatada como cabeças de víboras, de onde espirra a fumaça da espuma. Há nessas ondas e nessa luz uma beleza infinita, mas há também um rugido de poder, talvez até de raiva. As ondas se quebram agressivas numa exibição de força que às vezes parece furiosa e mesquinha. Fico pensando se os deuses não teriam sido contaminados pelos homens.
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5: Chegamos! Bom dia, meu povo! Tudo bem por aí? O Manhã MEC já está na área. Muito prazer, eu sou Felipe Rangel, estou acompanhado aqui do Márcio Freitas. Grande Marcião, tudo em ordem? Vamos juntos então até o meio-dia, intercalando notícia com música. Começamos a semana com muita qualidade, muita categoria, ao som de Celso Fonseca.

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Brasil, Marcelo Brandão. O Ministério das Relações Exteriores chamou para consulta o embaixador do Brasil em Buenos Aires, Julio Vitelli, depois que o presidente da Argentina, o tal do Javier Milei, que coisa, que ser humano desprezível, o tal do presidente proferiu ofensas contra o nosso presidente, Luiz Inácio Lula da Silva. Ele participou nesse sábado em São Paulo da convenção do Partido Liberal, que oficializou a candidatura de Flávio Bolsonaro à presidência da República, com um discurso repleto de ofensas ao presidente brasileiro, insultando-o diretamente mais de uma vez. Em uma delas, olha que coisa pavorosa, injusta. Injusta não, porque o nosso presidente esteve às voltas com encarceramento, mas ainda assim, de uma maneira absolutamente deselegante, o mandatário argentino chamou o nosso presidente de presidiário. Houve insultos também ao ministro do STF, Alexandre de Moraes. Milei chamou o ex-presidente do STF, mas ainda ministro do Supremo, de lixo careca por não ter autorizado visita ao ex-presidente, esse sim presidiário, Jair Bolsonaro. Na diplomacia, o gesto de chamar o embaixador para consulta significa descontentamento, um momento de tensão e gravidade entre os dois países. Vitelli deve chegar a Brasília entre a noite desse domingo e a madrugada de hoje. O presidente do Supremo, Edson Fachin, divulgou neste sábado nota oficial em que classifica como referência desrespeitosa a declaração do presidente Javier Milei sobre o ministro Alexandre de Moraes. Diz o presidente do Supremo: ao reafirmar a plena autonomia do judiciário brasileiro, a presidência do STF deplora manifestações incompatíveis com a civilidade que deve caracterizar as relações entre os estados. Portanto, independentemente da posição política, os mandatários de cada país devem ser devidamente respeitados pelos seus pares e por outros representantes de autoridades de diversos países. Tá certo? Assim como o ex-presidente Jair Bolsonaro merecia o devido respeito, façamos as ressalvas de praxe, quem tiver, quem as tiver. O trato com ele deve ser de cobrança, como deve ser também com o presidente Lula, afinal de contas eles são homens públicos e precisam ser observados com muita atenção, mas o maltrato ou o insulto, o desrespeito de um mandatário para outro é incompatível com a boa civilidade, como bem disse o presidente do Supremo Tribunal Federal, Edson Fachin. 8h19, aqui o Manhã Mac deixa os insultos de lado e permanece com o melhor da música popular brasileira e o faz com muita maestria. Vem aí, Mariana Aidar e Elba Ramalho.

0: Ouvimos Iná com É Proibido Cochilar, de Antônio Barros. Antes, Lenine com a sua Já Que Sou Brasileiro. E a Mariana Aidar e a Elba Ramalho cantaram música de Nizanguanais, Quadrado Vivo. Agora, aqui na Rádio MEC, são 8 horas e 31 minutos. A gente toca a bola para o nosso time de repórteres. Por todo o país, El Niño causa prejuízo de 3 bilhões e meio de reais. Vamos saber mais do trabalho do Gabriel Correia.
1: O aquecimento das águas do Pacífico, fenômeno conhecido como El Niño, já impactou cerca de 200 cidades na maioria das regiões brasileiras desde o início de julho, de acordo com a Confederação Nacional de Municípios. Os dados são do Sistema Integrado de Informações sobre Desastres. Os prejuízos estimados somam 3 bilhões e meio de reais, um aumento superior a 50% em relação ao mesmo período do ano passado. Ao todo, foram decretadas 240 situações de emergência em 3 estados, causadas por eventos como temporais, inundações, secas, estiagens e incêndios. Mais de 500 mil de pessoas foram afetadas. Os prejuízos da seca e da estiagem correspondem a mais de 86% do total, concentrados na região Nordeste, com exceção de Sergipe e do Maranhão. Os outros 7 estados nordestinos registraram a normalidade. Seca no norte, chuvas no sul. Temporais e inundações atingiram 69 municípios no Rio Grande do Sul e 53 em Santa Catarina, com prejuízos estimados em 128 milhões de reais. Já no sudeste, 24 cidades decretaram situação de emergência em razão de incêndios florestais. A Confederação Nacional de Municípios publicou também uma nota técnica sobre os impactos do El Niño previstos até 2027. O documento orienta as prefeituras a atualizarem seus planos de contingência, realizarem o mapeamento de áreas de risco, organizarem abrigos provisórios e rotas de evacuação, além de fortalecerem canais de comunicação direta com a população. Da Rádio Nacional em São Luís, Gabriel Correa.
0: Valeu, Gabriel. Agora são 8h33. A gente volta a ouvir música de qualidade aqui no nosso Manhã MEC, com vocês, Djavan.

0: Ouvimos Lucas Santana e Gilberto Gil, A História da Nossa Língua, de Felipe Pacheco e Lucas Santana. Antes, Ana Vilela com a sua Trembala. Ouvimos ainda Djavan com Brinde, dele mesmo. E agora são... Que horas são? São 8 horas e 47 minutos. Vamos trazer para você mais um necessário Viva Maria.
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2: Oi, oi, gente. Não é que conseguimos chegar à última semana deste mês de julho que, dentre outras coisas, nos convidou a abrir o livro para que, de alguma forma, nós pudéssemos entrar em sintonia com a Flip 2026.
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2: Pois é, a Festa Literária Internacional de Paraty terminou ontem, mas sempre deixa saudade, né? O que conforta é saber que já já teremos a Flip Paracatu em Minas Gerais e em setembro a Flipiri, Pirinópolis, Goiás. Tudo isso para que a gente possa homenagear a cultura, o livro, os autores e as autoras, como algumas que eu tive o prazer de encontrar neste fim de semana no Parque da Cidade em Brasília durante o Festival de Inverno do Sesc. Olha, foi incrível. A programação do último sábado, 25 de julho, abriu portas, inclusive, para celebrar um marco da literatura brasileira.

0: tudo isso justo na data que reverencia a luta das mulheres negras, não só no mundo inteiro, mas também no nosso Brasil, com o Dia Nacional de Teresa de Benguela. Nossa grande querida escritora Cristiane Sobral fez uma homenagem e tanto a uma das mulheres negras que merecia até um panteão neste nosso Brasil que, infelizmente, ainda está lutando contra a escravidão, o racismo e tantas formas violentas de uma sociedade que, infelizmente, está longe da tão sonhada igualdade. Não é isso, Cristiane Sobral? Que prazer tê-la aqui com a gente.
1: Um grande prazer falar da nossa heroína da pátria, baluarte da cultura nacional, que é Carolina Maria de Jesus, sendo homenageada nesse clube de leitura do qual eu sou madrinha.
0: Pois é, e esse clube começou pequeno, né? E hoje já tem mais de 300 participantes, não é verdade?
1: Tem mais de 300 participantes e está movimentando as estantes, né? Fazendo com que as pessoas tenham acesso aos livros e que possam ser transformadas por meio dessa reflexão, né? Que a literatura promove.
0: Falar nisso, vem aí mais um livro de Cristiane Sobral, minha gente. Será que é segredo ou você já pode contar, minha amiga?
1: Posso contar que já está nos últimos meses de gestação, com previsão para setembro, o meu novo livro, um romance. Vou entregar para vocês o título, Para Não Chorar no Fim. Tá chegando, com muita alegria. Tem muitas coisas de Brasília, eu vou revelar no spoiler, que eu fiz questão de tratar de cenários, ambientes aqui da nossa cidade. Porque eu acho isso muito caro na literatura brasileira, não tem muitos, né? Que fale assim da periferia do DF, as coisas, o Gran Circular, a UNB, sabe?
0: Nós tivemos a chance de, a partir da sua literatura, vivenciarmos um pouco mais a obra de Carolina Maria de Jesus, que é uma figura que tem que ser lembrada sempre, ainda mais neste Júri das Pretas, do qual nós já estamos, inclusive, nos despedindo. E eu queria muito que você falasse dessa pertença que a sua obra guarda com Carolina Maria de Jesus, essa mulher que é também resistência.
1: Carolina, somos muitas, né? Mulheres negras brasileiras que lutam todos os dias para ganhar o seu pão, para sustentar sua família, seus filhos. E Carolina foi ocupar esse espaço de uma obra clássica, né? Na literatura brasileira, quiçá sirva aí também para motivar aqueles que têm acesso a políticas públicas. Por que não obras de Carolina nas escolas públicas do DF, né? Em outros espaços também, prisionais, enfim, onde a gente possa estar alcançando mais mulheres que resistem, mas que precisam também ter esperança. Só a resistência não funciona para nós. A gente quer bem viver e quer esperança.
0: E por falar em bem viver e esperança, a gente não pode deixar de lembrar o lema deste ano do Júri das Pretas e do Latinidades, esse festival que, inclusive, privilegiou a nossa saúde mental também. Como é que você acredita que, ao viver num quarto de despejo, com toda aquela crueza, Carolina Maria de Jesus tenha conseguido resistir, sobreviver e, acima de tudo, chegar até onde chegou?
1: Por meio da arte e da literatura. Nós não andamos sozinhas, a gente já sabe, mas esse acompanhamento estético, intelectual, né, esse corpo que a literatura promove, que nos abraça. Eu digo que a literatura, ela cuida de nós, né? Ela nos acompanha, nos sustenta. E foi para Carolina, materialmente, né? O seu pão, a sua casa própria, sustento de seus filhos. Então é um chamado também para esse lugar primordial que a cultura precisa alcançar numa nação, né? Para que as pessoas possam ter acesso a livros, cesta básica, fundamental. Mas esse alimentar da alma precisa ser reconhecido e multiplicado.
0: Bom, não posso deixar de agradecer as palavras com as quais você alimentou a nossa alma durante o debate aqui no Festival de Inverno do Sesc, Parque da Cidade, coração de Brasília. Você disse coisas memoráveis, mas dentre elas, o mar do esquecimento, ele me fez mergulhar em muitas histórias. Agora, de que forma você acredita que as mulheres negras, muito especialmente, precisam mergulhar nele para dar conta de tanto sofrimento?
1: Às vezes não é nem mergulhar, é colocar lá. e acreditar que o mar, né, essa calunga gigante, essa calunga grande, tem o poder de abraçar essas nossas dores, transmutar, né, e trazer novidades. Porque esse mar, ele precisa, né, receber muitas vezes na maré baixa aquilo que a gente quer mandar embora. E como está no texto também, não olhar para trás para não virar uma estátua de sal. Então, da gente poder deixar para trás o que precisa ficar para trás, ter o passado como reflexão, mas pensar num presente, acreditar que a gente vai poder ter um futuro. Sem isso, não tem esperança para a mulher, né?
0: Por fim, sobre a 12ª Marcha das Mulheres Negras, que neste fim de semana movimentou o Rio, São Paulo e as mulheres negras de todo o Brasil, eu gostaria que você fizesse uma avaliação dessa luta do ponto de vista político.
1: Quem vai para a marcha recebe acolhimento, aconchego, congrega. Então é preciso que a gente entenda que muitas leis, muitas decisões, políticas públicas têm sido projetadas a partir desse movimento de encontro que acontece nas marchas, né? Entender que a gente marcha sozinha todos os dias para o trabalho, para a vida, para a escola dos filhos, mas marchar acompanhada de outras, de outros que têm a mesma crença, é de uma sinergia indispensável, né?
0: E para fechar, além de Carolina, que outra mulher negra você gostaria de homenagear neste Julho das Pretas?
1: Clementina de Jesus, Jovelina Pérola Negra, Conceição Evaristo, Maria Firmina dos Reis, Elisandra Souza, tantas mulheres, Lia Vieira, Lélia Gonzalez, Beatriz Nascimento, que bom, Vitória Santa Cruz, que bom que temos Maya Angelou e tantas, Dandara, Tereza de Benguela. Ixi, ficaria aqui numa tutela de nomes inesquecíveis do universo, né, de mulheres que trazem força para nós.
0: Valeu, minha querida, muitíssimo obrigada e viva Maria!
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4: Maravilha, esse foi o Viva Maria com Mara Régia, presença ilustrada aqui no nosso Manhã Mac. E essa presença ilustrada passa o bastão para outra grande presença aqui no nosso programa. Com vocês, Mariana Volker.

0: Seu beijo.
1: Ouvimos Mariana Volker com Desassossego, dela com arranjos de Carol Matias. Agora são 8 horas e 58 minutos, a gente para para o intervalo e volta já.
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1: Estamos de volta, esse é o Manhã MEC, aqui na sua Rádio MEC, em sua segunda hora. Estamos presentes também na via virtual radiomec.ebc.com.br ou pelo app Rádios EBC. Vamos receber em um novo momento musical o talento de Vanessa da Mata.

Ouvimos Diogo Nogueira com o clássico Conversa de Botequim, de Noel Rosa e Vadico. Antes, Deja Vu, Mauro Martins e Luciana Mello com Baby, de Caetano Veloso. Marcelo cantou Abre Seu Coração, o Abre Coração, de Jim Capaldi e Marcelo. E Vanessa da Mata com Amado, de Vanessa da Mata e Marcelo Genesi. Rádio MEC 915, vamos dar uma olhadinha no trânsito pela cidade, vamos ver o que está acontecendo para a gente atualizar algumas coisas. Por exemplo, houve um acidente com moto em Manguinhos e, por conta desse acidente, uma faixa da pista central e uma faixa da pista lateral e uma da pista central estão interditadas na altura do canal do Cunha por causa do atendimento ao corpo, a este acidente. Isso acontece no canal do Cunha e o trânsito segue com lentidão a partir de Bom Sucesso, próxima à estação de BRT, Hospital de Bom Sucesso. E a gente continua trazendo também outras atualizações.

no local. A faixa já foi liberada, mas nesse momento ainda há rescaldo de congestionamento. Tá certo? Vamos falar um pouquinho da zona norte da cidade. Avenida Rei Pelé, trânsito intenso a partir do Maracanã, no sentido Meyer. O fluxo está intenso no acesso para a Avenida Professor Manuel de Abreu. Já no Boulevard 28 de Setembro, por enquanto, não há registro de lentidão. E na autoestrada Grajaú-Jacarepaguá, sentido Grajaú, o trânsito com, por enquanto, boas condições no acesso para a Rua José do Patrocínio. 9 horas e 17 minutos. A gente volta a ouvir música de qualidade aqui no nosso programa. Com vocês, Fernanda Takai.

0: A gente acabou de ouvir Nando Reis cantando pra gente Severina Chique Chique, de Genival Lacerda e João Gonçalves. Antes, Alexia Bontempo e Roberta Sá com Banho de Cheiro, de Carlos Fernando. Uma música eternizada na voz de Elba Ramalho. Tivemos ainda Luiz Melodia com Maloca, o Flagrante, de Cláudio Laureano e Tonho, e Fernanda Takai com Diz Que Fui Por Aí, de Zequete Hortêncio Rocha. Agora são 9 horas e 28 minutos. A gente traz para você mais uma vez o trabalho do nosso time de repórteres. Anvisa alerta contra consumo de retratutida falsificada. Essa é uma matéria importante que fala a respeito de um medicamento que está passando por uma fase de validação pela Agência Nacional de Vigilância Sanitária. E a própria agência nos alerta para problemas relacionados a marcas falsificadas. Vamos saber mais então no trabalho do Gésio Passos.
1: A Agência Nacional de Vigilância Sanitária divulgou um alerta informando que o uso da retratutida ainda não está aprovado. A substância para o tratamento de diabetes e obesidade continua em fase de testes e o fabricante não solicitou registro no Brasil e em nenhum outro país do mundo. A Anvisa alerta para o perigo de consumir produtos de origem desconhecida. A retratutida vem sendo oferecida em sites irregulares na internet e apreendida nas fronteiras brasileiras como contrabando. A agência adverte que tomar um medicamento sem registro e ainda em fase de testes envolve riscos significativos, principalmente pela falta de evidência sobre sua segurança, eficácia e qualidade. Também não há garantia de que o produto contrabandeado contenha realmente o princípio ativo declarado ou esteja na dosagem adequada. A comercialização de medicamentos irregulares é crime no país, além de um grande risco à saúde. Para ser aprovado o uso, um medicamento necessita de um longo caminho de estudos pré-clínicos e clínicos com testes rigorosos. A Anvisa ressalta que analisa todos os elementos para evitar potenciais problemas à saúde e garantir que todos os efeitos sejam avaliados. Da Rádio Nacional em Brasília, Gésio Passos.
0: Gésio, agora são 9h31. Vamos trazer para você mais um momento de grandes artistas. Com vocês, Marisa Monte.

Essa foi Roberta Campos com Quem Sabe Isso Quer Dizer Amor, de Lô e Márcio Borges. Antes, Marisa Monte com O Shot das Meninas, de Luiz Gonzaga e Zé Dantas. E Nando Reis com Severina Chique Chique, de Genival Lacerda e João Gonçalves. Agora são 9 horas e 44 minutos. A gente toca a bola para a Agência Brasil. Vamos repercutir todas as atualidades aqui no nosso programa. Mercado reduz para 5,12% a expectativa de inflação para este ano. É a matéria do Pedro Pedruzzi. Pela quarta semana consecutiva, o mercado reduz essas expectativas e o boletim Focus, divulgado hoje pelo Banco Central, diz que o IPCA, a inflação oficial do país, deve fechar o ano em 5,12%. Na semana passada, a inflação projetada para o ano estava em 5,15%. Há 4 semanas, as projeções estavam em 5,33%. Para os anos subsequentes, 2027 e 2028, as expectativas inflacionárias do mercado são, respectivamente, de 4,22% e 3,8%. Nos demais indicadores, PIB, câmbio e Selic, as projeções do mercado se mantêm estáveis há pelo menos 4 semanas. No caso do Produto Interno Bruto, as projeções permanecem em 1,99% no ano que estamos vivendo e em 27 e 28, respectivamente, em 1,62%. Segundo o Boletim Focus, as projeções para o câmbio ao final deste ano estão estáveis há 6 semanas. Cotação de R$ 5,20 para o dólar ao final do ano e para os anos subsequentes.

Já a projeção da taxa Selic, que é a taxa básica de juros, se manteve em 14% pela quinta semana consecutiva. A taxa atual, estabelecida pelo Copom em 17 de junho, é de 14,25%. Com isso, a expectativa de pelo menos uma redução na atual taxa até o final do ano. 9h46, a gente volta a ouvir música de qualidade aqui no nosso programa. Com vocês, Milton Nascimento e Esperanza Spalding.

0: Ouvimos Ariane Villa-Lobos com uma música do saudoso Vander Lee, Onde Deus Possa Me Ouvir. Antes, Clarissa e Oswaldo Montenegro com Estrelas do Montenegro. E Milton Nascimento e Esperanza Spalding com Outubro, de Milton Nascimento e Fernando Brant. 9h58, a gente dá um tempo e volta já.
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2: Pão de Açúcar e suas belezas. Já visitou? É um dos cartões postais mais famosos e mais visitados do Rio. O passeio de bondinho até o topo da montanha oferece uma vista deslumbrante da Baía de Guanabara e da cidade. Um bom lugar para apreciar a paisagem. 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
0: Voltamos, esse é o Manhã MEC aqui na sua Rádio MEC. Eu estou esperando pelo seu recado, viu? Mande mensagem para o nosso WhatsApp, 997-100537. Estou esperando, hein? Enquanto isso, quem sabe a música não traga inspiração para as suas palavras. Vamos receber Maria Bethânia e Omar Aportuondo.

Ouvimos Belchior com comentário a respeito de John. Na verdade, Saia do Meu Caminho, dele mesmo. Comentário a respeito de John é outra canção. Tivemos ainda Planeta Liz, música de Lia Soares e Ana Thalli, na voz de Lia Soares e ali acompanhada pelo Ivan Lins. Tivemos também Milton Nascimento e Mundo Bita com Bola de Meia, Bola de Gude, um clássico de Milton Nascimento e Maria Bethânia. E Omar Portuondo com Só Vendo Que Beleza Marambaia, de Rubens Campos e Henricão. Agora são 10h14. Vamos dar uma olhadinha mais uma vez na Agência Brasil. E aí a gente vai destacar o trabalho de Manuel Alossos, também de David Latona, da Reuters. Incêndios florestais avançaram em direção aos arredores da histórica cidade francesa de Bordeaux, no coração da região vinícola do país, enquanto França e Espanha lutam contra chamas que já forçaram a retirada de centenas de milhares de pessoas de suas casas. Cerca de 220 mil pessoas deixaram suas casas na França. Na Espanha, esse número passa dos 75 mil e outros 30 mil receberam ordem para permanecer em abrigos. Na França, os incêndios devastaram a península de Cap Ferret, na costa atlântica, um destino turístico muito popular, e se espalharam pelas áreas ao redor de Bordeaux, onde os bombeiros tentavam impedir que as chamas atingissem a capital regional. O prefeito da cidade, Thomas Cazenave, disse que o incêndio estava a cerca de 15 quilômetros dos pontos de acesso à cidade. Ele havia afirmado no início do domingo que não havia planos de evacuar Bordeaux, cuja área metropolitana conta com uma população de cerca de 850 mil habitantes. Nunes disse que as autoridades continuarão avaliando a situação com calma e realismo. Agora são 10h16. Vamos voltar a ouvir música. Com vocês, Vanessa da Mata.

0: Ouvimos Ivete Sangalo e Agnes Nunes cantando pra gente, de Ivete Sangalo, Gigi Samir Trindade, Radamés Venâncio, Tudo Vai Dar Certo. Ouvimos ainda Samarina, de Antônio Adolfo e Tibério Gaspar, por Wilson Simoral. E Caetano Veloso e Maria Gadu com Vai Levando, do Caetano. 10h30, a gente convoca o nosso time de repórteres para falar conosco. E aí a gente vai celebrar o que foi o Dia Internacional da Mulher Negra Latino-Americana e Caribenha, que teve manifestações em todo o país. Gabriel Correia.
1: Nesse fim de semana, movimentos de mulheres negras ocupam ruas e espaços culturais em diversas capitais brasileiras, como Salvador, São Paulo e Brasília. A agenda faz parte da 14ª edição do Julho das Pretas, que conta com mais de 600 atividades em todo o país. A programação marca o Dia Internacional da Mulher Negra Afro-Latino-Americana e Caribenha, celebrado neste sábado, 25 de julho. Nesta manhã, a capital baiana recebeu a Marcha das Mulheres Negras da Bahia, que seguiu caminhada da Praça da Piedade até o Terreiro de Jesus. A marcha reuniu lideranças comunitárias, quilombolas e ativistas de diversas partes do estado. Rita de Cássia Santa Rita, do Grupo de Mulheres do Alto das Pombas, reforçou que o ato em Salvador é uma continuidade do movimento nacional.
2: Saímos da marcha recente de Brasília, quando fomos 300 mil mulheres. E a nossa pauta é de reparação. A gente tem dito que a gente continua em marcha, enfrentando o patriarcado racista.
1: Representando o Instituto Eu Melanina, a artista Udi Santos também levou seu recado em forma de versos.
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1: Na tarde deste sábado, na capital paulista, outra marcha celebra sua 10ª edição. A concentração ocorre na Praça Roosevelt, com uma programação que mistura arte e política. DJs, aula pública, bloco afro e uma caminhada pelo centro. O ato reforça o pedido de justiça pela morte de Luana Barbosa, símbolo da luta contra a violência policial. De acordo com o Anuário Brasileiro de Segurança Pública, divulgado nesta semana, mulheres negras foram as principais vítimas da violência letal contra mulheres no Brasil em 2025. Cerca de 2 em cada 3 vítimas de feminicídio eram negras. E de volta ao programa.

0: A ação do Julho das Pretas, neste domingo, acontece em Brasília, o projeto Cine das Pretas. O evento na capital federal está marcado para as 11 da manhã, no Cine Cultura Liberty Mall. Será exibido de graça o filme A Noite de Alaíde, seguido de uma roda de conversa com a cineasta e pesquisadora Eudileuza Penha de Souza, pós-doutora em comunicação e idealizadora da mostra Adélia Sampaio. A ideia da conversa é refletir sobre memória, ancestralidade e a linguagem audiovisual comprometida com a justiça social. Da Rádio Nacional em São Luís, Gabriel Correa.
1: Valeu, Gabriel. Agora são 10 horas e 33 minutos. A música volta a dar o tom do nosso programa. Com vocês, Russo Passapulso, Antônio Carlos, Jocafe, Gilberto Gil.

Ouvimos Toquinho e Jane Duboc cantando pra gente, de Toquinho e Bacalov, O Velho e a Flor. Antes, Gui Borato e Rita Lee com Change, de Rita e Roberto de Carvalho. E também tivemos Mirê Mirê, de Antônio Carlos e Jocafe, nas vozes dos dois, e também de Russo Passapulso e Gilberto Gil. Agora faltam 15 minutos para as 11 da manhã. A Agência Brasil, mais uma vez, pede passagem. Vamos falar aqui do Pio, Alisson dos Santos, nosso grande atleta dos 400 metros com barreira. Ele que é atleta do Esporte Clube Pinheiros. Ele que foi medalhista de bronze nos últimos Jogos Olímpicos, os Jogos de Paris. O Pio voltou em grande estilo ao topo do pódio no Troféu Brasil, que aconteceu ontem no Estádio Olímpico do Ibirapuera, em São Paulo. Especialista nos 400 metros com barreira, Pio deu show ao vencer a prova em 46 segundos e 48 centésimos, estabelecendo o melhor tempo do mundo em 2026. Foi a segunda melhor marca obtida por ele. Em 22, Pio cravou 46 segundos e 29 e faturou o Mundial de Atletismo em Eugene, nos Estados Unidos. Completaram o pódio Matheus Lima, com 47 segundos e 97, e Francisco Guilherme Viana ficou com o bronze, com 49 e 38. Com o novo índice na prova, Pio retomou a liderança no ranking, antes ocupada pelo norueguês Carsten Warholm, que estava com 46 segundos e 61. Em julho, Warholm foi campeão da Diamond League de Londres. Ele disse o Pio, que deixou um recorde legal que vai durar um tempinho. E a ideia, segundo ele, é mostrar para todos que a gente pode mais, que a gente consegue chegar lá. Antes eu era mais um, segundo ele. E agora estou aqui quebrando recordes. Todos que correram esta final têm chance de correr igual ou mais rápido que eu. É confiar no processo, se entregar e dar o melhor pelo Brasil. Esse é o Alisson dos Santos, o Pio,

Grande atleta dos 400 metros com barreira, de vez em quando ele corre também os 400 metros rasos. E está trazendo com ele uma geração de grandes atletas nessa modalidade, nesse tipo de distância. Vamos torcer por todos eles, tá certo? Esse é o Troféu Brasil de atletismo. Portanto, o Pio correu com outros atletas brasileiros, mas sempre está rivalizando com grandes nomes mundiais, entre eles o já citado Carsten Warholm, norueguês, e também o norte-americano Ray Benjamin, que é o atual campeão olímpico. Agora são 10 horas e 48 minutos. Da fera do atletismo às feras da música, vamos receber Dionne Warwick e Isabella Taviani.

0: Ouvimos Leni Andrade com 10 a 1 de Altair Veloso e Paulo César Feital. Antes, Miúcha e Tom Jobim com Pela Luz dos Olhos Teus de Vinícius. E Dionne Warwick, Isabela Taviani com Close to You de Hal David e Burt Bacharach. Agora são 10h58, a gente para para o intervalo e volta já.
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3: 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É um dos jardins mais belos do mundo. Encanta com suas alamedas sombreadas e sua rica diversidade botânica. Você pode observar plantas de diversos países, além de monumentos, construções e obras de arte. Um lugar perfeito para lazer, cultura e arte ao ar livre. 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

responsável por dar continuidade ao trabalho pioneiro de Roberto de Regina na restauração do cravo no Brasil, a carioca Rosana Lancelotti teve seu primeiro contato com o instrumento na Escola de Música da UFRJ, após passar um grande período de sua vida dedicando-se ao piano. Posteriormente, estudou com Jacques Zog no Conservatório Real de Haia, na Holanda, onde se especializou em cravo e música barroca.

Cravista começou sua carreira em 1974 com o grupo Quadro Cervantes, que acompanhou até 1990. Na Europa, se apresentou nas salas Wigmore Hall, na Academy of St. Martin in the Fields, de Londres, no Palazzo Barberini, de Roma, e na seleta Fundação Gulbenkian, de Lisboa.

Com um repertório diversificado, Rosana Lancelot gravou 6 CDs de cravo, como obras raras de compositores como Bach, Haydn e o português Avondano, além de peças de Ernesto Nazaré e composições brasileiras dedicadas a ela, que resultaram na seleção de obras modernas gravadas em seu álbum, O Cravo Brasileiro.

Além de sua atuação como musicista, Rosana Lancelotti possui uma notável formação acadêmica e é uma figura essencial no cenário cultural brasileiro. Em 2009, ela concebeu o portal Música Brasilis, plataforma dedicada à difusão de repertórios brasileiros, que hoje conta com mais de 6 mil partituras e milhares de acessos mensais, contribuindo significativamente para o enriquecimento e valorização da música brasileira.

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3: Esse é o Manhã MEC, aqui na sua Rádio MEC, estamos em nossa terceira hora. E vamos caminhando para os nossos momentos finais, mas ainda tem muita coisa bacana para a gente conferir. Estamos juntos também para dizer a você que estamos esperando pelo seu recado. Mande sua mensagem para o nosso WhatsApp 21 997 100537. Para te inspirar, eu trago o talento de Vanderlei.

Ouvimos Rosa Passos com Seduzir de Djavan. Antes, Gonzaguinha com um Desenredo, dele e Ivan Lins. Martinália cantou Pau Brasil, de Francis Raim e Geraldo Carneiro. E o saudoso Vanderly com a sua Do Brasil. 11h20. Vamos dar uma olhada, então, na Agência Brasil para a gente atualizar algumas coisas importantes. A gente destaca aqui o Caminhos da Reportagem, que destaca a vida e o legado de Tia Ciata, a nova edição do programa da TV Brasil, que ganhou muitos prêmios, vai ao ar hoje às 11 da noite. O Caminhos da Reportagem apresenta a edição Tia Ciata, a matriarca do samba, que narra a vida e o legado da Ialorixá, referência na cultura negra do Brasil. A atração vai ao ar às 11 da noite na TV Brasil. A vida e o legado de Hilária Batista de Almeida entrelaçam-se à história do samba e à da cultura negra no Brasil. Baiana do Recôncavo, Ciata faz parte de um coletivo de mulheres que migrou para o Rio no final do século XIX e também ali no início do século XX, no movimento que mais tarde foi definido como Diáspora Baiana. Na capital federal, Ciata vira referência religiosa, humanitária e cultural. Este ano, mais de 100 anos após a sua morte, essa influência ainda reverbera. E o Caminhos da Reportagem tenta apontar e responder os pontos de interrogação a respeito de Tia Ciata. Uma dessas questões é a verdadeira imagem de Hilária. A história contada pela historiadora e pesquisadora Angélica Ferraz, que há anos se dedica ao estudo das tias do samba, defende que o retrato feito na Bahia pelo fotógrafo alemão Rodolfo Lindemann não poderia ser de Ciata em função da data em que a foto foi tirada. Hilária mudou-se para o Rio aos 22 anos, em 1876, onde viveu até a sua morte em 1924. A fotografia teria sido tirada quando ela já estava no Rio. Agora são 11 horas e 22 minutos. Vamos voltar a ouvir música aqui no nosso Manhã Mac. Com vocês, para Barão Vermelho.

0: A gente acabou de ouvir Zé Renato com Fonte de Rei, dele e Paulo César Pinheiro. Antes Simone com Toquitô de Cleiton e Cledir. Essa música fez parte, aliás, foi o tema de abertura da novela Sol de Verão, da TV Globo. E Barão Vermelho com Vem Quente Que Eu Estou Fervendo, de Carlos Imperial e Eduardo Araújo. Agora são 11 horas e 32 minutos. A gente traz para você, mais uma vez, o trabalho do nosso time de repórteres. Dia do Motorista homenageia profissionais do volante e atenta para a segurança no trânsito. Quem conta essa história para a gente é o nosso companheiro da Rádio Cultura de Belém, Gabriel Nascimento.
1: Milhões de pessoas têm o volante como ganha-pão, seja através dos ônibus, carros de aplicativo, táxis ou prestação de serviços para empresas. Esses profissionais são essenciais para o bom funcionamento da sociedade. Uma categoria que enfrenta longas jornadas e os desafios do trânsito todos os dias. O motorista Vinícius Almeida já está neste ofício há quase 30 anos. Ele ressalta que conduzir vidas é uma grande responsabilidade.
2: Graças a Deus, nunca houve nenhum incidente, né? E nem vai haver. Eu espero em Deus e fico muito grato.

0: tá bom? E satisfeito e honrado de trabalhar como motorista. Tenho muito orgulho da minha profissão. O Dia do Motorista hoje significa, para mim, responsabilidade, né? Em sempre fazer o melhor, né? Significa um dia especial, principalmente como o Dia do Motorista, que é a minha profissão que gosto de honrar, né? E sempre desempenhar o melhor.
1: A data também chama a atenção para a importância da segurança no trânsito. Segundo o Registro Nacional de Acidentes e Estatísticas de Trânsito, RENAEST, o Brasil ainda registra dezenas de milhares de ocorrências nas vias todos os anos, grande parte delas relacionada ao excesso de velocidade, à desatenção dos motoristas, ao consumo de bebidas alcoólicas e ao descumprimento das regras de trânsito.
0: O desafio do trânsito, né, é o trânsito inchado em Belém, né, o número excessivo de carros e motos, né, que acabam complicando, motoristas param em locais indevidos, né, e param no meio da rua. E aí a gente, graças a Deus, com uma experiência que Deus nos deu, a gente vai desviando, como a gente pode dizer assim, né.
1: Neste Dia dos Motoristas, a homenagem vem acompanhada de um lembrete: dirigir com prudência, respeitar as leis de trânsito e praticar a gentileza são atitudes que ajudam a preservar vidas. Da Rádio Cultura FM de Belém, Gabriel Nascimento para a Rádio Nacional.
2: Valeu, Gabriel. Agora são 11h35. A gente abre espaço novamente para um nosso momento musical. Vem aí, Gal Costa.

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Chico César, com a sua mulher eu sei. Antes, Roberta Campos com o Grande Hotel, de Paula Toller, Jorge Israel e Luiz Farias. João Bosco cantou o Kid Cavaquinho dele, Aldir Blanc, acompanhado da Orquestra Ouro Preto. Tivemos ainda Mamãe Coragem, de Caetano Veloso e Torquato Neto, na voz da saudosa Gal Costa. Agora são 11 horas e 48 minutos. Novamente a gente abre espaço para os nossos colegas da Agência Brasil. Vamos falar aqui das intempéries que estão acontecendo de novo no Rio Grande do Sul. A Defesa Civil do Estado prevê um cenário de elevado risco meteorológico e hidrológico até quarta-feira. As condições indicam a ocorrência de tempestades severas, com chuva intensa e volumosa, rajadas de vento, quedas de granizo e possibilidade de tornados em grande parte do estado, além do aumento do risco de cheias e inundações em diversos rios. Segundo o órgão, entre hoje e amanhã, a instabilidade se intensifica significativamente. A previsão aponta para tempestades severas, com possibilidade de granizo de grande porte, rajadas de vento que podem superar os 90 km por hora e volumes elevados de precipitação. Em algumas localidades, os acumulados de chuva poderão ultrapassar 100 milímetros em apenas 12 horas e superar 200 em 48 horas, principalmente durante a terça-feira. Também permanece a possibilidade de ocorrência de tornados. Na madrugada de quarta-feira, as instabilidades ainda atuam sobre o estado, mantendo condições para chuva forte, ventos intensos e queda de granizo, principalmente nas regiões Norte, Noroeste, Nordeste, Serra, Vales e Litoral Norte. 10 para o meio-dia, ponto final no Manhã Mac de hoje. Muito obrigado pela sua audiência. Vamos receber nesse finalzinho de programa o talento de Marisa Monte com Tema de Amor, dela e Carlinhos Brown, Marcelo Genesi com Baião, de Luiz Gonzaga e Humberto Teixeira, e Natasha Falcão com a sua Banho de Flor. Um grande abraço e até a próxima. Tchau!

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3: Pão de Açúcar e suas belezas. Já visitou? É um dos cartões postais mais famosos e mais visitados do Rio. O passeio de bondinho até o topo da montanha oferece uma vista deslumbrante da Baía de Guanabara e da cidade. Um bom lugar para apreciar a paisagem. 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
1: Agora no Rio de Janeiro, meio-dia em ponto.
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1: Olá, ouvinte, Arte Clube. Tire uma hora do seu dia para curtir boa música e ficar por dentro das novidades da arte e da cultura. Estamos no ar em rede com a Rádio MEC AM e a UFRJ FM 88,9. Estamos ao vivo com você no rádio e na internet. Agora é meio-dia e um, hoje é segunda-feira, 27 de julho de 2026. E hoje o Arte Clube te leva para conhecer uma exposição fotográfica que expõe três das feridas mais profundas da mineração no Brasil: Mariana, Brumadinho e o Vale do Jequitinhonha. O nome é Zonas de Sacrifício do Ouro ao Pó, da fotógrafa Isis Medeiros. Está em cartaz na Galeria Mestre Vitalino, na Rua do Catete. E vamos celebrar hoje o centenário de um dos maiores gênios do jazz brasileiro, Moacir Santos. Temos ainda os lançamentos musicais, o Giro na Cultura, o Disco do Dia, a Songbook e as dicas da Agenda Cultural. Fique com a gente até uma hora no Arte Clube.
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1: No Songbook Arte Clube, canções hoje de Renato Russo e a Legião Urbana, na interpretação de Leila Pinheiro, Rosa Maria Collin e Zélia Duncan.

0: Ouvimos no Songbook Art Club canções de Legião Urbana e Renato Russo. Zélia Duncan cantou Quase Sem Querer, Rosa Maria Collin, Giz e Leila Pinheiro, Índios. Agora é meio-dia e 15 no Art Club.
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0: Compositor, arranjador, multi-instrumentista, maestro, Moacir Santos completaria 100 anos no último dia 26 de julho, com uma

Extensa obra que se destaca pela fusão de ritmos afro-brasileiros com o jazz, a música ainda carece de maior reconhecimento no Brasil. Vamos relembrar esse gênio na reportagem especial de Sara Kinis.

0: reza de pessoas numa procissão foi o ponto de partida para a melodia de Nanã, composta por Moacir Santos. Trilha de abertura do filme Ganga Zumba, ganhou letra de Mário Teles e foi gravada por uma centena de artistas, como Nara Leão, Sérgio Mendes, Tim Maia e nomes do jazz, como Kenny Burrell e Gil Evans. Nanã é a orixá mais antiga das religiões afro-brasileiras e, na obra de Moacir Santos, é sua canção mais conhecida. Nascido em 26 de julho de 1926, no sertão pernambucano, na região de Serra Talhada, o maestro aprendeu a tocar os instrumentos de banda marcial ainda criança. Em depoimento recuperado de um especial da Rádio MEC, em 2016, Moacir Santos relembra os primeiros contatos com a música.
1: Quando eu entendi a vida, que era um ser vivo, a música também já estava comigo. A gente brincava de banda de música na cidade. Lá em Flores, uma cidade assim muito subdesenvolvida, era muito natural os meninos andar nus, sem roupinha, até lá pelos 9, 10 anos de idade. Então, eu com 2 anos tinha a minha banda de meninos nus no meio da rua, tocando a marchinha. Então, esse foi o meu contato com música.
0: Na adolescência, o músico fugiu de casa e rodou o Nordeste em orquestras de circo e bandas militares. Alain Abadia, multi-instrumentista, arranjador, compositor e pesquisador, explica que as bandas de música têm uma importância na formação do país e que Moacir Santos veio dessa tradição.
2: No Brasil Império, a gente tinha quase que a totalidade de músicos no país, pessoas negras, né? Então as bandas eram o rádio, né, das cidades, dos eventos de domingo. Então o Moacir vem dessa tradição e, ao chegar aos grandes centros, ele já veio com essa tradição e ele acrescentou a isso os estudos mais aprofundados.
0: Em João Pessoa, Moacir foi regente da banda da Rádio Tabajara e, depois, seguiu para o Rio de Janeiro, onde atuou na Rádio Nacional como saxofonista a partir de 1948 e, 3 anos depois, já era arranjador da orquestra da emissora.
3: Maestro Moacir Santos, a Rádio Nacional se orgulha de apresentar esta noite um nome novo entre os instrumentadores brasileiros, Moacir Santos. Moacir, moço, ainda chegou ao Rio há poucos anos para tentar a carreira, trazendo a alma povoada de sonhos e talento bastante para conseguir o que já conseguiu por seus próprios méritos. Estudioso, Moacir é integrante de nossas orquestras como saxofonista e deseja agora dedicar-se ao campo da instrumentação. Como estreante, julguem-nos, ouvintes, nessa melodia para trompa em fá, com o solista Ari Paulo da Silva.

0: Santos ou Os Caminhos de um Músico Brasileiro conta que o artista construiu uma identidade sonora a partir de pesquisas aprofundadas em teoria musical, o que fez com que músicos mais jovens quisessem aprender com o mestre.
1: Para aprender música, né? De uma forma, para quem queria se aprofundar um pouco, sair do campo da intuição musical. E sabe, aí o Moacir então se tornou essa pessoa que fazia essa ponte, né, entre a erudição e o popular. Então se tornou dessa forma o professor de muita gente. Ele dava muita aula, Menescal, Carlos Lira, Nara Leão, né?
0: Ainda na década de 1960, Moacir arranjou álbuns de Elisete Cardoso e Baden Powell e compôs trilhas de filmes, parte delas lançadas no álbum Coisas, de 1965. Considerado sua obra-prima, o trabalho reúne 10 composições, todas intituladas Coisa, seguida da numeração. André Ernest Dias comenta a genialidade do músico na fusão de ritmos afro-brasileiros com os sopros das bandas de jazz.
1: O disco Coisas é uma síntese, né? Dessa trajetória dele, né, que ele faz, ele tem referências das bandas filarmônicas, tanto na instrumentação, né, das jazz bands também, que é uma tradição assim, forte, né, no, pelo país, né, desde os anos 40, jazz bands que ele também participou na sua região natal, a questão jazzística, improvisação, a pesquisa na orquestra afro-brasileira, trazendo essa identidade afro-brasileira, né, uma marca mais forte nessa instrumentação. Esse é um trabalho que é um marco na história da música brasileira e traz o Moacir compositor, né, na sua plenitude, do seu domínio musical, de técnicas e de inspiração.

0: Em 1967, Moacir Santos deixou a Rádio Nacional e se mudou para os Estados Unidos, onde seguiu dando aulas e compondo trilhas de cinema nas equipes dos maestros Henry Mancini e Lalo Schifrin. Na década de 70, lançou álbuns pela renomada gravadora de jazz Blue Note, entre eles Maestro, indicado ao Grammy. André Ernest Dias fala sobre o Mojo, inovação trazida por Moacir neste trabalho.
1: Mojo é uma espécie de síntese, assim, criada, um sistema que ele criou, muito swingado, uma coisa muito... que a gente ouve imediatamente falar, isso aí é ritmo do Moacir, né? Então, ele sistematizava próprias células rítmicas e transformou esse ritmo, né, num grande balanço, assim, uma marca pessoal. Cirando, maracatu, né? O disco Maestro, né, marca uma nova etapa na vida do Moacir Santos, um disco realizado nos Estados Unidos e que traz ritmos intrigantes.

0: Em 1985, Moacir Santos foi homenageado no primeiro Free Jazz Festival e tocou na abertura do evento ao lado de Radamés Natali. A obra do maestro foi revisitada em 2001 pelos músicos Zé Nogueira e Mário Adnet no projeto Ouro Negro, com participações de Milton Nascimento, Gilberto Gil e do próprio Moacir Santos. O álbum Ouro Negro foi a porta de entrada para a obra do músico para ouvintes como o Alain Abadia.
1: Ele é fruto de uma genialidade incrível e uma intelectualidade conquistada, né, através dos estudos, através estudos também da nossa oralidade, né, da cultura afro-brasileira. Uma das características mais marcantes dele é o diálogo entre diferentes expressões artísticas da diáspora. Então ele vem juntando, né, várias dessas expressões com a música erudita. Ele conseguiu trazer essa essência da música afro-brasileira, afro-diaspórica, sem se tornar folclórico, né. Ele conseguiu usar técnicas de outros instrumentos, né. Ele faz uma coisa de funções, assim, que é muito legal. Às vezes o baixo não está exercendo o papel do contrabaixo na música ocidental, né. Ali ele está fazendo o papel do rum, que é o tambor mais grave.
0: Neste ano já aconteceram alguns eventos em comemoração.

0: Celebração ao centenário de Moacir Santos. E no mês de agosto, Alain Abadia vai dar aulas sobre a obra de Moacir Santos no Centro de Pesquisa e Formação do SESC, em São Paulo.
1: É muito importante reverenciar a obra do Moacir Santos, não somente o nome, mas a estética. O público entender essa estética, entender o que ele quis dizer, isso é muito importante. Isso humaniza o artista, né? Ele faz uma obra que é à frente do seu tempo, mas uma obra que ela abre um campo de possibilidades para quem vier no futuro conseguir reler aquilo e se debruçar sobre aquilo. Quando eu era garoto e eu fiz workshop com ele, ele falava: ser reconhecido no meu país é a minha maior alegria.
0: Vinícius de Moraes, parceiro das composições Menino Travesso e Se Você Disser Que Sim, homenageou Moacir Santos nos versos do Samba da Bênção.
2: Abençoa, maestro Moacir Santos, que não és um só, és tantos, tantos como o meu Brasil de todos os santos.
0: O músico morreu em 2006, aos 80 anos, em Los Angeles, onde morava, em decorrência de complicações de um derrame. Passados 20 anos desde sua partida, o centenário de nascimento de Moacir Santos, em 2026, é uma oportunidade de reverenciar sua obra, que soube fundir tão bem ancestralidade e modernidade. Da Rádio Nacional em São Paulo.

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1: Olá, ouvinte Arte Clube. Na próxima meia hora, nosso assunto é arte e cultura. Nós estamos no ar, em rede com a Rádio MEC AM, a UFRJ FM e chegando agora na nossa rede também, a Nacional do Rio de Janeiro. Estamos ao vivo no rádio e na internet, agora é meio-dia e meia, hoje é segunda-feira, 27 de julho de 2026. E a gente traz hoje no Arte Clube, a gente vai te levar, na verdade, para conhecer uma exposição fotográfica que expõe três feridas mais profundas da mineração no Brasil: Mariana, Brumadinho e o Vale do Jequitinhonha. O nome da exposição é Zonas de Sacrifício, do Ouro ao Pó, da fotógrafa Isis Medeiros, e está em cartaz na Galeria Mestre Vitalino, na Rua do Catete. E hoje também nós temos os lançamentos musicais, o disco do dia e as dicas da agenda cultural. Fique com a gente até uma hora no Arte Clube.
0: Mande sua mensagem para o nosso WhatsApp 21 99710-0537. 21 99710-0537. 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
1: E a gente ouve agora os lançamentos da semana, músicas que acabam de chegar às plataformas digitais e à nossa programação. Xande de Pilares participa do álbum de estreia da dupla, formada pelo bandolinista Ian Cury e pelo violonista Igor Souza. O cantor gravou uma nova versão do samba Tá Escrito, sucesso lançado em 2009 com o grupo Revelação. A faixa, que também conta com participação do Pretinho da Serrinha, é a única cantada do disco Novos Caminhos e chega às plataformas como o primeiro single desse projeto. Em seguida, a gente ouve Marina Sena e a nova versão para Feira de Mangaio, do Sivuca e Glorinha Gadelha. A regravação faz parte de um projeto do Sebrae, em gravação realizada no Complexo do Ver o Peso, em Belém.

0: Ouvimos aí nos lançamentos musicais do Arte Clube, Marina Sena com Feira de Mangaio e ainda Igor Souza, Ian Cury, Xande de Pilares e Pretinho da Serrinha. Tá escrito. Agora faltam 20 para uma.
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0: Uma exposição fotográfica expõe três das feridas mais profundas da mineração no Brasil: Mariana, Brumadinho e o Vale do Jequitinhonha. O nome é Zonas de Sacrifício do Ouro ao Pó, da fotógrafa Isis Medeiros. Em novembro, completam-se 11 anos do rompimento da barragem de Fundão em Mariana, o maior crime socioambiental da história do Brasil e o segundo maior do mundo, só atrás de Chernobyl. Mais de 40 milhões de metros cúbicos de lama tóxica enterraram o Rio Doce e mataram 20 pessoas. 3 anos depois, foi a vez de Brumadinho, 272 vidas perdidas no rompimento de outra barragem da Vale, a maior tragédia de trabalho da história do país. E o problema segue atual. Hoje, 43 barragens estão em situação de alerta em Minas Gerais, com 15 em risco crítico. A mostra também mira o presente. O Vale do Jequitinhonha, hoje palco da corrida pelo lítio, o chamado ouro branco, usado em baterias e carros elétricos. A exposição questiona se a transição energética dita limpa não estaria repetindo os mesmos métodos do passado. Vamos bater um papo com a fotógrafa Isis Medeiros, que primeiro nos conta o significado do título da exposição, Zona de Sacrifício do Ouro ao Pó.
2: Esse título que eu dei ao trabalho, né, Zona de Sacrifício do Ouro ao Pó, fala de um padrão e se refere a essa história, né, que se repete no Brasil. Antes a gente tinha extração de ouro e hoje é a de lítio e outros minerais que são considerados estratégicos para a transição energética. Já houve períodos de extração de diamantes, pedras preciosas, o ciclo do minério de ferro, e agora Minas Gerais é alvo da extração de novos minerais considerados essenciais para essas transições. E mudam os minerais, mas muitas vezes permanece essa lógica de transformar determinados territórios, populações em áreas de sacrifício para sustentar um modelo de desenvolvimento que beneficia outros lugares do planeta. É, infelizmente, o que fica em nossos territórios é só destruição e muito pouco se gera de recursos e de desenvolvimento para o território. E o pó do título também tem um significado muito concreto. É a poeira da mineração que invade as casas, cobre as plantações, afeta a água, saúde e o cotidiano dessas comunidades que eu tenho acompanhado no Vale do Jequitinhonha.
0: A realização da exposição Zona de Sacrifício do Ouro ao Pó é do Instituto Camila e Luiz Taliberti, criado em memória dos irmãos vítimas da tragédia de Brumadinho. O trabalho é fruto de uma extensa e profunda pesquisa da fotógrafa Isis Medeiros, em diálogo com vários setores da sociedade afetados pela mineração.
2: Esse é um trabalho que eu venho desenvolvendo há quase 4 anos, mas há 2 anos eu comecei a fotografar e fiz muitas viagens para o Vale do Jequitinhonha. Não é um projeto que foi feito a partir de uma única visita, né? Ele nasceu da convivência com as comunidades, escutando os moradores, agricultores, povos tradicionais, pesquisadores, professores e vários movimentos sociais. E, para mim, a fotografia documental exige tempo, né? Exige construir confiança, entender transformações que vêm acontecendo nesse território. E ao longo desse período eu acompanhei mudanças muito rápidas, muito mesmo, provocadas pela expansão da mineração. Alterações da paisagem, a disponibilidade de água, a rotina das famílias, né, que foi tão impactada, e também a forma como essas pessoas vêm enxergando o futuro. E essa exposição é resultado desse processo de escuta, de observação e também de presença no território. E a exposição faz justamente uma ligação entre passado, presente, mostrando essa corrida por novos minerais, que vem repetindo essas velhas formas de exploração nos nossos territórios.
0: A exposição Zona de Sacrifício do Ouro ao Pó desperta uma reflexão sobre transição energética e justiça social e ambiental, como conta a fotógrafa Isis Medeiros.
2: Essa exposição ela convida o público a olhar para além da ideia do que a transição energética é. Automaticamente uma solução sustentável, né? É assim que se pensa. Mas é claro que nós precisamos enfrentar essa crise climática, Mas também precisamos nos perguntar: de onde vêm esses minerais que tornam essa transição possível? Quem que paga esse custo? E quais são os territórios que estão sendo transformados para atender essa demanda global? A minha fotografia, ela não oferece respostas prontas, mas ela cria um espaço para essas perguntas. A exposição reúne fotografias, vídeos, sons, instalações que aproximam o visitante da realidade vivida pelas comunidades do Vale de Jequitinhonha. E o meu desejo com essa exposição é que as pessoas saiam compreendendo que a justiça climática também depende dessa justiça social e ambiental.
0: A exposição Zona de Sacrifício do Ouro ao Pó está em cartaz na Galeria Mestre Vitalino, que fica na Rua do Catete 179, até o dia 1º de novembro, desculpe, com entrada gratuita. Conversamos com a fotógrafa Isis Medeiros, que reforça o convite para você conferir esse importante trabalho de denúncia e reflexão.
2: Eu quero fazer um convite muito especial aos ouvintes da Arte Clube. A exposição Zona de Sacrifício, do Ouro ao Pó, está em cartaz no Centro Nacional de Folclore e Cultura Popular, no Catete, no Rio de Janeiro. E a entrada da exposição é gratuita. E é uma oportunidade para conhecer o trabalho que foi construído ao longo desses últimos 4 anos no Vale do Jequitinhonha e refletir sobre um dos temas mais urgentes do nosso tempo: os impactos da mineração e os desafios da transição energética no nosso tempo. Eu espero vocês para essa experiência, que reúne fotografia, vídeos, instalações, e convida cada visitante a pensar sobre o futuro que estamos construindo. Será um prazer enorme receber vocês.
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0: E a nossa indicação de disco do dia hoje é Escafandristas Cantam Buarque, que reúne 15 canções de Chico Buarque. O grupo Escafandristas é formado pela Alice Passos na voz, flauta, violão e percussão, a Luísa Lacerda na voz e violão, o Renato Frazão na voz e baixo e o Thiago Amude na voz e violão. Ele foi criado em 2024 para celebrar os 80 anos do compositor. E o disco tem participações do próprio Chico Buarque, além de Rui Guerra e também o Juliano Eriston, na faixa Brejo da Cruz, que a gente ouve agora.

0: Ouvimos aí no nosso disco do dia, Escafandristas Cantam Buarque. Escafandristas com Juliano Eriston e Brejo da Cruz. Agora faltam 9 para 1.
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0: Música instrumental, jazz e black music, música de alto nível garantida no show de Pascoal Meirelles, hoje, dia 27, no Vinícius Show, em Ipanema. E o Pascoal faz o convite.
2: Alô, ouvintes do Arte Clube. Aqui é Pascoal Meirelles. Eu quero te convidar para o show Tributo à Arte Black no dia 27 de julho, segunda-feira, às 20 horas, no Vinícius Show, em Ipanema. Se você gosta de música instrumental e jazz, eu, o pianista Cliff Corman, o baixista Sérgio Barroso, o saxofonista Marcelo Martins e o trompetista Diogo Gomes, aguardamos por vocês.
0: E os cantores Bente e Jader apresentam pela primeira vez aqui na capital fluminense os shows dos seus mais recentes trabalhos, Adeus Atlântico e Deixa o Mundo Acabar. O show Bente e Jader no Rio de Janeiro vai ser nesta terça-feira a partir das 8 da noite e o Jader faz o convite.
3: Oi, Jansen. Oi, ouvintes da Arte Clube. Aqui quem fala é Jader e eu tenho um convite super especial para fazer para vocês. No dia 28 de julho, na Audio Rebel, vai estar tendo uma noite dupla com o meu show e o show de Benti. O meu show vai ser o lançamento do meu novo disco, Deixa o Mundo Acabar, e vai ser minha primeira vez fazendo um show no Rio de Janeiro. Então tenho certeza que vai ser muito emocionante. Eu vou trazer meus maiores sucessos e também as músicas desse novo disco. Estou super ansioso para conhecer vocês. A casa abre às 19 horas. De 20 horas vai ter o meu show, Jader, e de 21 horas o show de Benti. Vai ser na Audio Rebel, dia 28 de julho. A gente se encontra lá.
0: E a gente ouve do álbum Deixa o Mundo Acabar, Jader, com participação da Mariana Aidar na música Pessoa Preferida.

0: Ouvimos aí no nosso Arte Clube a parceria do Jader com a Mariana Aidar em Pessoa Preferida. O Jader, que se apresenta nesta terça-feira junto com o Ben T no Áudio Rebel em Botafogo a partir das 8 da noite. Agora no Arte Clube faltam 5 para uma. Vamos de Giro na Cultura.
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0: A Odisseia, novo filme de Christopher Nolan, segue conquistando público e crítica pelo mundo. A adaptação do clássico de Homero já arrecadou mais de 639 milhões de dólares em bilheteria global. E especialistas projetam que o longa pode ultrapassar a marca de 1 bilhão de dólares no fim da carreira nos cinemas. A imprensa internacional destacou a grandiosidade da produção e a paixão de Nolan pelo cinema, mas nem tudo é consenso. Alguns críticos apontam diferenças em relação ao texto original de Homero, questionam o tom mais sombrio da narrativa e a visão considerada mais norte-americana da história. Também há quem sinta falta do humor, do erotismo e das ambiguidades presentes no poema que inspirou o filme. Agora faltam 4 para 1. E esse foi o nosso Arte Clube de hoje, com apresentação e edição Jansen Campos, produção do David Isidoro, trabalhos técnicos do Zé Roberto Rocha. Confira nossas entrevistas no site radiomec.ebc.com.br e também os nossos videocasts no canal da Rádio Mec no YouTube. Muito obrigado pela companhia, uma ótima semana para todo mundo. Fechamos com o Barão Vermelho.

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2: Boa tarde, chegamos e esse é o Mistura Brasileira aqui na sua Rádio MEC. Muito prazer, eu sou o Felipe Rangel, estou acompanhado aqui do José Roberto Rocha na mesa de som. Vamos juntos até às 3 da tarde, fazendo aquela ciranda vespertina, música com notícia. Começamos ao som de Guilherme Arantes.

A gente acabou de ouvir Illy e Adriana Calcanhoto com O Que Me Cabe, da Adriana Calcanhoto. Antes, Ed Mota com Lustres e Pingentes, dele Chico Amaral. E Fernanda Abreu com Luxo Pesado, de David Paich, David Foster, Fernanda Abreu, Cheryl Lynne e Fausto Cardoso. Quem abriu o programa foi Guilherme Arantes com a sua Pedacinhos. Agora 1h15 aqui no Rio de Janeiro. 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Vou repercutir aqui o trabalho da Fabíola Sinimbu, nossa colega da Agência Brasil. O presidente Luiz Inácio Lula da Silva e o seu colega chinês Xi Jinping conversaram na noite de ontem por mais de uma hora em ligação telefônica. Além de tratarem da integração dos projetos nacionais de desenvolvimento, os líderes também falaram sobre a formalização de uma zona de livre comércio que envolva os dois países. De acordo com nota divulgada pela Secretaria de Comunicação Social, os presidentes coincidiram a respeito da importância de acelerar as tratativas para um acordo Mercosul-China que contemple as necessidades e flexibilidades. A ampliação da cooperação em áreas estratégicas e de alta tecnologia, como inteligência artificial, satélites, beneficiamento de minerais críticos e comércio de fertilizantes, teve destaque nos propósitos compartilhados pelos dois presidentes. Além de comentar o balanço positivo do comércio entre os dois países, Lula e Xi Jinping avaliaram positivamente os resultados das ações bilaterais já em andamento, com a isenção de visto para visitas de curta duração, vigente nos dois países desde maio deste ano, e as agendas de atividades para ampliar o conhecimento mútuo entre brasileiros e chineses, promovidas pelas celebrações do Ano Cultural Brasil-China 2026. Mais informações em agenciabrasil.ebc.com.br. Agora são 13 horas e 17 minutos. A música volta a dar o tom do nosso programa. Com vocês, Peninha.

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A gente acabou de ouvir Daniela Mercury cantando pra gente com Antes Céu e Emicida com Deixa Acontecer, de Alex Freitas e Carlos Caetano, e Peninha com as suas Sonhos. 1h31, a gente traz para você o trabalho do nosso time de repórteres. O P oficializa a candidatura de Samara Martins à presidência da República. Vamos saber mais no trabalho da Daniela Longuinho.

0: O Partido Unidade Popular, UP, oficializou neste domingo a candidatura de Samara Martins à presidência da República, com Raquel Brício como vice na chapa. A convenção nacional do partido foi realizada em São Paulo. Natural de Belo Horizonte, Samara Martins tem 38 anos, é dentista no SUS, formada pela Universidade Federal do Rio Grande do Norte e já havia disputado a eleição presidencial de 2022 como vice de Léo Péricles, presidente nacional do UP. Militante em grupos como o Movimento de Mulheres Negras Olga Benário e a Frente Negra Revolucionária, Samara Martins é uma das fundadoras do UP e ocupa a vice-presidência do partido desde a fundação em 2016. A legenda foi registrada definitivamente pelo TSE no fim de 2019. Pelas redes sociais, a candidata falou sobre as principais propostas que defende na corrida ao Palácio do Planalto.
1: O que a gente tem dito é a nacionalização de todas as riquezas do nosso país, as riquezas estratégicas do nosso país, a reestatização de todas as empresas que foram privatizadas, a contratação direta pelo governo, inclusive para as frentes emergenciais de trabalho. E uma das medidas que a gente tem considerado fundamental é que o nosso orçamento seja destinado a essas questões sociais, em que o povo trabalhador esteja no centro, como a auditoria e a suspensão do pagamento da dívida pública, direciona 42% do nosso orçamento para o pagamento dos juros da dívida.
0: Além disso, Samara Martins defende uma série de políticas em prol dos trabalhadores, como dobrar o valor do salário mínimo, o fim da escala 6x1, acesso à moradia e reestatização de empresas entregues para iniciativa privada. Da Rádio Nacional em Brasília, Daniela Longuinho.
2: Obrigado, Daniela. Agora 1h34. Vamos trazer para você o melhor da MPB com vocês. Para abrilhantar o nosso show, o talento de Céu e Emicida. Não, perdão. Céu e Emicida...

Ouvimos Pequenino, de Daniel Montes, Gabriel Azevedo e Sérgio Fonseca, pelo Casuarina. Antes, Margarete Menezes, com Cordeiro de Nanã, de Dadinho e Matheus Aleluia. E Arlindo Cruz e Sombrinha, com Não Quero Mais Saber Dela e Só Para Contrariar, de Almir Quineto, Arlindo Cruz e Sombrinha. Agora, 1h46. Novamente, a gente toca a bola para a atualização do noticiário e também vamos dar uma olhadinha de novo na Agência Brasil, nossos colegas e os seus trabalhos. Vamos falar aqui do maior evento científico da América Latina, que começou no último domingo. Trabalho da Tâmara Freire, a Sociedade Brasileira pelo Progresso da Ciência, realizou no último domingo até o próximo sábado, dia 1º de agosto, a 78ª reunião anual, considerada o maior encontro científico da América Latina. Cerca de 50 mil pessoas são esperadas para participar de mais de 250 atividades no campus da Universidade Federal Fluminense, em Niterói. O tema escolhido para o evento é Ciência para Todos, Soberania, Desenvolvimento e Inclusão. De acordo com a diretora Ana Tereza Ribeiro de Vasconcelos, da SBPC, a escolha do tema está alinhada à visão de ciência como ferramenta de transformação da sociedade. A programação científica trará cerca de 500 palestrantes de 23 estados, incluindo grandes nomes da ciência. As conferências, mesas redondas e sessões especiais transitam por cerca de 20 trilhas temáticas que ligam diversas áreas do conhecimento ao tema principal. Mais detalhes em agenciabrasil.ebc.com.br. 1h47, vamos voltar a ouvir música de qualidade aqui no nosso programa. Vem aí, Tereza Cristina.

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0: Esses foram os Paralamas do Sucesso com Você, de Arthur Maia e Luiz Figueiredo. Antes, Rita Lee com Pra Você Eu Digo Sim. Uma versão da Rita Lee para a música I Feel, de John Lennon e Paul McCartney. Tivemos também Martinho da Vila e Martinália com Minha Viola, de Noel Rosa. E Tereza Cristina com Giló com Pimenta e Já Mandei Botar Dendê, de Zeca Pagodinho, Arlindo Cruz e Maurição. 2 horas, a gente para o intervalo e volta já.
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4: Já subiu a escadaria Celarón? São mais de 200 degraus, coberto por milhares de azulejos coloridos, vindos de mais de 100 países. É um dos mais procurados pontos turísticos do Rio. Ela conecta os bairros de Santa Teresa e a Lapa. A obra é um exemplo de como a arte pode transformar espaços urbanos em um ponto cultural. Um lugar perfeito para um clique. 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
0: Estamos de volta, esse é o Mistura Brasileira aqui na sua Rádio MEC. Estamos presentes também na internet, radiomec.ebc.com.br ou pelo app Rádios EBC. Vamos recomeçar. Vem aí, agora quem canta é o Kid Abelha.

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1: Ouvimos Maria Rita cantando para a gente Maria do Socorro, de Edu Krieger. Antes, Diogo Nogueira com Força Maior, de Ciraninho, Leandro e Diogo. E Que de Abelha com Pingos de Amor, de Odibar e Paulo Diniz. 2h16 aqui no Rio de Janeiro. Criminosos utilizaram ônibus como barricadas e incendiaram veículos durante confronto com policiais militares na Gardênia Azul, em Jacarepaguá, nesta segunda-feira. A ação aconteceu durante a Operação Barricada Zero, realizada por agentes do 18º Batalhão, para retirar os obstáculos colocados por criminosos nas ruas da comunidade. Segundo a Polícia Militar, os agentes foram atacados por homens armados e houve um intenso confronto na região. Durante a operação, um suspeito apontado pela corporação como gerente-geral do tráfico de drogas na Gardênia Azul foi preso. Com ele, os policiais apreenderam um fuzil AR-15. Após a prisão, criminosos atravessaram pelo menos 5 ônibus em vias como a Avenida Ayrton Senna, a Avenida Tenente Coronel Muniz de Aragão e a Estrada do Engenho d'Água, além de incendiarem veículos para dificultar o acesso à comunidade. As interdições afetaram o trânsito na região e provocaram mudanças no funcionamento das linhas de ônibus. De acordo com a Rio Ônibus, 19 linhas tiveram impactos nos itinerários. O policiamento foi reforçado na Gardênia Azul e equipes permanecem na comunidade realizando buscas para localizar outros suspeitos. 2h17, vamos trazer para você um novo momento musical. Vamos receber então Paulinho da Viola.

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0: Ouvimos Zé Luiz Maziotti, Tavito com Bastante, de Zé Luiz e Sérgio Natureza. Tivemos também Joana com Resposta e Ouça, de Maísa. E Paulinho da Viola com A Sua Coração Leviano. Agora 2:32, a gente toca a bola para o nosso time de repórteres. E aí, na verdade, o time de repórteres também dá um tempo, porque a gente vai trazer aqui um destaque para o especial 90 anos em 90 histórias da Rádio Nacional. Ali, afinal, a nossa colega Rádio Nacional teve importância na relação que a gente tem com o esporte. Quem desenvolve tudo para a gente são Raquel Júnior e Guilherme Strozzi.
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As ondas do rádio têm a capacidade de transportar a gente para um mundo mágico. E quando a Rádio Nacional se conectou com os valores do esporte, dedicação, derrota, vitória, superação, pode-se dizer que formou-se ali um pouco do que faz a gente bater no peito hoje e falar: aqui é Brasil!

0: A emissora colaborou para a população imaginar partidas, os gols, os craques e os títulos. A Nacional não apenas transmitiu o futebol, ela colaborou com a forma brasileira de sentir o esporte.
1: Reposição de manga favorável a Paulistinha. Lançou para Quarentinha, que agora cambou pela direita, deu para Marildo pela direita, lançou para Mané, livrou centro pela área, vai Mané, pode marcar, aponta, gol!
2: A sensação era de que realmente eu estava falando para o Brasil inteiro. Em alguns momentos, naquele tradicional slogan da Rádio Nacional, Nacional Rio, Nacional Brasília, Nacional Amazônia. Ou seja, a gente tinha e tem até hoje a sensação de que quando estamos ao microfone da Rádio Nacional, estamos falando efetivamente para todo o Brasil.
3: Esse foi Luiz Carlos Monteiro, ex-narrador de esportes da Nacional.
0: E a professora e pesquisadora Leda Maria da Costa fala sobre como o imaginário coletivo criado no Brasil sobre o esporte teve o rádio como ajudante nessa construção.
4: O rádio tem um papel muito importante na construção cultural do país, na construção identitária do Brasil. E ao se juntar com os esportes, vai se formar uma relação de retroalimentação constante, em que o rádio catapulta a popularização de alguns esportes, principalmente o futebol, e os esportes também

0: vão ser um elemento de fortalecimento da presença do rádio, tanto no imaginário quanto também no cotidiano dos brasileiros e das brasileiras.
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2: A construção desse imaginário coletivo acontecia semana após semana. Campeonato Carioca, Copa do Mundo, amistosos da seleção. O Brasil compartilhava as mesmas emoções.
3: Como o Rio de Janeiro era a capital federal, eram os times da cidade que ecoavam nas antenas de todo o país, criando uma relação de afeto com os clubes para além da Guanabara, como conta o narrador da Nacional, André Luiz Mendes.
4: E os quatro cariocas hoje têm efetivamente a força que tem no futebol por causa da Rádio Nacional. Quem diz isso não sou eu. Quem diz isso são os maiores comunicadores esportivos do rádio brasileiro e jornalistas também. Pedro Bial, Galvão Bueno. Se hoje Fluminense, Botafogo, Vasco e Flamengo têm parte do que são, devem agradecer à Rádio Nacional, que no momento do escuro pôs uma luz para os clubes cariocas em todo o Brasil.
2: Essa sintonia que ia sendo criada entre o público e a Nacional vinha da cobertura esportiva, mas também vinha do restante da programação da emissora.
3: Radionovelas, jornalismo e, claro, a nossa música. Era uma época na qual o samba estava ganhando cada vez mais o gosto popular.
2: E aí, a Rádio Nacional começa a se envolver numa temática social específica, chamada pelo pesquisador Luiz Antônio Simas de intelectuais fronteiriços.
3: É que no começo do século XX, o samba no Brasil estava muito associado a pessoas negras. Já o futebol era mais associado a uma elite branca.
2: E aí, a programação geral da Rádio Nacional começava a mostrar que algumas dessas barreiras estavam sendo quebradas. Simas dá um exemplo sobre esse panorama cultural da época.
5: Vou te dar um exemplo aqui, muito simples. O Noel Rosa nasceu em 1910, em Vila Isabel, como um menino branco de classe média do Rio de Janeiro. O Leônidas da Silva nasceu em 1913, no Rio de Janeiro, em São Cristóvão, negro, e filho de uma trabalhadora doméstica. Eu tenho a impressão que todo mundo diria que o sambista ia ser o Leônidas e o jogador seria o Noel. Só que na década de 30, o Leônidas é o diamante negro, ele é o artilheiro da Copa do Mundo de 1938, ele é o primeiro negro garoto propaganda da história do Brasil, e o Noel é o sambista que, em curtíssimo tempo de carreira, ele é consagrado. Então, esses fluxos, e eu acho que a rádio está inserida nisso e estimula também esses fluxos, que acaba repercutindo fortemente no panorama da cultura.
6: Fecha a porta da direita com muito cuidado, que não estou disposto a ficar exposto ao sol. Vá perguntar ao seu freguês do lado qual foi o resultado do futebol.
3: Camadas complexas da nossa sociedade brasileira que, ano após ano, vão sendo ouvidas na programação da emissora mais querida do país.
2: Este episódio usou áudios do acervo da Empresa Brasil de Comunicação e de especial da Rádio MEC.
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Muito bem, agora são 2 horas e 39 minutos, a gente sempre vai exaltar o trabalho da Rádio Nacional em seus 90 anos de história, 90 anos em que foi uma rádio que ditou tendências importantes para a história do rádio brasileiro e, portanto, a gente precisa exaltar. Faltam 20 minutos para as 3 da tarde, a música pede passagem mais uma vez aqui no Mistura Brasileira. Vem aí, Ana Frango Elétrico e Marcos Valle. Ana Frango Elétrico já foi. Não tem nada, não. João Donato, Marcos Valle, Almir Deodato, Crystal Waters e Neil Conway. Agora é a vez de Emílio Santiago.

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1: Ouvimos Nelson Sargento e Zeca Pagodinho com Ciúme Doentio, de Nelson e Cartola. Antes, Roberta Sá com Nossos Planos, de Carlos Caetano, Fred Camacho e Jorge Leandro. E Emílio Santiago com Saigon, de Cláudio Cartier, Paulo César Feital e Carlão. Agora aqui na Rádio MEC são 2 horas e 51 minutos. Após a trágica morte de um menino de 3 anos por picada de escorpião, e o menino não resistiu porque o hospital onde foi atendido não tinha o tratamento, um jornalista brasileiro tomou uma iniciativa vital. Ele mapeou sozinho todos os pontos de distribuição de soro contra venenos de animais peçonhentos no país e criou o site soroja.com.br. O Brasil registra mais de 340 mil ataques de animais peçonhentos por ano, resultando em média em 580, em um número que pode variar de 280 a 500 mortes, segundo o Ministério da Saúde. Embora a maioria dos casos seja leve, picadas de escorpiões e serpentes frequentemente exigem internação imediata com soro específico. Cruzando dados oficiais com a localização do celular do usuário, a plataforma indica o hospital de referência mais próximo de forma simples, rápida e gratuita. Salve e compartilhe esse link. Pode salvar vidas em uma emergência com a sua família ou amigos. Agora são 2h52. Eu acho que ainda dá tempo de a gente trazer para você mais um trabalho do nosso time de repórteres das rádios da empresa Brasil de Comunicação. Lula rebate política tarifária dos Estados Unidos em artigo no Washington Post. Vamos saber mais então no trabalho da Daniela Longuinho.
2: O presidente Lula criticou a política tarifária adotada pelos Estados Unidos contra o Brasil em artigo publicado neste domingo no jornal The Washington Post. No texto, Lula classificou a medida como um erro estratégico da Casa Branca, rebateu os argumentos usados para justificar as sobretaxas e afirmou que o Brasil dispõe de mecanismos para garantir a reciprocidade nas relações comerciais. Lula também disse que o país não será derrotado com base em mentiras e atribuiu um caráter ideológico à decisão do governo norte-americano, relacionando a medida às eleições gerais de outubro. O artigo também foi publicado em português nas redes sociais do presidente. O texto cita ainda declarações do secretário de Estado, Marco Rubio, que no início de junho excluiu o Brasil do rol de países amigáveis aos Estados Unidos na América Latina. No artigo, Lula reforçou o argumento que vem sendo usado pelo governo brasileiro desde o início das taxações, em abril de 2025, de que na balança comercial entre os dois países, os Estados Unidos são superavitários, e afirmou que o Brasil vai buscar outros parceiros comerciais mundo afora. Nos dias 15 e 23 de julho, o governo dos Estados Unidos publicou duas medidas decorrentes de investigações conduzidas com base na legislação comercial do país. Seção 301, estabelecendo sobretaxas adicionais de 25% e de 12,5% sobre uma parte das importações originárias do Brasil. Com informações da Agência Brasil, da Rádio Nacional em Brasília, Daniela Longuinho.
1: Valeu, Daniela. 2h54, ponto final no nosso Mistura Brasileira de hoje. Muito obrigado por estar conosco mais essa tarde. Vem aí Tiago Alves, Carlito do Sal e Marcos Leite com mais um Armazém Cultural. Você não perde por esperar. Continue conosco. Eu vou ficando por aqui, agradecendo a sua presença e a sua audiência. Até amanhã, à 1 da tarde. Tchau!

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2: Já visitou o Museu de Arte Moderna, o MAM? Com mais de 16 mil obras, é um espaço dedicado à arte contemporânea. E com uma rica história, inclui obras de artistas brasileiros como Tarsila do Amaral, Cândido Portinari e de Cavalcante. Está localizado no Aterro do Flamengo. Saiba mais em man.rio e aproveite para visitá-lo. 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
2: 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Com sua arquitetura moderna, é um museu de ciências interativo que explora as possibilidades do futuro. As exposições utilizam tecnologias de ponta para engajar os visitantes em uma reflexão sobre como nossas ações de hoje impactam o amanhã. Fica na Praça Mauá, na revitalizada zona portuária. Uma atração imperdível. 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
13: 3 e 5 no Rio, ótima semana.
0: Seja bem-vindo, seja bem-vinda. Começa agora o Armazém Cultural com Tiago Alves.

Vamos lá, segunda-feira nesse mundão. Que bom ter a sua audiência nesse 27 de julho de 2026. O Armazém Cultural tá no ar pela Rádio MEC, também pela Rádio FRJ, em 88,9 FM. E você sabe, música boa, muita informação também, a sua participação, os homenageados do dia, a música do dia. Segunda-feira tem Ed Placa. Vou bater muito papo com Pedro Man também, aniversariante do dia, contrabaixista, cantor, compositor, novo álbum. Vamos ouvir as novidades dele. Na produção comigo do Marcos Leite, do Carlos Soca, o Carlito do Salto, na sonoplastia. E você que está com a gente até às 6 da tarde. Uma semana muito feliz para todos nós. Kid Abelha.

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Obrigada pela audiência.

0: É música instrumental brasileira com o Jacó do Bandolim cochichando, do Pixinguinha e também do Braguinha. Leandro de Menor, Som do Povo, do Jojo, do Neném Xame, do Renan Pereira e o Kid de Abelha, Como Eu Quero, da Paula Toller e do Leone. 3:18.
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0: Editoria de Economia, você, Gabriel Brum.
2: A expectativa de inflação manteve a tendência de queda no Boletim Focus desta segunda-feira. O documento reúne estimativas de centenas de analistas e economistas do mercado financeiro consultados pelo Banco Central. A previsão para a inflação neste ano caiu de 5,15% para 5,12% na quarta semana seguida. Isso mesmo com o vai e vem da guerra entre Estados Unidos e Irã, que faz o preço do petróleo oscilar, mas ainda abaixo do patamar de 100 dólares quando o conflito começou. O combustível mais barato é um dos fatores que explicam a previsão de uma inflação menor, diz o economista César Bergo.
3: Também na habitação, com relação à energia elétrica, também vem caindo. E os alimentos mostram um decréscimo nos preços, embora exista o risco ainda esse ano com relação ao clima, sobretudo os efeitos do El Niño. Mas não tenha dúvida de que o preço do petróleo caindo acaba afetando positivamente os preços, no sentido de que a inflação vai cair e fechar o ano próximo a 5%, como espera o mercado.
2: Para os outros índices do boletim, mais uma vez, sem alterações. Crescimento econômico de 1,99% em 2026, dólar valendo R$ 5,20 e a taxa básica de juros em 14% ao ano. Da Rádio Nacional em Brasília, Gabriel Brum.
0: Obrigado, Gabriel. De Brasília para o Rio de Janeiro, que bom ter a sua informação também com a gente. 13:19 agora e que bom ter a sua audiência também com a gente. Ouvinte querido, agora tem Ivan Lins.

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Grupo Semente, a nova versão de A Primeira Vista do Chico César, Bandaíra, Envelheço na Cidade, do Edgar Scandurra, e Ivan Lins também, Ai, Ai, Ai, Ai, Ai, dele e do Vitor Martins. Agora 3h33 no Rio, vamos ouvir do Armazém Cultural Fernando Mendes, autor de alguns sucessos da década de 70, Você Não Me Ensinou a Te Esquecer, Ontem, Hoje, Amanhã, e essa vai pra você, o nosso Gilberto Alves, em Santo Aleixo, Magé com a Vera. É o casal curtindo o Armazém Cultural. E quer ouvir, ó, mais um sucesso do Fernando Mendes. 52 anos de casamento hoje, hein? Parabéns, ultrapassaram as bodas de ouro já. Parabéns, nosso Gilberto. Parabéns, Vera. Olha o Fernando aí, ó. Vamos curtir. Eu queria dizer que te amo numa canção. Vamos lá.

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0: Maracatu Atômico, grande sucesso do Chico Sainz, também da Nação Zumbi, do Nelson Jacobini, do Jorge Maltner, Guilherme Arantes dele, Loucas Horas. Música boa você tem aqui também para o nosso casal que está comemorando hoje 52 anos de união. Um abração para você, Gilberto Alves, para Vera também, ambos em Santo Aleixo, Magé. Ouvimos com muito gosto o Fernando Mendes, especialmente para vocês. Eu queria dizer que te amo numa canção. Muitas felicidades, hein? Muitas felicidades, uma relação lindíssima, um casamento lindíssimo, muito abençoado por muitos e muitos e muitos anos que ainda estão por vir. Parabéns para vocês. Agora 3h47 no Rio.
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0: O dia 27 de julho na música e também na história. Você sabia, hoje é o dia do motociclista, o dia do despachante, também o dia da prevenção de acidentes de trabalho e o dia do pediatra. Pois é, na música brasileira, hoje temos o aniversário do nosso Pedrinho Miranda, cantor, compositor, pandeirista. Começou no Grupo Semente, acompanhando Tereza Cristina. Aqui na Lapa, a carreira seguiu. E depois conseguiu até vencer o prêmio da música brasileira no Teatro Municipal. Ele tem essa característica de lá atrás, décadas de 30, 40, 50, e resgatar esses compositores esquecidos. E ele traz à tona, traz de volta essa rapaziada pimenteira. Ele vem cantar no Armazém Cultural. Parabéns, Pedro Miranda, 50 anos no dia de hoje.

Legal, Pimenteira do Roque Ferreira, com Pedro Miranda, cantor, compositor, pandeirista, é do Cordão do Boitatá também, eterno Grupo Semente, com a Tereza Cristina, os parabéns hoje, nosso Pedrinho Miranda, com Pimenteira, prêmio da música brasileira e muito mais. Por falar em cantor, em músico, batalhador, que está aí já há muito tempo na estrada, é incansável, Marcos Sacramento, hein? Ator também, faz aniversário hoje, canta pra gente, Noel Rosa. Música.

0: Graças.
1: Marcos Sacramento, aniversariante do dia, Coisas Nossas, do Noel Rosa. E é muito interessante a carreira do Sacramento, como do Pedrinho Miranda, que eu falei também há pouco, porque se os nomes do passado continuam sempre em voga, nós devemos muito à contribuição que eles dão para a gente. O Sacramento, principalmente aí com o Pedro Miranda, dois exemplos que eu cito agora. Por falar nisso, olha, ele acaba de lançar com o Zé Paulo Becker, violonista, o álbum que comemora os 60 anos daquele LP, os Afro-Sambas, do Baden Powell e do Vinícius de Moraes. Ele traz novas versões para esses clássicos. E vamos ouvir com a participação também do Ney Matogrosso, Canto de Ossanha. Parabéns para você de novo, Marcos Sacramento.

0: Canto de Ossanha de Baden e Vinícius, com aniversariante do dia, Marcos Sacramento em dose dupla e o Ney Matogrosso também na participação especial no violão do Zé Paulo Becker. Parabéns hoje mais uma vez ao Marcos Sacramento. Temos também nesse dia 27 de julho, temos aqui a data de morte do Luiz Grande. Luiz Grande, super compositor, jocoso, esse trio Calafrio, hein? Ele, Marquinhos Diniz e também o Barbeirinho do Jacarezinho, deu o que falar, muito sucesso, principalmente na voz do Zeca Pagodinho. Vamos ouvir aqui, em instantes, essa faixa que todo mundo gosta. Os parabéns também ao Pedro Man, contrabaixista, cantor, compositor, nosso convidado de logo mais, faz aniversário hoje. E lá se vão 34 anos sem o compositor Pedro Caetano, o nosso registro e também a nossa homenagem. Trio Calafrio, então, a Caviar, de autoria do trio do Marquinhos Diniz, do Barbeirinho, e também hoje na nossa homenagem ao Luiz Grande, que sai de cena há exatos 9 anos. A música é eterna e as canções estão aí, ó, na memória afetiva de todos nós.
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1: Certa vez fui a uma exposição das obras de Arthur Bispo do Rosário. Fiquei olhando aqueles mantos cheios de cordões, borlas, palavras escritas, tudo bordado com uma linha azul. Segui pelas salas silenciosas, observando aqueles objetos ordenados por Bispo, por ele bordados e rebordados, sempre com a mesma linha azul. Não era um azul qualquer. Era um azul que me lembrava alguma coisa perdida no passado. E de repente me lembrei. Aquele azul era a cor do uniforme dos internos da colônia Juliano Moreira, em Jacarepaguá. A linha do mesmo azul era o vínculo com meu passado. Quando eu era pequena, passava as férias no sítio do meu avô, perto da colônia, e via pelas ruas os internos que tinham permissão para sair. Eu não tirava os olhos deles. Sempre vestidos de azul, eles me fascinavam. E a lembrança me fez pensar: o que será que nos diferencia dessas pessoas? Onde, afinal, está a fronteira, essa linha azul tão tênue que separa a sanidade da loucura?
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1: Vamos lá, excelente semana para você que está com a gente aqui pela Rádio MEC, também pela Rádio FRJ, 88,9 FM, segunda hora só começando do nosso Armazém Cultural. Chico Buarque e com ele a Zizi Posse.

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Jorge Benjor, dele, Cadê Tereza, Barão Vermelho, Vem Quente Que Eu Tô Fervendo, do Carlos Imperial e do Eduardo Araújo, e Chico Buarque e Zizi Posse, dueto do Chico Buarque. Um abração pro Daniel Siciliano, também tá com a gente, curtindo o Armazém Cultural. Obrigado, Daniel. É, sabe tudo, filho de tigre já nasce pintado, é como diz o nosso Daniel Siciliano. WhatsApp é o DDD 21 997100537, 997100537. Salve na sua agenda e participe você também, como Daniel e como a Maria Luísa do Caxambi, que hoje quer ouvir Negra Li, Samuel Rosa e Skank. Vamos lá curtir de montão pra você, Maria Luísa.

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1: Essa foi a Cássia Eller, Malandragem, do Cazuza e do Frejá, Luísa Posse, Desculpe o Auê, da Rita Lee e do Roberto de Carvalho, e também Skank, com a Negra Lee. Pois é, ainda gosto dela. Bom demais, hein, Maria Luísa? Do Caxambi, Zona Norte do Rio, sempre com a gente. Uma bela semana para você, Maria Luísa, e para todos nós também. 4h29.

Fernanda Dávila, agora você, de Jacarepaguá, também sintonizada com a gente e está ouvindo pela Rádio FRJ 88,9 FM. Tá gostando, Fernanda? Que bom ter essa audiência. E hoje, para você, é o som da Ana Carolina. Obrigado.

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Legal, Rita Lee, Deli do Roberto de Carvalho, baila comigo, Rita Benedito, caramba, Galileu da Galileia, do Jorge Benjó. É essa música boa que você tem aqui no Armazém Cultural. E também Ana Carolina, canção tocou na hora errada, de autoria da Ana Carolina. Para você, Fernanda Dávila, de Jacarepaguá, sempre com a gente, agora a zona sudoeste do Rio de Janeiro.

0: Obrigado, Fernanda. Boa semana. O nosso WhatsApp é o DDD 21 997100537, 997100537. Tem muita música e muita informação também.
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0: Júlio Amarelo, informação importante com você, João Barbosa.
2: O mês está chegando ao fim, mas o alerta da campanha nacional Júlio Amarelo para a prevenção do câncer nos ossos continua. De acordo com a Sociedade Brasileira de Cancerologia, esse tipo de câncer equivale a aproximadamente 2% do total de casos no país. Apesar de raro, o cenário reforça a necessidade de atenção contínua aos sintomas e à prevenção. Isso ocorre, pois quando os sintomas aparecem, é fácil confundi-los com outras condições. Foi o caso do estudante Jessé Castanheira, que aos 14 anos relatou sentir fortes dores no joelho. Sua mãe, Cristina Castanheira, pensava ser uma lesão comum pela prática de esportes, mas notou que havia algo errado quando participaram de uma festa junina.
3: Ele não quis brincar, não comeu, e eu percebi que tinha algo errado com meu filho. Procurei atendimento e fiquei sabendo no Getúlio Vargas, por meio de uma tomografia, que era uma lesão tumoral. E eu não podendo chorar na frente dele, eu ia pro banheiro chorar, e a sensação de impotência foi a única vez que, como mãe, eu me arrependi de ter tido os filhos, porque a maternidade para mim foi a minha maior realização. Mas ali eu percebi que eu não era suficiente para proteger o Jessé.
2: Resistindo ao sofrimento pela notícia, Cristina recebeu encaminhamento da equipe médica.
3: E aí ali o médico disse, talvez não seja maligno, mas vamos para encaminhamento. Melhor hospital para a senhora, aí eu entro. E ali a gente chegou e o doutor olhou e já fez a biópsia. E quando eu recebi o diagnóstico de lesão maligna e bastante agressiva, grau 4, e sem dúvida foi um diferencial onde eu estava, com quem eu estava, com quais profissionais eu estava. E ali eu adquiri forças para lutar. E viemos até agora e graças a Deus estamos chegando à cura.
2: Graças ao diagnóstico precoce, Jessé não precisou amputar a perna, deu início ao tratamento e voltou a andar depois de um ano. O tipo mais frequente de tumor é o osteosarcoma, condição maligna e agressiva que costuma aparecer em ossos largos das pernas e braços, acometendo, em sua maioria, crianças e adolescentes em fase de crescimento. O chefe da Oncologia Ortopédica do Instituto Nacional de Traumatologia e Ortopedia, Walter Melreis, explica que é preciso diferenciar uma eventual dor causada pelo crescimento de algo mais grave.
4: O sinal inicial é uma dor local e um aumento de volume, mas o pai deve ficar sempre atento à dor persistente. Se a dor for persistente, mesmo que não haja aumento de volume, esse paciente deve ser radiografado no intuito de se fazer um diagnóstico diferencial entre um tumor e uma contusão, uma pancada, qualquer coisa dessa forma.
2: Reforçando o alerta do Júlio Amarelo, o oncologista conta que, nesses casos, o tempo é crucial.
4: Até ter um diagnóstico final, após a biópsia, há um intervalo de tempo precioso. Normalmente demora 8 a 10 dias. Então, o tratamento deve ser iniciado o mais breve possível. Portanto, não há uma janela ideal. É o mais rápido possível.
2: O diagnóstico é feito por meio da avaliação clínica e exames de imagens. Em casos de suspeita da doença, a confirmação vem por meio da coleta da biópsia. Já o tratamento depende do tipo, tamanho e localização do tumor, variando desde a radioterapia até a cirurgia para a retirada da lesão. Sob supervisão de Fábio Cardoso, da Rádio Nacional do Rio de Janeiro, João Barbosa.
0: Obrigado, João. Muito obrigado pelas informações, pela matéria especial. Agora, 4h45 no Rio. Você está aqui com a gente também pela Rádio FRJ, 88,9 FM. E é o som da Fabiana Cosa com a Célia. Vamos curtir.

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Carol Saboia, você ouviu de montão no Armazém Cultural do Tom Jobim, Chovendo na Roseira. Cazuza, Vida Louca, Vida do Lobão e do Bernardo Vilhena e Fabiana Cosi Célia, Coração Leviano do Paulinho da Viola. Agora 4h58 no Rio de Janeiro. Nossa amiga querida de São Gonçalo, Elizabeth Salles, quer ouvir Ponto de Nanã com Mariene de Castro. Para você, Elizabeth. Até já, daqui a pouquinho tem mais Armazém Cultural.

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volta para fazer o Armazém Cultural com você nessa segunda-feira, terceira hora do programa. Vamos lá, porque a semana está só começando. E quem canta para a gente agora é ela, Áurea Martins.

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0: Marcos Lima, a festa dele do Márcio Proença, Ana Costa, filosofia de vida do Martinho da Vila, do Marcelinho Moreira e do Fred Camacho e Aura Martins, pressentimento e também Mas Quem Disse Que Eu Te Esqueço, do Elton Medeiros, do Hermínio Belo de Carvalho e da Dona Ivone Lara. Agora às 5h19.
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0: MPB, samba, futebol, todo mundo junto, agarrado, misturado, todo mundo unido nessa carioquice que a gente gosta. Enfim, pós-Copa do Mundo, de volta ao Campeonato Brasileiro. Essa semana também os campeonatos aí sul-americanos, tem Sul-Americana, tem Vasco em campo e muito mais. Por falar em Vasco, Vasco jogou no sábado, em casa, São Januário, nos embalos de sábado à noite, pela 20ª rodada do Brasileirão, e ficou no empate com o Mirassol. O Mirassol abriu o placar no primeiro tempo, um gol bobo de escanteio, e aí, o Vasco teve que navegar e muito, né, com o mar revolto, para poder conseguir empatar o jogo. Conseguiu esse empate já com mais de 30 minutos da segunda etapa, do único jogador lúcido do time, né? O colombiano Andrés Gómez, atacante, conseguiu fazer um golaço ali na direita da grande área, colocou a bola lá no ângulo, lá na gaveta, indefensável para o goleiro Walter do Mirassol. E fim de papo, o Vasco ficou no 1-1. 1-1 xoxo, 1-1 desanimado, aquele 1-1 que a galera saiu injuriada de São Januário. Aí 14 mil espectadores foi a média de público no sabadão. Com isso, o Vasco continua na zona de rebaixamento. É o 17º com 21 pontos. É o primeiro time da zona. Ainda bem que o Grêmio perdeu. Ainda bem que o Internacional perdeu também. E o Santos empatou. E aí a distância para esses times não ficou tão grande assim. O Inter tem 21, também o mesmo número de pontos do Vasco. O Grêmio 22 e o Santos também 22. Ontem tivemos também a rodada, a continuação da 20ª rodada, e o primeiro jogo foi o do Botafogo, conseguiu vencer o Cruzeiro fora de casa no Mineirão pelo placar de 1-0, gol do Justino de cabeça. E depois tivemos a dupla Fla-Flu em campo. O Fluminense tinha tudo para vencer o Grêmio fora de casa, abriu o placar de pênalti com um pênalti bem convertido pelo atacante Hulk, contratação recente do Fluminense. E aí no finalzinho o time das Laranjeiras cedeu o empate, aí ficou assim, Grêmio 1 e o Fluminense 1 também. E o Flamengo empatou em casa com o São Paulo. O zagueiro Léo Pereira abriu o placar na primeira etapa e no segundo tempo o São Paulo conseguiu empatar com o atacante Caleri, que adora fazer gol. O Flamengo ficou no 1-1 com o Maracanã, com um grande público.

0: Flamengo que poderia ter vencido ontem e encurtado ainda mais essa distância. Palmeiras 44, Flamengo 38, o segundo colocado. O Fluminense com o empate de ontem, ele é o quarto agora com 33, poderia estar na terceira posição, que agora é ocupada pelo Atlético Paranaense. O Botafogo com a vitória fora de casa contra o Cruzeiro está na sétima posição com exatos 29 pontos. E o Vasco, já falei, é o 17º, abre a zona do rebaixamento. Próxima rodada do Campeonato Brasileiro vai ser a 21ª. Já tem jogo depois de amanhã, 7h30 da noite. O Flamengo vai até o sul do país enfrentar o Internacional no Beira-Rio. No Maracanã, no dia 29, quarta-feira também, Fluminense recebe o Bahia às 9h30 da noite. O jogo do Botafogo contra o Grêmio está marcado pelo estádio Nilton Santos, mas com a data ainda a definir pela CBF, bem como o jogo do Vasco contra a Chapecoense, com a data ainda indefinida, porque o Vasco vai jogar na quarta-feira, agora 7 da noite, em São Januário, pelo segundo jogo do play-off da Copa Sul-Americana contra o Independiente Medellín. O jogo de da semana passada foi 2-2. Qualquer empate leva para os pênaltis, seja qualquer placar, não tem o gol agregado, e qualquer vitória simples para ambas as equipes vai dar a classificação. Esperamos sim que seja uma vitória simples e tranquila, ou que não seja tranquila, porque é difícil que o Vasco consiga vencer de modo tranquilo, mas que o Vasco consiga a classificação com uma vitória para não precisar ir para os pênaltis. Jogo às 7 da noite, com promoção também de ingressos pela nova patrocinadora, novo patrocinador master do clube, que é uma Bet, é uma casa de apostas, e que está dando 50% do ingresso em qualquer setor social ou arquibancada, setor VIP, metade do preço. 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É uma ação de marketing do novo patrocinador master do Vasco da Gama para lotar São Januário, empurrar o time para conseguir a classificação para a próxima fase de oitavas da Sul-Americana. Se o Vasco passar, ele vai pegar o Olímpia do Paraguai, mas tem que pensar primeiro no Independente Medellín da Colômbia. Esse foi o Ed Placa de hoje, que está de volta na próxima quarta-feira. Agora, 5h25 no Rio, deixa eu dar aqui um boa tarde especial e os parabéns para o nosso aniversariante do dia, o Pedro Mann, cantor, compositor, contrabaixista, comemora hoje mais uma primavera, está com um novo álbum também. Pedrinho Mann, muito bem-vindo, parabéns.
1: Boa tarde, que prazer estar aqui, hein? De volta, hein, Thiago? Quanto
0: Prazer
1: tempo!
0: nosso, prazer nosso.
1: Sou muito fã do programa, sou muito fã da rádio e muito bom poder voltar, falar um pouquinho desse meu álbum que eu tô lançando hoje, né? De
0: Maravilha,
1: meia-noite de hoje para ontem. Como meia-noite eu ainda não dormi, para mim é hoje.
0: Quem surgiu primeiro, o contrabaixista que toca com todo mundo ou o cantor e o compositor?
1: O contrabaixista, o contrabaixista. Comecei tocando bem novinho, com 15 anos, montei uma banda de rock, depois aquele caminho natural, né, de quem quer tocar com os amigos no colégio. Aí fundei uma banda Bom de Som, que existe até hoje, e aí comecei a tocar com outros artistas, né? Trabalhei no primeiro disco da Roberta Sá, depois trabalhei com. Hoje eu trabalho com Forró Sacana, também toco com Bom de Som, Aline Paz, a gente faz um trabalho legal, tributo a Gal Costa. E aí tem mais ou menos uns 10, 15 anos que eu resolvi botar as minhas músicas no mundo, jogar minhas canções no mundo. E aí de lá pra cá já tô lançando meu quinto álbum.
0: Que legal, quinto álbum agora. O Bom de Som, ele também, ele tem muito da música instrumental, mas ele não é só música instrumental, é isso?
1: Não, o Bom de Som originalmente é uma banda de música instrumental, mas há uns 2 anos atrás a gente se juntou com uma cantora que é a Aline Paz.
0: Maravilhosa ela. Teve aqui
1: Maravilhosa.
0: já com a gente.
1: Já teve
0: Tá
1: aqui?
0: com o um novo álbum também.
1: Ela é demais, canta muito, tem uma presença. A gente chamou ela para cantar o nosso aniversário de 20 anos de banda, ali no Galpão Ladeira das Artes, e a gente fez um cover de Gal Costa, e deu muito certo. E de lá para cá, a gente resolveu fazer um tributo que tá dando muito certo. Vai ter show agora também, em setembro. Quem sabe a gente pode voltar aí, divulgando esse trabalho. A gente ainda não gravou, mas em breve vai ter novidades. Então, vamos dizer, o Bom de Som é uma banda instrumental, mas temporariamente estamos aí com uma crooner,

0: Olha, vamos ouvir então mais uma do novo álbum. Você gentilmente já cedeu as faixas pra gente. Lá vou eu de novo, né? Que você não para de trabalhar, vai ser o quinto álbum da carreira agora.
1: Sim, sim.
0: Lá vai você de novo pra mais uma produção.
1: Inclusive ia ser o nome do álbum, porque é exatamente isso.
0: Mas tem uma cantora também, Luísa Boia, contigo?
1: Luísa Boia. E a Aline Paz.
0: Também tá contigo nessa,
1: tá
0: Aline.
1: Comigo.
0: Vamos ouvir com a Luísa Boia, que é a que temos aqui, que é o Sol Continua a Brilhar.
1: Isso.
0: Não é isso? Vamos ver? Vamos lá, então.
2: O Sol Continua...

0: Daqui a pouquinho ele volta para papear com a gente. Pedro Man, contrabaixista, cantor e compositor, hoje no Armazém Cultural, aniversariante do dia. Agora 5h35.
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É a música do dia no contexto sociocultural do Brasil no fim da década de 60 e ao longo de toda a década seguinte. Havia um certo grau de vaidade não apenas em saber falar, mas principalmente em cantar na língua inglesa. A prática era vista pela sociedade da época como uma autêntica demonstração de capacidade intelectual e até mesmo de bom gosto cultural. E esse aspecto, somado a fenômenos musicais de massa, como Elvis Presley, Beatles e Rolling Stones, que arrebataram o planeta com suas letras, arranjos e estilos de vida, criou por aqui um ditado de bastidor que parece piada nos dias de hoje, de tão insólito. Se não cantar em inglês, não deve ser um músico brasileiro. Assim, captando ou mesmo incentivando essa tendência, nossa indústria cultural produziu uma verdadeira enxurrada de músicas cantadas em inglês que alcançavam o topo das paradas de sucesso, seja em execuções nas rádios ou em vendagens nas lojas. Só que com um detalhe, pelo menos em tese, ninguém podia saber que elas eram gravadas aqui mesmo e por brasileiros. E criou-se assim toda uma geração de grandes músicos cuja identidade verdadeira tinha de ficar em sigilo, para não atrapalhar os pseudônimos artísticos inventados pelas gravadoras, não à toa apelidada de Made in Brasil. E aí foi nesse contexto que surgiu a música para a música brasileira, o cantor e compositor Christian, cujo nome real era José Pereira da Silva Neto. O próprio nome artístico do artista vinha desses tempos da Made in Brasil, onde placou o primeiro sucesso Don't Say Goodbye, faixa título do primeiro álbum, lançado em 1973 pela Blue Rock Records. Mas atenção, o próprio nome estadunidense desse selo era uma marca fantasia. A verdadeira gravadora por trás desse projeto era conhecida aí, carioca e conhecida também, Top Tape. Só que as curiosidades autorais desse álbum e da própria faixa que hoje escolhemos não terminam por aí também. Quem assinou oficialmente os belíssimos arranjos desse disco foi o Paul Bryan, que na verdade o pseudônimo do tecladista, arranjador e produtor musical Sérgio Sá. Bryan é um dos autores de Don't Say Goodbye, ao lado do próprio Christian e de um certo Jim Salomon, um dos pseudônimos utilizados por outro músico que, alguns anos depois, se tornaria célebre na música brasileira com o nome verdadeiro, sabe de quem? Que eu estou falando, Fábio Júnior. E essa confusão de nomes pode parecer absurda para os dias de hoje, mas se levarmos em conta a exigência de uma aura internacional para essas músicas, imposta tanto pelas gravadoras como pela mídia musical da época, tornava-se absolutamente indispensável. Depois de tantas curiosidades, é hora de reverenciarmos o talento de Christian em Don't Say Goodbye. E essa é a música do dia do Armazém Cultural, com história contada por ele, Marcos Leite.

Música do dia hoje internacional, produzida por brasileiros. É assim que funciona. Don't Say Goodbye, com Christian, composição dele, do Paul Bryan, que na verdade é o Sérgio Sá, e o Jim Salomão, que na verdade é o Fábio Júnior. Era o Sérgio Sá na realidade. E o Jim Salomão, que é o Fábio Júnior. Primeira faixa em plataforma digital, do lado A também vinil. E título do primeiro álbum da carreira do Christian, de 1973, pelo Blue Rock Records, selo fantasia da gravadora Top Tape, com produção e arranjos a cargo do Sérgio.

Ou melhor, do Paul Bryan, se assim você preferir. Amanhã tem mais a música do dia, mas eu acho que vai ser totalmente nacional, hein? Marcos Leite, que assina como ninguém a nossa música do dia. Amanhã tem mais. 5h42 no Rio de Janeiro. Que bom ter essa audiência. Vamos curtir agora de montão Nando Reis.

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0: Música boa você tem aqui na T-Roots. Serei Luz do Tiaguinho, do Vinícius Feijão, Belchior dele, Pequeno Mapa do Tempo e Nando Reis do Zé Ramalho. Frevo Mulher, eu volto a conversar com o aniversariante do dia, tá com o novo álbum também, Pedro Man, 552. Pedro Man com o novo álbum. Você já disse em entrevista que esse é o álbum que você tem um carinho diferente, que é o álbum onde você se sente muito mais maduro musicalmente falando, e você participou de todas as etapas de produção. Quantos anos de carreira já, hein, Pedro?
1: Como músico, aí, sei lá, mais de 20, né? 20, muito tempo. Agora, como cantor, compositor, meu primeiro álbum foi de 2013. E esse álbum realmente tem um carinho especial, porque eu acho que eu tô num momento bacana, né? E eu sempre fui um pouco sonhador. Sempre vivi nas nuvens, assim, no céu. E agora eu, nesse álbum, eu gerei o ISRC, cuidei, né, do financiamento de tudo, da parte de produção executiva e na minha vida também, cuidando, né, da saúde, regando o meu jardim, saúde física, mental, cuidando também de coisas práticas da vida, né, que é importante também. Então eu sinto que eu tô bem pé no chão, isso, como eu digo na música, lá vou eu de novo, eu tô livre das ilusões, um pouco mais pé no chão, mais calmo, porém sem deixar de sonhar, né, que eu acho que você lançar um disco autoral nessa altura do campeonato é um ato de sonhador, então meu jeito de sonhar é cantando e lançando músicas novas, inéditas, aí jogando elas no mundo, então... Por isso esse carinho, e eu digo isso nas letras, isso está refletido também nos arranjos do álbum.
0: É um ato de sonhador que você faz isso há 12 anos, e desde o primeiro álbum, você sempre veio com essa missão de apresentar a sua verdade, as suas canções. Nunca você ficou preso às amarras de uma regravação, de uma nova versão, de uma imposição de uma gravadora. Sempre foi você, desde o início, um ato de coragem também na música, né?
1: Sim, sim. Eu tenho essa verve, né, de compor, assim, bem forte.
0: De audácia também.
1: Sim, sim. Esse impulso mesmo de fazer do meu jeito, né? No Bom de Som já era assim antes. A gente começou a gravar em 2000, sei lá, primeiro disco do Bom de Som que não saiu, a gente gravou em 2003. Então, assim, já eram músicas autorais. Então, desde pequenininho, eu gosto de rabiscar meus próprios versos, minhas próprias melodias, e venho com essa audácia até hoje, botando elas no mundo aí... Audacioso, gostei dessa palavra.
0: E só música boa. O conceito de entre o céu e o pé no chão, claro que essa frase tem algum significado especial para você.
1: Sim, essa frase é o título da faixa título do álbum, que é interessante essa história, porque o álbum ele já tinha esse teor, né? Lá Vou Eu De Novo era o título provisório, justamente porque a música... eu já tinha definido que ia ser a música de abertura, e ela fala disso, ela fala da gente... Tem frases, por exemplo, o agora é tudo que a gente tem, e eu estou me interessando muito por estar presente, com muita presença no agora, eu acho que isso tem me interessado muito, essa prática. E só que não, eu comecei a procurar outro nome pro álbum, né? E tinha muito essa temática de agradecer, de maturidade, de regar o próprio jardim. E eu estava reunido com o Renan Saloto, do Amarelo Verve, que é o diretor criativo que faz a capa dos meus álbuns e tal. E ele falou, ele deu essa ideia, ele falou, cara, tem muito céu, tem muito chão nos clipes, só que você ainda não falou disso em nenhuma letra. Por que você não bota o nome do disco de Entre o Céu e o Chão? E aí eu lembrei que essa música, Entre o Céu e o Pé no Chão, é uma música que eu fiz em 2008, sei lá, há muitos anos atrás, e que a letra tem tudo a ver com o álbum. E eu resolvi resgatar essa música, que já, inclusive, já tinha sido gravada por uma cantora, Antônia Diner, grande amiga.
0: Violonista também, né?
1: É, tá morando há anos fora do país, quero deixar um beijo pra ela.
0: Prima do Marcelo Diner, não?
1: Sim. Ela gravou essa música, sei lá, em 2010, não sei. E eu falei, caramba, é a música que falta para finalizar o conceito do álbum, para amarrar tudo. Entre o céu e o pé no chão tem tudo a ver com esse momento de equilíbrio.
0: Mas o amigo dá esse título e você já tinha uma canção com esse,
1: sim,
0: ele com teve, esse título?
1: Ele teve,
0: e ele não sabia?
1: Ele não sabia. Ele teve a ideia, para não mentir para você, ele teve a ideia entre o céu e o chão. Ele falou assim, cara, você tem que dar esse disco entre o céu e o pé no chão. Não tem céu, não tem chão em nenhuma música, mas tem isso em todas, porque tem o sol, tem uma música que é Ponte Aérea, que tá voando no céu, né? Tem uma música que fala de sol, de céu, de tudo. E aí, aí quando ele falou Entre o Céu e o Chão, eu falei, ah, tá de brincadeira. Eu já tenho uma música que inclusive chama Entre o Céu e o Pé no Chão, que é muito mais poético e lindo. E aí eu fiz um arranjo muito diferente do arranjo da Antônia Diniz, do arranjo original, que é lindo, por sinal, que eu inclusive gravei o baixo há 20 anos atrás, por aí. Então foi uma honra ter... Inclusive vou ligar para ela, vou falar isso, que eu ainda não dei essa notícia para ela. Muito legal, Entre o Céu e o Pé no Chão.
0: Tinha que ser mesmo esse título, né? Não poderia ser diferente. Tem tudo
1: Entre
0: a ver
1: o
0: com
1: Céu
0: o título.
1: E o Pé no Chão.
0: Vamos curtir então, vamos lá.

Previsão para amanhã, mínima de 17, máxima de 33 graus. Não tem previsão de chuva. É a estação inverno. Produção comigo do Marcos Leite, do nosso querido Carlos Soca também, Carlito do Sala Sonoplastia. Vou ficando por aqui. Amanhã tem mais Armazém Cultural para você. Boa semana. Canta Pedro Man.

Olá, amigos, muito boa noite. Está no ar o Antena MEC, seu programa cultural de fim de tarde. Numa rede formada pelas rádios MEC FM e AM do Rio de Janeiro, Brasília e Belo Horizonte, FM Cultura de Porto Alegre e Educativa FM de Fortaleza. Eu sou Sidney Ferreira e você encontra aqui o melhor do jazz e do instrumental, além de entrevistas e dicas sobre o que de mais relevante acontece na vida cultural da sua região e de todo o país. Iniciamos ao som de Carijó, música de Chiquinha Gonzaga, na performance de Thalita Pérez, Henrique Cazes, Marcelo Gonçalves e Beto Cazes.

0: Ouvimos Silvestre, composição e performance de Sidney Matos.
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0: Na capital fluminense, a Orquestra Carioca de Flautas se apresenta nesta quinta-feira, dia 30 de julho, na Sala Mário Tavares, anexa ao Teatro Municipal do Rio de Janeiro. No programa, arranjos originais para obras que transitam entre o choro, o samba e o soul, de Chiquinha Gonzaga a Tim Maia, passando por Dorival Caymmi e Hermeto Pascoal. O evento começa às 7 da noite e a Sala Mário Tavares, anexa ao Teatro Municipal, fica na Avenida Almirante Barroso, 14, no centro do Rio. Os ingressos podem ser obtidos pela plataforma Fever. Você ouve agora no Antena MEC Metrópole, composição de Daniel Santiago, na interpretação dele próprio, além de Guto Virte, Márcio Bahia e Josué Lopes.

0: Ouvimos Little Cry for Him, Chorinho para Ele, composição e interpretação de Hermeto Pascoal.
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0: Em Porto Alegre, o espetáculo Arena Selvagem é a atração nesta sexta-feira, dia 31 de julho, do Teatro Oficina Olga Reverbel. A encenação do grupo Cerco convida o espectador a entrar em uma arena onde seres humanos encontram-se com sua real animalidade. O evento começa às 7 da noite e o Teatro Oficina Olga Reverbel fica na Praça Marechal Deodoro, sem

número, no Centro Histórico da capital gaúcha. Os ingressos estão disponíveis através da plataforma Eleven Tickets. Você ouve agora Quermesse, composição de Gilson Peranzetta, na interpretação de Mauro Senise e David Chou.

0: Ouvimos Fibra, composição de Eluir de Moraes e Paulo Moura, na interpretação do próprio Eluir de Moraes, ao lado de João Donato, Arismar do Espírito Santo, Yon Muniz, Ricardo Pontes, Jessé Sadoc e Robertinho Silva.
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0: Aproveito para agradecer a você que nos acompanha pela Rádio MEC no Rio de Janeiro, Brasília e Belo Horizonte, bem como pela FM Cultura de Porto Alegre e pela Educativa FM de Fortaleza. E também a você que nos ouve no aplicativo Rádios EBC ou ainda pelo site radios.ebc.com.br. Muito bom mesmo poder contar com sua companhia aqui no Antena MEC, viu?
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Você está ouvindo No Tabuleiro da Baiana, composição de Ari Barroso, na interpretação de Nivaldo Ornelas, Juarez Moreira e da Orquestra de Câmara SESI Minas. A seguir, quem nos ouve em Brasília terá as dicas e informações culturais locais com o Lincoln de Loureiro, enquanto eu sigo com as demais regiões após um breve intervalo. Até já!

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Começa hoje a quarta edição da Maratona de Música Eletroacústica, promovida pela Escola de Música da UFRJ, com apoio da Academia Brasileira de Música. A programação, que segue até o dia 31 de julho, reunirá

0: artistas, pesquisadores e estudantes em eventos como ensaios, palestras e audições em torno da criação sonora contemporânea. Quem conversa conosco sobre a maratona é o professor do Departamento de Música da UFRJ, Rodrigo Tichelli. Tichelli, sempre um prazer recebê-lo aqui no Antena Mac. Seja bem-vindo.
1: Obrigado, Sidney. Boa noite a você, aos amigos da Mac FM. Sempre uma alegria falar com vocês.
0: Tichelli, vamos começar esse bate-papo explicando para o nosso ouvinte que não conhece, não sabe o que é música eletroacústica. O que é música eletroacústica?
1: É aquela música que faz uso de recursos eletroeletrônicos para produzir som. Ela tem origens ali no final dos anos 40 do século passado, com Pierre Schaeffer, também na música eletrônica alemã, nos Estados Unidos, e ela faz uso, então, de sons gravados, transformados eletronicamente, sons sintetizados, e isso foi se desdobrando ao longo desses já 80 anos ou mais de existência, no sentido de uma produção muito diversificada, de obras exclusivamente eletrônicas, obras que conjugam forças acústicas tradicionais, instrumentos, vozes, ao aparato eletrônico, e hoje em dia também instalações sonoras, quando a gente vai às galerias de arte, cada vez mais esse som está presente nessa experiência imersiva que a música eletroacústica propõe.
0: Perfeito. E a edição da maratona deste ano presta uma justa homenagem aos 90 anos de Jossi de Oliveira, grande compositora, e também que fez e faz muito uso das experimentações sonoras ao longo do seu trabalho musical, não é, Tichelli?
1: É verdade, Jossi se confunde com a criação da música eletroacústica em nosso país. Lá no começo dos anos 60, ela já estava trabalhando com som eletrônico e veio desde então produzindo uma série de obras instrumentais mistas, eletrônicas, a sua produção de óperas multimídia. Então, Jossi faz 90 anos esse ano, e nós casamos os interesses da maratona com a série Brasilianas da Academia Brasileira de Música, no sentido de homenageá-la. Vai ter um concerto dedicado às algumas obras dela, mas antes teremos também audição de obras de alunos que responderão artisticamente à diversidade das propostas de Jossi. Então eles vão criar obras em reação ao que eles recebem dessa grande criadora brasileira do nosso tempo. E a maratona termina com um concerto para cello e eletrônica, lançando um álbum que o William Teixeira, professor da Universidade Federal do Mato Grosso, ele gravou obras históricas para violoncelo e eletrônica, então está lançando esse trabalho em diversas cidades e o lançamento vai se dar aqui no Rio, lá na maratona.
0: Maravilha! Já que você falou da programação, vamos então falar com mais detalhes sobre isso, Tichelli. A programação reúne apresentações, masterclasses, não é?
1: Exatamente. Amanhã, terça-feira, dia 28, nós teremos o Tributos a Jossi de Oliveira, que são obras dos nossos estudantes da graduação, da pós-graduação em música da UFRJ. Ouviremos História 2, que é uma obra emblemática da Jossi, na interpretação de Andréa Dur, Thiago Calderano e com a difusão do Cláudio Bess. E depois obras desses jovens criadores em reação a esses estímulos que a Jossi propõe. Já na quarta-feira, dia 29, às 18 horas, nós faremos o concerto em homenagem aos 90 anos de Jossi, ouvindo Morte de Desdémona, contando com Doriana Mendes, depois Berceuse por Pierre Igor, uma obra para cello e eletrônica, com William Teixeira, Chorus, uma obra para vozes femininas, percussão e eletrônica, em que contaremos com Cláudio Alvarenga, Doriana Mendes, Laiana Oliveira e o percussionista Siri. E fechando o concerto, For Cello, para violoncelo e eletrônica, novamente com William Teixeira. E na quinta-feira, dia 30, às 16 horas, o lançamento do álbum Cello Mais BR, com obras de Jorge Antunes, Cláudio Santoro, Rufo Herrera, Rodolfo Caesar e Rodrigo Tichelli, esse compositor que vos fala.
0: Maravilha, Tichelli, grande compositor.

0: Grande colega nosso também aqui, de Kelly, foi produtor e apresentador de um programa aqui na Rádio MEC durante muitos anos. Programa trazendo a vanguarda da música eletroacústica para os nossos ouvintes. Tique, era importante frisar para o nosso ouvinte que a programação é totalmente gratuita, não é? E quem quiser participar precisa se inscrever ou basta ir diretamente ao evento?
1: Basta vir diretamente ao evento que vai se dar no Salão Leopoldo Miguês da Escola de Música da UFRJ, ali na Rua do Passeio 98.
0: Perfeito. E com relação à programação, ouvinte, puxa vida, eu queria saber, eu não guardei direito o que o Tiquele falou, como é que eu posso acompanhar a programação da maratona?
1: Olha, pode enviar um e-mail para lamut, LAMUT, arroba música.ufrj.br.
0: Perfeito. Rodrigo Tiquele, professor, radialista, produtor, diretor, quarta maratona de música eletroacústica, conversando conosco aqui no Antena MEC. Muito bom sempre conversar com você. Sucesso para essa mais esta edição da maratona de música eletroacústica, que já vem se tornando parte da cena musical carioca e brasileira, em especial na música eletroacústica. Um grande abraço, prazer enorme falar com você, viu, Tiquele?
1: Muito obrigado, Sidney. Obrigado pela parceria. Estamos juntos e aguardando o público. Um abraço.
0: Outro. Nós acabamos de conversar com o professor do Departamento de Música da UFRJ, Rodrigo Tiquele, sobre a quarta maratona de música eletroacústica, que começa hoje, dia 27, e segue até o dia 31 de julho. Para mais informações sobre a programação, mande um e-mail para lamut@musicaufrj.br.

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1: Nesta sexta-feira, dia 31 de julho, estreia no CCBB de Belo Horizonte o espetáculo A Alma Boa de Sichuan, de Bertolt Brecht. Com 12 artistas em cena, entre atores e músicos que executam a trilha sonora ao vivo, a montagem revisita um dos textos mais revolucionários da história do teatro, ao propor uma reflexão sobre ética, desigualdade, relações de poder e os desafios de permanecer íntegro em um mundo marcado pela exploração e pela necessidade da sobrevivência. A Alma Boa de Sichuan estará em cartaz no Teatro 1 do CCBB até o dia 17 de agosto, sempre com sessões de segunda a sexta, às 8 da noite. O Centro Cultural Banco do Brasil fica na Praça da Liberdade 450, no bairro de Funcionários, em Belo Horizonte. Os ingressos podem ser adquiridos através do site ingressos.ccbb.com.br.
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Você está ouvindo Choro de Cordel, composição de Sivuca e Glorinha Gadelha, na interpretação do próprio Sivuca e do Quinteto Irapuru. Este bloco de dicas e informações culturais termina aqui. Em instantes, voltaremos a ficar em rede no Antena.

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1: Muito bem, eu sou o Sidney Ferreira e voltamos em rede com o Antena MEC. Continuando com o melhor do jazz e do instrumental, você ouve Será Que Sai, composição de Beline Andrade, na performance de Maurílio Nunes.

0: Ouvimos Divagando, composição de Nelson Miranda, na interpretação de Henrique Annes e do grupo Oficina de Cordas.
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0: Até esta sexta-feira, dia 31 de julho, estão abertas as inscrições para o 6º Concurso Nacional de Violistas. Promovido pela Associação Brasileira de Violistas, a ABRAVE, o concurso terá etapas presenciais em São Paulo, entre 10 e 12 de outubro. Para acesso ao edital completo e às inscrições, acesse o site abrave.arte.br. Repetindo, abrave.arte.br.
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0: Ouvimos Castigo, composição de Lupicínio Rodrigues e Alcides Gonçalves, na performance de Nilce Carvalho.
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0: O Antena MEC fica por aqui, mas você já está convidado para o nosso próximo encontro nesta terça-feira, às 18h. Eu sou o Sidney Ferreira e o Antena MEC é uma realização da Rádio MEC. Terminamos ao som de The Long and Winding Road, composição de John Lennon e Paul McCartney, na interpretação de Léo Gandelman. Agradeço por sua companhia. Continue conosco. Uma boa noite, uma excelente semana para você.

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0: Está no ar a Voz do Brasil. As notícias do governo federal que movimentaram o país no dia de hoje.
1: Olá, boa noite.
2: Boa noite para você que nos acompanha em todo o país.
1: Segunda-feira, 27 de julho de 2026.
2: Vamos aos destaques do dia.
1: Estatuto da Igualdade Racial completa 16 anos.
2: Um marco legal no fornecimento de direitos e geração de oportunidades.
1: E quem conversa com a gente sobre os avanços da lei é Bárbara Oliveira, secretária executiva do Ministério da Igualdade Racial.
3: O Estatuto, fez um processo de trazer como responsabilidade para o Estado brasileiro a obrigação de enfrentar o racismo nas suas políticas, nas suas ações.
2: Proteção no ar.
1: Na hora de escolher o que as crianças assistem e jogam, a classificação indicativa é a maior aliada de pais e responsáveis.
4: A classificação indicativa leva em conta se a produção exibe cenas de violência, se há conteúdo sexual ou de nudez, ou se faz uso ou referência a drogas lícitas e ilícitas.
2: Cultura.
1: Teatro Amazonas em Manaus e o Teatro da Paz em Belém são reconhecidos como patrimônio cultural do mundo. Luana Karen.
5: Os teatros passam a figurar juntos na lista do patrimônio mundial cultural da Unesco, com o nome Teatros da Amazônia.
2: Hoje na apresentação da Voz do Brasil, Mariana Jungmann e Luciano Seixas.
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2: Brasil e Coreia do Sul assinaram 5 memorandos de cooperação nas áreas de educação, energia, tecnologia industrial, atividades espaciais e esportes.
1: Os documentos foram assinados durante a visita do presidente sul-coreano Lee Jae-myung ao Brasil.
2: Os dois países vão fortalecer a cooperação em atividades espaciais pacíficas, biocombustíveis e energia limpa, intercâmbio entre universidades e atletas e incentivo à pesquisa e inovação.
1: Brasil e Coreia do Sul também retomaram as negociações para um acordo comercial entre o país asiático e o Mercosul.
2: Em 2025, o intercâmbio comercial entre os dois países chegou a 11 bilhões de dólares. O Brasil também abriga a maior comunidade coreana na América Latina.
1: A campanha Julho Verde chama a atenção para a importância do diagnóstico precoce do câncer de cabeça e pescoço.
2: Feridas na boca que não cicatrizam, rouquidão persistente e caroços no pescoço são alguns dos sinais que não devem ser ignorados.
1: Saiba como prevenir a doença na reportagem.
6: Uma ferida na boca que não cicatriza, rouquidão prolongada ou um caroço no pescoço. Sintomas que muitas vezes são ignorados.

0: mas que podem ser sinais de alerta para o câncer de cabeça e pescoço. Foi o que aconteceu com a aposentada Karina Oliveira Souto, de Brasília. Hoje, em tratamento, ela transforma a própria experiência em um alerta para que outras pessoas não adiem a procura por atendimento.
1: O câncer não espera. Hoje, quanto mais você descobrir esse diagnóstico mais rápido, melhor sua chance de cura.
0: Segundo o INCA, o Instituto Nacional de Câncer, o Brasil deve registrar mais de 780 mil novos casos de câncer por ano até 2028. Desse total, cerca de 40 mil serão de câncer de cabeça e pescoço. O problema é que a maioria ainda é diagnosticada tardiamente. E é justamente para mudar essa realidade que a campanha Julho Verde reforça um alerta. Identificar os sintomas cedo pode aumentar as chances de cura. O câncer de cabeça e pescoço reúne tumores que atingem regiões como boca, garganta, laringe, nariz, tireoide e pele da face e do pescoço. Entre os principais fatores de risco estão o tabagismo, o consumo de bebidas alcoólicas e a infecção persistente pelo HPV. Quando descoberto precocemente, as chances de sucesso do tratamento aumentam e o risco de sequelas diminui, explica Isabela Costa Santos, chefe substituta do setor de cirurgia de cabeça e pescoço do INCA.
2: É importante a gente entender que quanto mais cedo essa doença é diagnosticada, melhores são os resultados. Em qualquer lugar do mundo, se você pode tratar um tumor no estágio inicial, nós estamos falando de índices de cura muito melhores, né? E altos.
0: A prevenção passa por hábitos saudáveis, alimentação equilibrada, higiene bucal, prática de atividade física, proteção contra o sol e vacinação contra o HPV, oferecida pelo SUS para crianças e adolescentes na faixa indicada pelo Programa Nacional de Imunizações. E a vacinação é um grande aliado no combate à doença, destaca o secretário de Atenção Especializada à Saúde do Ministério da Saúde, Mozart Júlio Tabosa Salles.
3: Então, a vacinação contra HPV é fundamental para a prevenção do câncer de cabeça e pescoço, fundamental das doenças laringeais. Precisamos trabalhar isso e fazer de maneira muito efetiva. E isso é fundamental. O Brasil já tem hoje 82, 83% de cobertura entre as meninas, cerca de 60%, um pouco mais, um pouco menos entre os meninos. Precisamos subir mais o patamar de cobertura entre os homens para que a gente possa chegar naquilo que é ideal.
0: Ao perceber sintomas persistentes, como feridas na boca que não cicatrizam, rouquidão prolongada, dificuldade para engolir ou caroços no pescoço, a orientação é procurar a unidade básica de saúde mais próxima. Se houver necessidade, o paciente é encaminhado para exames e atendimento especializado. Reportagem Pablo Mundim.
4: E o Ministério da Saúde publicou portaria que define os 18 medicamentos oncológicos considerados de altíssimo custo para oferta no Sistema Único de Saúde.
5: A relação abrange fármacos para tratamento de diversos tipos de câncer, como o de mama, pulmão, gástrico, ovário, medula óssea e a leucemia.
4: A medida determina a forma como o medicamento será apresentado e os critérios analisados para a definição de altíssimo custo.
5: A estratégia prioriza a economia em escala e a garantia de acesso aos medicamentos já incorporados pela Comissão Nacional de Incorporação de Tecnologias no Sistema Único de Saúde.
4: Julho é um mês com datas importantes para a luta racial no Brasil.
5: No último sábado, dia 25, foi comemorado o Dia Internacional da Mulher Negra, Latino-Americana e Caribenha.
4: E no dia 20, o Estatuto da Igualdade Racial completou 16 anos.
5: O Estatuto estabeleceu em lei uma série de diretrizes para a condução das políticas públicas de combate ao racismo e de redução das desigualdades raciais no país.
4: E hoje nós conversamos mais cedo com a secretária executiva do Ministério da Igualdade Racial, Bárbara Oliveira Souza, sobre esse marco. Vamos acompanhar.
5: Olá, secretária, bem-vinda à Voz do Brasil. Olha, a gente queria começar então falando do Estatuto da Igualdade Racial, que está completando 16 anos, e queria que a senhora trouxesse para a gente então quais são os principais avanços desde a criação da lei, o que, que ela trouxe aí de inovação.
6: Não, perfeito. Bom, o Estatuto da Igualdade Racial é uma grande conquista nossa, né? Que está completando agora em julho 16 anos de vigência. Então, com muita alegria, Mariana Jungmann e Luciano Seixas, nós do Ministério da Igualdade Racial agradecemos muito por esse convite para dialogar sobre esse marco fundamental para a política de igualdade racial do Brasil. E o Estatuto, ele fez um processo de trazer como responsabilidade para o Estado brasileiro a obrigação de enfrentar o racismo nas suas políticas, nas suas ações. e conseguiu construir base sólida para que a gente tivesse um processo de amadurecimento das ações afirmativas nas universidades e na educação superior, como hoje temos, e temos diversos avanços, né, a partir dessa lei, como temos também as ações afirmativas nos concursos públicos, que também tem gerado muito resultado, além de políticas públicas transversais na saúde, na educação, na cultura, no trabalho e na moradia, para, de fato, superar o racismo estrutural e promover a igualdade racial no Brasil, que é algo tão central. A gente tem alguns resultados, eu estava falando da lei de cotas, como, por exemplo, uma ampla presença hoje de estudantes negros e negras nas universidades. São mais de 4 milhões de estudantes que ocupam universidades públicas e privadas no Brasil. Isso é um avanço se a gente pensa os dados estatísticos em relação aos anos 2000, né? Quando apenas 2% da população negra estava na universidade.
4: Bom, secretária, a senhora citou aí as questões de cotas, vale para a educação, vale também para o trabalho. Na verdade, o Estatuto da Igualdade Racial reúne direitos em diversas áreas, né? Educação, trabalho, também saúde, na cultura. Na prática, como é que ele impacta a vida da população brasileira?
6: Não, perfeito. O Estatuto, ele orienta as políticas de igualdade racial e traz alguns aspectos que são centrais para a forma como a gente se organiza no governo federal e também em articulação com governos estaduais e municipais para implementar essa política. E traz alguns princípios, como, por exemplo, da transversalidade. Então, ele prevê essa articulação com os vários ministérios que executam ações voltadas para a igualdade racial e para a superação do racismo.
5: A gente está falando aí de 16 anos da construção dessa política, a senhora mencionou políticas afirmativas também, mas apesar disso a gente ainda continua precisando trabalhar em torno da redução das desigualdades raciais, né, que são uma realidade no país. Quais são os maiores desafios que a senhora considera para que os direitos previstos no Estatuto realmente se tornem uma realidade e se tornem presentes mesmo?
6: Essa pergunta, Mariana, agradeço muito. Eu acho que ela é chave para a gente avaliar o porquê que a política de igualdade racial ainda é muito importante no Brasil hoje. A gente tem avanços fundamentais em marcos legais, temos uma política nacional estruturada, temos o Sistema Nacional de Promoção da Igualdade Racial, que leva essa política para governos estaduais e municipais, mas uma conquista, inclusive, do Estatuto da Igualdade Racial, é ele quem cria o SUS, né, o nosso SUS da Igualdade Racial, que é o SINAPI, e que hoje está presente nos 27 estados da federação e em quase 500 municípios. Vou começar por esse ponto, porque é um ponto que demonstra avanço, mas demonstra também desafio, né, que é o foco da sua pergunta, e por que que é importante a gente avançar nisso. É fundamental que a gente busque incrementar e capilarizar cada vez mais essa política e avançar em mais estados e municípios. Está em curso foi julgada, né, e está em curso a elaboração da resposta a ela, a DPF Vidas Negras, a DPF 973, que obriga o governo federal a atualizar o segundo Plano Nacional de Promoção da Igualdade Racial. A gente vem trabalhando nisso ativamente. E, obviamente, a gente vem também destacando a importância de que estados e municípios também sejam envolvidos nessa obrigação de fazer dessa ação, pela importância da gente federalizar essa política. Então, é um desafio que a gente ainda tem, temos um avanço importante, estamos nos 27 estados, mas precisamos, de fato, avançar e capilarizar essa política no Brasil. Outro ponto é que os dados socioeconômicos, de segurança pública, são muitas as dimensões que ainda demonstram que, mesmo tendo avançado muitíssimo, e de fato há na história, né, ao longo da história, um incremento importante na política de igualdade racial no Brasil, é possível a gente avaliar que ainda há muito o que fazer. E os dados que foram publicados recentemente do Fórum Brasileiro de Segurança Pública e do Atlas da Violência, por exemplo, pegando apenas um aspecto, demonstram a relevância da gente avançar na política de igualdade racial para enfrentar esse racismo que toca a vida das pessoas, que toca o cotidiano das pessoas. 83% das vítimas de morte decorrentes de intervenções policiais no Brasil são pessoas negras. E o jovem negro tem 3 vezes mais chance de ser vítima de homicídio no Brasil do que o jovem não negro. Então, essa inequidade tão presente nas famílias, nas mães, né, ela precisa ser enfrentada. E esse enfrentamento, ele também tem algo estruturante para guiar a nossa política de igualdade racial. O Estatuto da Igualdade Racial, ele fortalece isso e, obviamente, os dados socioeconômicos, sociais do Brasil, eles são um chamariz para a importância da gente priorizar de forma central a relevância da política de igualdade racial e do enfrentamento ao racismo no nosso, na nossa atuação no Estado brasileiro.
4: Muito bem, nós conversamos com a secretária executiva do Ministério da Igualdade Racial, Bárbara Oliveira Souza. Muito obrigado, secretária, por sua presença aqui na Voz do Brasil.
6: Eu que agradeço, Luciano Seixas, agradeço muito, Mariana Jungmann, por esse espaço dedicado aqui ao Ministério da Igualdade Racial.
5: E é importante a gente destacar os principais canais de denúncia para crimes raciais no país.
4: Caso você viva ou presencie um ato de racismo ou injúria racial, é possível fazer a denúncia por meio do Disque 100, canal de direitos humanos do governo federal.
5: Ou pela plataforma Fala BR, que reúne as ouvidorias também do governo federal.
4: E é sempre bom lembrar que racismo é crime, portanto, pode ser denunciado em delegacias de polícia e para o Ministério Público.
5: E também responsáveis, vocês já repararam naquele selinho colorido que aparece antes dos desenhos, filmes e jogos de celular? Aquilo ali é a classificação indicativa, uma ajuda de ouro para você saber o que é seguro para a idade do seu filho.
4: Na hora de saber se um filme, desenho ou jogo eletrônico é recomendado para crianças e adolescentes, a classificação indicativa funciona como um instrumento para proteger os jovens de conteúdos impróprios em cada fase do desenvolvimento.
7: A dona de casa, Natália da Silva, tem 4 filhos. Durante o dia, eles estudam, brincam, praticam esportes e fazem atividades ao ar livre. E em alguns momentos, também assistem televisão. Natália conta que o acesso às telas é monitorado por ela, que observa cada conteúdo escolhido.
8: Filmes eu vejo antes. Desenho eu costumo sentar para assistir com elas mesmo. Muitas vezes eles mesmos vêm e conversam com a gente sobre o que tem no desenho, sobre curiosidades que eles viram. Mas assim, sempre observando a classificação de ativo de filmes e desenhos.
7: Para orientar a Natália e outros pais na hora de escolher o que é apropriado para os filhos assistirem, existe a classificação indicativa. A informação estabelece a idade recomendada para programas, filmes e até mesmo eventos culturais exibidos em público. Como explica o coordenador de políticas de classificação indicativa audiovisual, Eduardo Nepomuceno.
9: A classificação indicativa é uma informação para as famílias a respeito dos conteúdos presentes nas obras audiovisuais. Visuais, nos espetáculos públicos, né? Nos streamings, nas TVs a cabo, TV por assinatura, no cinema e nos aplicativos e jogos.
7: A classificação indicativa leva em conta se a produção exibe cenas de violência, se há conteúdo sexual ou de nudez, ou se faz uso ou referência a drogas lícitas e ilícitas. Também observa se há linguagem ofensiva ou situações que possam causar medo ou forte impacto emocional. A partir da identificação desses elementos, é definida a faixa etária adequada para cada fase do desenvolvimento, como destaca o coordenador de políticas de classificação indicativa audiovisual, Eduardo Nepomuceno.
9: Cada um desses grandes eixos tem critérios específicos para cada faixa etária. Em razão desses conteúdos identificados é que a gente consegue chegar numa faixa etária indicada para cada momento do desenvolvimento das crianças e dos adolescentes.
7: A classificação indicativa de obras audiovisuais funciona como um instrumento de proteção aos direitos de crianças e adolescentes. A neuropsicóloga Renata Nunes destaca como a indicação da idade tem a ver com a compreensão da criança em certas fases da infância.
10: Elas são orientadas por essas fases do desenvolvimento, para que ela não tem acesso a conteúdos que ela ainda não está pronta emocionalmente. Mas isso tudo não precisa ser inflexível. Os pais precisam entender quem são seus filhos.
7: Para avaliar qual a classificação indicativa de uma obra do circuito comercial, é atribuída uma faixa etária. Além disso, há uma mensagem que diz os principais temas presentes na obra. Para vídeos disponíveis em plataformas de streaming, a própria plataforma realiza a autoclassificação seguindo os parâmetros estabelecidos. Reportagem Márcia Fernandes.
5: Hoje o Brasil conquistou um novo reconhecimento internacional para a cultura.
4: O Teatro Amazonas em Manaus e o Teatro da Paz em Belém.

0: passaram a integrar a lista do Patrimônio Mundial da Unesco.
1: Com isso, o país chega a 26 bens reconhecidos pela organização.
0: Os dois monumentos já eram tombados pelo Instituto do Patrimônio Histórico e Artístico Nacional, o IFAM, desde os anos 1960.
1: Conheça um pouco da história desses dois monumentos na reportagem de Luana Karen.
2: Foi durante o ciclo da borracha, período em que a extração do látex deu impulso para um grande crescimento econômico da região norte, que surgiram os teatros Amazonas, em Manaus, e da Paz, em Belém. Era fim do século XIX, e a riqueza produzida pelo chamado ouro branco despertou nas elites da época o desejo de reproduzir no coração da maior floresta tropical do mundo o requinte das grandes capitais europeias. Primeiro veio o Teatro da Paz, em 1878. Inspirado na arquitetura neoclássica italiana, tornou-se símbolo da prosperidade da capital paraense, então principal porta de saída da borracha para o mundo. Quase duas décadas depois, em 1896, foi a vez do Teatro Amazonas abrir as portas em Manaus. De estilo renascentista, o edifício preserva até hoje parte da arquitetura e decoração originais. Embora inspirados na estética europeia, os dois monumentos incorporaram referências amazônicas, pinturas, madeiras nobres e elementos decorativos da região. Ajudam a contar a história do encontro entre a cultura local e as influências trazidas do outro lado do Atlântico. O compositor brasileiro Carlos Gomes chegou a se apresentar no Teatro da Paz, mas não conseguiu ver o Amazonas inaugurado. Morreu três meses antes, sendo homenageado na pintura que representa a ópera, no teto do Teatro Manauara. Aliás, marcados pelos concertos clássicos, apresentações de balé e óperas, os espaços também se abriram à cultura popular. Nomes como Milton Nascimento e Roger Waters passaram pelo Amazonas, que recebeu até uma visita inusitada em 1997 das Spice Girls, no auge da carreira. Agora, mais de um século depois de terem sido erguidos como símbolos da riqueza da borracha, os teatros da Amazônia ganharam um novo significado, o de patrimônio de toda a humanidade. O presidente do IFAM, o Instituto do Patrimônio Histórico e Artístico Nacional, Davidson Guzmão, destacou que a medida também é um reconhecimento da cultura produzida pela região amazônica.
3: A Amazônia, para além do paradigma do meio ambiente e do patrimônio natural, é também reconhecida pela sua produção cultural, pela sua produção artística e pelos circuitos culturais que os teatros engendram.
2: Os teatros Amazonas e da Paz foram tombados pelo IFAM na década de 1960. Agora passam a figurar juntos na lista do Patrimônio Mundial Cultural da Unesco, a Organização das Nações Unidas para a Educação, a Ciência e a Cultura, com o nome Teatros da Amazônia. Com isso, o Brasil passa a contar com 26 sítios inscritos na lista. Reportagem Luana Karen.
0: A Defesa Civil Nacional segue prestando apoio humanitário aos municípios do interior de São Paulo. A região foi atingida por fortes chuvas na última sexta-feira, dia 24.
1: No sábado, foi reconhecida a situação de emergência dos municípios de Taquaritinga, Ribeirão Preto e Dumont.
0: Com a medida, as prefeituras podem solicitar recursos federais para ações de socorro, assistência humanitária à população afetada e recuperação das áreas atingidas.
1: Foram realizadas também visitas aos municípios de Guariba e Dumont para levantamento dos danos.
0: O diretor do Departamento de Assistência Humanitária do Ministério da Integração e do Desenvolvimento Regional, Wesley de Almeida Felinto, deu detalhes da ação.
4: Conseguimos depois ao município de Guariba, o mais afetado da região, e sentamos com a Defesa Civil do município para iniciarmos o processo de reconhecimento federal e as orientações junto ao setor de engenharia e inspeções em campo para orientação quanto às ações de assistência humanitária, restabelecimento dos serviços essenciais e recuperação.

0: de terra, incêndios florestais, tornados e outros riscos. O cadastro pode ser feito por SMS, WhatsApp ou Telegram. Para receber por mensagem, basta enviar o CEP da localidade de interesse para o número 40199. No WhatsApp, é necessário iniciar uma conversa com o número 61 2034 4611 e seguir as orientações do assistente virtual. No Telegram, basta procurar por Defesa Civil Alertas, enviar a mensagem Olá e concluir o cadastro. Também é possível receber avisos automaticamente pela TV por assinatura, pelos alertas públicos do Google e pela tecnologia Cell Broadcast, disponível em aparelhos compatíveis conectados às redes 4G e 5G. Nesses casos, não é necessário fazer cadastro. Natália Koslick para a Voz do Brasil.
1: Essas foram as notícias do governo federal.
2: Fique agora com as notícias do Poder Judiciário e do Congresso Nacional. Boa noite.
1: Boa noite. Bom fim. Boa noite. Até amanhã.
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5: Ministro aposentado Otávio Galotti é velado no Supremo Tribunal Federal com a presença de ministros, autoridades e familiares. TSE realiza a Semana Nacional do Sistema Eletrônico de Votação entre 3 e 9 de agosto. STJ decide que prazo de 90 dias para indenização em proteção veicular é válido. Boa noite, eu sou Marcela Luiza. O Supremo Tribunal Federal decretou luto oficial de 3 dias pelo falecimento do ministro aposentado Otávio Galotti, que morreu ontem, aos 95 anos. Nesta segunda-feira, houve o velório no Salão Branco do Tribunal, com a presença de ministros, autoridades e familiares. O presidente do STF, ministro Edson Fachin, destacou o papel de Galotti na magistratura brasileira.
6: Recordar o ministro Galotti. Não evocamos apenas o integrante da história deste tribunal. Evocamos uma determinada compreensão da magistratura, aquela que reconhece que a autoridade moral precede a autoridade jurídica, que a legitimidade das decisões repousa antes de tudo na integridade daqueles que a proferem. A morte interrompe uma biografia, mas não alcança um legado. As decisões permanecem nos livros, os ensinamentos permanecem na memória de todos nós. O exemplo permanece nas instituições.
5: Nascido no Rio de Janeiro em 1930, Otávio Galotti formou-se em Direito em 1953. Foi integrante do STF entre 1984 e 2000, sendo presidente da Corte de 93 a 95. Também presidiu o Tribunal Superior Eleitoral entre 1994 e 1996 e teve papel relevante na consolidação da jurisprudência constitucional durante os primeiros anos de vigência da Constituição de 88. O sepultamento está marcado para amanhã, no Rio de Janeiro. Tribunal Superior Eleitoral realiza a primeira edição da Semana Nacional do Sistema Eletrônico de Votação de 3 a 9 de agosto. RIMAC Souto.
7: O objetivo é aproximar a justiça eleitoral da sociedade e ampliar o conhecimento sobre o funcionamento, a segurança, a transparência e a auditabilidade da urna eletrônica. O lançamento da Semana Nacional do Sistema Eletrônico de Votação será feito pelo presidente do TSE, ministro Cássio Nunes Marques, durante a sessão plenária de abertura do segundo semestre forense de 2026, na próxima segunda-feira, dia 3 de agosto. A iniciativa envolve todos os tribunais regionais eleitorais do país, com ações como visitas a escolas, demonstrações da urna eletrônica, palestras, exposições e distribuições de materiais informativos oficiais sobre o processo eleitoral, A programação termina no domingo, dia 9 de agosto, com a Corrida pela Democracia, no Autódromo Nelson Piquet, em Brasília.
5: Para a terceira turma do STJ, é válida a cláusula de contratos de proteção patrimonial.

0: Patrimonial mutualista, que estabelece prazo de até 90 dias úteis para o pagamento de indenização após um prejuízo. Tiago Gomide.
1: Os ministros analisaram o caso de um associado de uma cooperativa de transportes de Goiás que teve veículo roubado e questionou a demora no pagamento da indenização. O colegiado entendeu que os contratos de proteção patrimonial mutualista têm características diferentes dos seguros tradicionais e, por isso, não se aplicam automaticamente às regras da SUSEP que estabelecem um prazo de até 30 dias para seguradoras. Segundo o relator do caso, o ministro Ricardo Villas Boas Cueva, a Lei Complementar 213 de 2025 passou a prever a fiscalização dessas operações pela SUSEP, mas ainda não há uma regulamentação específica para esse tipo de contrato.
0: Estão abertas as inscrições para o mutirão da 16ª Semana Nacional da Execução Trabalhista. Rocine Gomes.
2: Essa é uma forma mais radical de fazer com que a decisão judicial seja cumprida e que tudo o que é devido seja pago. Com o slogan Seu Direito por Inteiro, a iniciativa, marcada para o período de 14 a 18 de setembro em todo o Brasil, é um esforço concentrado para localizar bens de devedores, incentivar acordos e dar mais celeridade ao pagamento dos créditos trabalhistas. Para outras informações sobre a 16ª Semana Nacional da Execução Trabalhista, acesse csjt.jus.br.
0: 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Uma boa noite e até amanhã.
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5: Eu sou Paula Groba.
6: E eu sou Ricardo Nakaoka.
5: E estes são os destaques de hoje do Jornal do Senado, que começa agora.
6: Comissão de Relações Exteriores vai acompanhar medidas do governo contra tarifaço dos Estados Unidos.
5: Nova lei permite venda de spray de pimenta para mulheres.
6: Senado aprova projetos para fortalecer a recuperação ambiental e a economia circular.
5: Boa noite.
6: Boa noite.
5: As novas tarifas impostas pelos Estados Unidos a produtos brasileiros acendeu um alerta no Senado.
6: A Comissão de Relações Exteriores quer avaliar a resposta do governo e possíveis medidas do Congresso. O tema será debatido pelo colegiado, que solicitou informações sobre as ações do Brasil diante desse novo cenário. Repórter Márcio Maturana.
7: O presidente da Comissão de Relações Exteriores, senador Nelsinho Tradi, do PSD de Mato Grosso do Sul, enviou um pedido de informações ao Ministério do Desenvolvimento, Indústria, Comércio e Serviços sobre a estratégia do Brasil em relação às novas tarifas de 25% impostas pelo presidente dos Estados Unidos, Donald Trump, sobre produtos brasileiros. Uma das perguntas é sobre a possível aplicação da Lei da Reciprocidade Econômica, aprovada pelo Congresso em 2025.
8: O Congresso aprovou essa legislação e agora cabe ao Senado acompanhar a sua implementação. Precisamos entender se os instrumentos criados são suficientes para enfrentar uma situação como essa e, se necessário, discutir aperfeiçoamentos, sempre com base em critérios técnicos e na proteção da economia brasileira.
7: As novas tarifas de Trump alcançam 3 mil itens, o que significa 18% das exportações brasileiras para os Estados Unidos, segundo cálculos do Ministério do Desenvolvimento. Isso corresponde a 37,6 bilhões de reais, com base nas exportações de 2024, antes dos primeiros tarifaços. No mesmo dia em que começou o novo tarifaço, 22 de julho, o presidente Lula assinou uma medida provisória criando o Plano Brasil Soberano 3, que abre 18 bilhões e meio de reais em linhas de crédito com juros subsidiados para exportadores. Também nessa data, Lula sancionou uma lei derivada de outra medida provisória que criou linhas de financiamento no Plano Brasil Soberano, com expansão apresentada pelo Congresso Nacional para setores estratégicos. O objetivo do pedido de informações, segundo Nelsinho Tradi, é oferecer aos senadores informações técnicas para eventuais iniciativas legislativas.
8: A Comissão de Relações Exteriores não substitui o Executivo na condução da política comercial, mas pode contribuir para a construção de soluções e acompanhar a atuação do governo. Foi isso que fizemos, desde o início.
7: No dia 4 de agosto, o grupo de trabalho criado pela Comissão de Relações Exteriores vai discutir novos mercados para as exportações brasileiras com representantes do governo e do setor privado, priorizando questões sobre proteínas de origem animal.
5: A proposta que cria medidas de apoio às empresas brasileiras afetadas pelo tarifaço dos Estados Unidos é uma das 32 medidas provisórias que aguardam votação no Congresso. Na próxima semana, o Congresso Nacional retoma os trabalhos e entre as propostas pendentes estão também a que prevê subsídios para combustíveis e a chamada taxa das blusinhas, que alterou as regras de tributação das compras internacionais de pequeno valor. As medidas provisórias têm efeito imediato, mas precisam ser aprovadas pelo Congresso para virarem lei. Se não forem votadas em até 120 dias, perdem a validade.
6: Também aguarda análise o novo Desenrola Brasil, voltado à renegociação de dívidas de pessoas físicas, microempresas e estudantes. O programa permite que devedores com renda mensal de até R$ 8.105 refinanciem dívidas de até R$ 15.000 por banco, com juros de até 1,99% ao mês. Para o senador Paulo Paim, do PT do Rio Grande do Sul, a iniciativa contribui para a recuperação da economia e o alívio do orçamento das famílias. A medida provisória ainda depende da instalação da comissão mista para começar a ser analisada e depois seguir para a Câmara e o Senado.
9: Trata-se de uma medida concreta que oferece condições reais para que as pessoas saiam do sufoco financeiro. É uma forma de devolver dignidade a quem mais precisa, aliviando o orçamento das famílias e permitindo que voltem a planejar suas vidas com mais segurança.
5: Mulheres vítimas de violência passam a ter uma nova forma de autodefesa prevista em lei. Foi sancionada a norma que autoriza a venda de spray de pimenta para uso civil feminino, com regras para a compra e a utilização da substância.
6: A lei foi sancionada em meio ao aumento de casos de violência contra a mulher no país. Repórter Patrícia Oliveira.
10: A nova lei sancionada pelo presidente Lula permite a comercialização, aquisição e posse do spray de pimenta para a defesa pessoal das mulheres com mais de 18 anos. Esse spray provoca ardência intensa nos olhos, na pele e nas mucosas e assim pode conter temporariamente o agressor. O uso dessa substância até então era restrito às forças de segurança pública e às forças armadas. O estabelecimento que comercializar o spray deverá manter o registro da venda e a identificação da compradora pelo prazo de 5 anos. O senador Laércio Oliveira, do Progressistas de Sergipe, foi o relator do projeto aprovado no Senado que deu origem à lei. Para ele, a nova lei vai ajudar na proteção da integridade física, psicológica e sexual das mulheres.
11: Essas práticas de feminicídio que a gente tem ouvido todos os dias nos deixam atônitos e muito preocupados e a gente precisa criar mecanismos de segurança, de proteção da própria mulher.
10: Um regulamento deverá definir as especificações técnicas do spray, os limites de capacidade da embalagem, a concentração da substância e os padrões de segurança do conteúdo.
5: E a Comissão de Direitos Humanos aprovou uma recomendação ao Ministério da Saúde para agilizar o atendimento de crianças com fissura lábio-palatina pelo SUS. A proposta prevê que o tratamento especializado comece em até 30 dias após o diagnóstico.
6: A indicação recomenda o prazo máximo de 1 mês entre o diagnóstico e o início do tratamento. A fissura lábio-palatina atinge 1 em cada 650 recém-nascidos no Brasil e pode comprometer a alimentação, a fala e a audição. A senadora Damares Alves, do Republicanos do Distrito Federal, destacou que o atendimento precoce reduz complicações. O tratamento inclui cirurgias e acompanhamento multiprofissional. A recomendação segue agora para análise do Ministério da Saúde.
5: Reciclagem de baterias de carros elétricos e restauração de seringais da Amazônia. Esses foram alguns dos temas de projetos aprovados na Comissão de Meio Ambiente nesse primeiro semestre.
6: Um projeto que aumenta a pena para maus tratos a animais também foi aprovado pelo colegiado. Repórter César Mendes.
12: Recuperação florestal, economia circular e agricultura regenerativa foram temas de projetos aprovados na Comissão de Meio Ambiente. Relator da proposta que cria a política

0: Política Nacional de Revitalização dos Seringais Amazônicos, agora em análise na Comissão de Agricultura, o senador Beto Faro, do PT do Pará, disse que o declínio da atividade seringueira trouxe degradação ambiental.
1: O projeto oferece uma resposta a esses desafios ao incentivar a recuperação e revitalização dos seringais nativos.
0: Já o projeto que estabelece regras para reciclagem e rastreabilidade de baterias de veículos elétricos e híbridos é do senador Jacques Wagner, do PT da Bahia, mas o texto aprovado foi o do substitutivo do senador Confúcio Moura, do MDB de Rondônia.
2: A Política Nacional de Circularidade de Baterias é fundamental para acompanhar a evolução da mobilidade elétrica.
0: Também foram aprovadas pelo colegiado as Políticas Nacionais de Fomento à Agricultura Regenerativa, do senador Sérgio Petecão, do PSD do Acre, e de Desenvolvimento Sustentável da Pesca, do senador Alessandro Vieira, do MDB de Sergipe, além do aumento da pena para maus-tratos a animais, proposta pelo senador Confúcio Moura.
3: E o Brasil passou a proibir a produção e a comercialização de alimentos obtidos por meio da alimentação forçada de animais. A lei, sancionada pelo presidente Lula, entra em vigor em 180 dias e atinge principalmente o foie gras, produzido a partir do fígado de patos e gansos submetidos à ingestão forçada de alimentos.
4: A norma teve origem em um projeto do senador Eduardo Girão, do Novo do Ceará. Quem descumprir a lei estará sujeito às penalidades previstas na Lei de Crimes Ambientais, como detenção, multa e sanções administrativas. Com edição de Paula Groba e trabalhos técnicos de Eliseu Caires, o Jornal do Senado fica por aqui. Acompanhe agora as notícias da Câmara dos Deputados. Boa noite.
3: Boa noite e até amanhã.
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6: Câmara pode tornar imprescritível crime sexual contra menores de 12 anos.
7: Proposta amplia a bolsa permanência do ProUni para alunos de meio período.
6: Deputados obrigam elaboração do plano de assistência social a cada década.
8: Boa noite. A Câmara aprovou proposta que obriga o governo a elaborar o plano de assistência social a cada 10 anos. A repórter Maria Neves tem mais detalhes sobre o texto que já foi encaminhado ao Senado.
9: A Comissão de Constituição e Justiça da Câmara dos Deputados aprovou o projeto que obriga o Poder Executivo a elaborar periodicamente o Plano Decenal de Assistência Social. Pelo texto da deputada Laura Carneiro, do PSD do Rio de Janeiro, a cada 10 anos o Poder Público deve prever metas e estratégias para melhorar o atendimento à população mais vulnerável. Laura Carneiro explica que o país conta atualmente com um plano de assistência com vigência entre 2016 e 2026. No entanto, ao contrário do que ocorre na educação, a elaboração do planejamento decenal ainda não é obrigatória por lei. Na opinião da parlamentar, estabelecer metas e diretrizes claras é fundamental para garantir a estabilidade das políticas de assistência social.
10: Em última análise, o mais importante é manter os programas de assistência social. Já é uma prática recomendada pela LOAS e agora a gente vai torná-la obrigatória. Esse plano decenal vai fortalecer as políticas públicas e evitar que a gente tenha qualquer tipo de retrocesso quando se avança numa política que atingiu aquelas determinadas metas.
9: A proposta aprovada determina que as metas do Plano Decenal de Assistência Social sejam elaboradas com base nos dados oficiais do Sistema Único de Assistência Social. Ainda de acordo com o texto, o Conselho Nacional de Assistência Social será responsável por aprovar e acompanhar os resultados do planejamento em conjunto com o governo federal. Da Rádio Câmara de Brasília, Maria Neves.
5: Comissões.
6: Presidente da Comissão de Previdência, Assistência Social, Infância, Adolescência e Família, Bruno Ganem, do Podemos de São Paulo, faz um balanço positivo dos trabalhos do colegiado. Para ele, a estratégia de priorizar projetos de consenso permitiu destravar votações e acelerar a análise de propostas.
11: Em comum acordo entre todos os membros, a gente buscou priorizar as pautas consensuais e tem sido uma experiência muito bem sucedida. Quero, inclusive, parabenizar todos os membros pela forma com que permitiram que a gente

0: buscasse esses projetos de consenso, e o que a gente descobriu é que são centenas de projetos que todo mundo é favorável, mas por uma outra razão acaba ficando parado, porque a gente perde muito tempo olhando aquilo que não é consenso.
1: Bruno Ganem afirma que a comissão está perto de zerar a fila de projetos consensuais, muitos deles voltados à proteção de crianças e adolescentes. O deputado também destaca avanços na pauta previdenciária a partir da construção de convergências entre os parlamentares.
2: Educação.
3: Avança na Câmara projeto que amplia a bolsa permanência do ProUni para estudantes de meio período. O texto foi aprovado na Comissão de Educação, como informa a repórter Júlia Lopes.
4: Estudantes matriculados em cursos de meio período poderão passar a ter acesso à bolsa permanência do programa Universidade para Todos, o ProUni. O projeto do deputado Túlio Gadelha, do PSD, de Pernambuco, foi aprovado na Comissão de Educação da Câmara dos Deputados. Atualmente, a legislação prevê o benefício apenas para estudantes de cursos presenciais em período integral, com carga horária mínima de 6 horas diárias. Na prática, a proposta retira o critério de carga horária mínima do curso de graduação para a concessão da bolsa. O programa Bolsa Permanência é um auxílio financeiro mensal destinado a estudantes de graduação em situação de vulnerabilidade socioeconômica. O objetivo é evitar a evasão universitária, ajudando no pagamento de despesas como moradia, alimentação e transporte. O valor atual da bolsa é de R$ 700 e atende bolsistas do ProUni com renda familiar por pessoa de até um salário mínimo e meio. O relator da proposta, deputado Pedro Kizai, do PT de Santa Catarina, também incluiu no texto aprovado que o Ministério da Educação poderá exigir frequência e aprovação dos estudantes para a garantia do benefício.
5: Nós deixamos aberto e claro na lei que o Ministério da Educação vai exigir frequência, aprovação. Por quê? Porque se ele está recebendo dinheiro público do ProUni e mais uma bolsa permanência, ele agora precisa o quê? Dar conta do recado, como a gente diz. Dar conta, estudar, frequentar, aprovar e se profissionalizar.
4: A proposta que amplia o acesso à bolsa permanência para estudantes de graduação em cursos de meio período, segue agora para análise na Comissão de Finanças e Tributação da Câmara dos Deputados. Da Rádio Câmara de Brasília, Júlia Lopes.
1: Rafael Brito, do MDB de Alagoas, defende a ampliação do programa Pé de Meia para todos os estudantes do ensino médio da rede pública, sem restrições de renda. O deputado argumenta que a permanência na escola é um desafio que vai além da condição socioeconômica das famílias.
3: Rafael Brito afirma que a experiência do programa Cartão Escola 10 em Alagoas inspirou o Pé de Meia e contribuiu para reduzir a reprovação e a evasão escolar. Ele acredita que a universalização do benefício fortalece a educação e incentiva mais jovens a concluírem o ensino médio.
6: E quando a gente criou aqui em Alagoas, a gente criou o programa de forma universal. Todo aluno que está matriculado no ensino médio das escolas públicas de Alagoas recebem o cartão Escola 10, o que fez com que a nossa taxa de reprovação caísse, o que fez com que o percentual de estudantes em atraso caísse e o que fez principalmente com que Alagoas pudesse praticamente dobrar o número de concluintes no ensino médio por ano. Antes de existir o programa, em Alagoas se formavam aproximadamente 26 mil estudantes e no ano passado se formaram 47 mil estudantes.
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2: Saúde.
1: A Comissão de Saúde aprovou a exigência de desfibriladores em locais de grande circulação. A repórter Sofia Peçanha traz mais informações sobre a proposta.
7: A Comissão de Saúde aprovou o projeto que torna obrigatória a presença de desfibriladores externos automáticos em locais de grande concentração de pessoas, ambulâncias e veículos de resgate em todo o país. O desfibrilador serve para aplicar choques elétricos controlados que ajudam a restabelecer o ritmo normal do coração em caso de parada cardiorrespiratória. O texto aprovado Estado reúne 11 propostas que tratavam da instalação de desfibriladores em diferentes locais. Por isso, o relator, o deputado doutor Luiz

0: O Vando, do PP do Mato Grosso do Sul, optou por estabelecer critérios mais objetivos para definir os locais obrigados a disponibilizar os equipamentos. A medida valerá para eventos artísticos, esportivos e comerciais com circulação superior a 1.000 pessoas por dia, além de aeroportos, portos, rodoviárias e estações ferroviárias. O texto também inclui trens, aeronaves e embarcações com capacidade para 500 ou mais passageiros, academias com pelo menos 1.000 alunos matriculados e ainda ambulâncias e veículos de resgate. Durante a votação da comissão, o deputado Luiz Ovando, que é cardiologista, destacou que a presença dos equipamentos pode ser decisiva em casos de parada cardíaca.
1: Sua disponibilização será fundamental para permitir a rápida intervenção em casos da parada cardíaca, o que aumenta as chances de sobrevivência da vítima. A presença do aparelho, combinado com o treinamento do pessoal para seu uso, pode salvar vidas.
0: Pelo projeto, os responsáveis pelos estabelecimentos deverão adquirir os aparelhos, garantir sua manutenção e disponibilizar profissionais capacitados para realizar manobras de reanimação cardiopulmonar e operar o equipamento. Além disso, os desfibriladores deverão permanecer acessíveis durante todo o período de funcionamento dos locais que recebem público. Em caso de descumprimento, o texto prevê advertência na primeira autuação, multa de R$5.000 e possibilidade de interdição do estabelecimento. A multa poderá ser dobrada em caso de reincidência. O projeto que torna obrigatória a disponibilização de desfibriladores cardíacos em locais de grande concentração de pessoas será analisado pela Comissão de Constituição e Justiça. Da Rádio Câmara de Brasília, Sofia Peçanha.
2: Desenvolvimento Regional.
3: Maria do Rosário, do PT, defende a aprovação de projeto de sua autoria que cria regiões de insegurança hídrica no Rio Grande do Sul. Ela argumenta que a metade sul do estado enfrenta secas recorrentes com falta de água potável para a população e para a agricultura familiar.
4: Para resolver essa situação de a cada ano novos decretos de emergência, nós queremos que a metade sul do Rio Grande do Sul, onde a seca tem se instalado a cada ano, ela seja declarada como uma área de insegurança hídrica. Essa proposta, ela vem de acordo com os objetivos do Milênio das Nações Unidas, que diz que a segurança hídrica é um dos princípios para garantia da qualidade de vida. E a prevenção exige a gente atuar sobre as mudanças climáticas de forma a termos infraestrutura adequada na capital, Porto Alegre, nas grandes cidades e nas pequenas também.
5: Maria do Rosário elogia o esforço do governo federal no socorro ao Rio Grande do Sul, especialmente após as enchentes que atingiram o estado em janeiro de 2024. Ela também defende investimentos em infraestrutura, defesa civil e recuperação ambiental contra os impactos das mudanças climáticas.
3: Projeto de Zé Silva do União de Minas Gerais proíbe a reconstituição de leite em pó importado para a produção de alimentos para o consumo humano. Segundo o deputado, a ideia é proteger mais de 1 milhão de produtores rurais que enfrentam uma queda no preço do leite.
6: O produtor não precisa de favor do Congresso Nacional, não precisa de favor do governo, ele precisa de respeito. E esse respeito é a aprovação do meu projeto, que já temos já um efeito prático no Paraná. Já foi proibido por uma lei estadual e já no primeiro mês reduziu a importação da metade de leite que o Paraná importava. Então está claro que é preciso aprovar esse projeto.
5: Zé Silva argumenta que a proposta pretende reduzir os impactos da importação de leite em pó sobre a cadeia produtiva nacional. O projeto já foi aprovado na Comissão de Agricultura e aguarda análise na Comissão de Constituição e Justiça.
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2: Justiça.
3: Comissão aprova aumento de pena para responsáveis legais nos casos de homicídio contra menores com deficiência. A repórter Silvia Munhato tem mais detalhes da medida.
8: A Comissão de Defesa dos Direitos das Pessoas com Deficiência aprovou o projeto que aumenta a pena para pais, mães ou responsáveis legais que praticarem homicídio contra crianças e adolescentes com deficiência. O relator na comissão, deputado Márcio Onaiser, do Solidariedade do Maranhão, defendeu a mudança.
9: Justifica-se a opção pela instituição de uma circunstância qualificadora por serem os pais e responsáveis aqueles com maior obrigação de zelar pela proteção e pelo desenvolvimento de crianças e adolescentes com deficiência.
8: O deputado especificou que a pena será de 12 a 30 anos de reclusão, acrescida de duas causas de aumento, um terço até a metade pela deficiência e dois terços pela autoridade do agente. O projeto que aumenta a pena de responsáveis legais que praticam homicídio contra crianças e adolescentes deverá ser analisado agora pela Comissão de Previdência, Assistência Social, Infância, Adolescência e Família. Da Rádio Câmara de Brasília, Silvio Minhato.
2: Transportes.
5: Kim Kataguiri, do Missão de São Paulo, é um dos autores da proposta que limita a alíquota máxima do IPVA a 1% do valor do veículo. O objetivo, segundo o deputado, é tentar tornar a carga tributária mais justa.
10: Então, o governador, a Assembleia Legislativa, vai poder decidir entre 0% a 1% do valor venal do veículo e a principal base de cálculo passa a ser o peso do veículo e o seu impacto ambiental. A gente se espelhou na legislação do Japão, de alguns países europeus e de alguns estados dos Estados Unidos que consideram que o peso ele é uma forma justa de se calcular o tributo sobre o veículo, porque quanto mais pesado o veículo, maior o impacto dele sobre o asfalto, maior a necessidade de manutenção das vias.
3: A proposta de Kim Kataguiri prevê compensar a redução da arrecadação com cortes de despesas do poder público, como a limitação de gastos dos legislativos e de publicidade institucional. Para o deputado, a medida aumenta a receita pública sem criar mais impostos.
2: Segurança Pública.
5: Avança na Câmara a proposta que torna imprescritíveis crimes sexuais contra menores de 12 anos.
3: Conheça detalhes da matéria na reportagem de Paula Bittar.
11: A Comissão de Constituição e Justiça da Câmara aprovou a proposta de emenda à Constituição que torna crimes sexuais cometidos contra menores de 12 anos de idade imprescritíveis. Hoje, por exemplo, o crime de estupro de vulnerável prescreve em 20 anos e a contagem para a prescrição começa a partir dos 18 anos da vítima, a não ser que a ação penal já tenha sido iniciada em data anterior. A relatora na comissão, deputada Júlia Zanatta, do PL de Santa Catarina, avaliou que a proposta fortalece a dignidade e a integridade sexual das crianças. Ela também citou um caso recente para defender a importância da medida.
12: Uma notícia muito triste vinda do Ceará. Uma bebê de 10 meses morreu porque foi estuprada por dois homens, um de 22 anos. E me surpreende estupro contra vulneráveis não ser ainda imprescritível.
11: A proposta que torna crimes sexuais cometidos contra menores de 12 anos de idade imprescritíveis ainda precisa ser analisada por uma comissão especial e depois segue para apreciação do plenário, onde precisará ser votada em dois turnos. Outra proposta aprovada pela CCJ foi projeto que determina a monitoração eletrônica dos condenados em primeira instância pelo crime de estupro de vulnerável. De acordo com o Código Penal, o crime de estupro de vulnerável consiste em ter conjunção carnal ou praticar outro ato libidinoso com menor de 14 anos e tem pena de reclusão de 10 a 18 anos. Esse projeto já pode seguir para análise do Senado, a menos que haja recurso para votação antes pelo plenário da Câmara. Da Rádio Câmara, de Brasília, Paula Bittar.
2: Meio Ambiente.
5: Projeto de Felipe Beccari, do Podemos de São Paulo, aumenta a pena para crimes de maus-tratos contra animais cometidos com o objetivo de divulgação em plataformas digitais. A proposta busca combater desafios e competições que incentivam esse tipo de violência na internet.
13: A gente vem com esse projeto para poder dar uma contra-resposta, dar uma resposta imediata, né, dizendo que essa crueldade, que com o fim de diversão, com o fim de competição nas plataformas digitais, ela tem que ser freada urgentemente. Né? Então, isso foge daquele habitual dos maus-tratos na rua, nas denúncias que a gente atende. Então, esse projeto vem ampliar, dobrar a pena praticamente para quem comete o maus-tratos com esse fim. Não porque queria cometer maus tratos ou porque não gosto do animal, mas simplesmente por uma gincana.
3: A pena atual para maus tratos a animais pode chegar a 5 anos de prisão. Com a aprovação do projeto, quem cometer o crime com o objetivo de divulgar em plataformas digitais pode ter a pena praticamente dobrada. Felipe Beccari alerta que a prática tem crescido de forma silenciosa, especialmente durante a madrugada.
5: Termina agora o Jornal Câmara dos Deputados, produzido pela Rádio Câmara, com trabalhos técnicos de Wellington Teles e apresentação de Val Monteiro e Márcia Aquilissardi. Uma boa noite para você.
3: Você fica agora com as notícias do Tribunal de Contas da União. Boa noite.
2: Minuto do TCU.
14: O Tribunal de Contas da União avaliou como universidades e institutos federais organizam a área de tecnologia da informação. A auditoria analisou se o modelo adotado garante o funcionamento dos sistemas que apoiam atividades como ensino, pesquisa e gestão. O trabalho identificou problemas como falta de integração entre as instituições, compras feitas de forma isolada e carência de profissionais especializados. A fiscalização também identificou dificuldades para acompanhar os gastos com tecnologia. Para o TCU, as falhas podem aumentar os custos e reduzir a eficiência dos serviços. O tribunal recomendou medidas para ampliar e melhorar o
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14: planejamento.
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16: O artista Valtércio Caldas terá cerca de 100 obras reunidas na mostra O Tempo, que percorre 6 décadas de produção. A exposição reúne esculturas, desenhos, pinturas e instalações que investigam temas como espaço, percepção e passagem do tempo. Um dos destaques é a obra Quarto Azul, que transforma a experiência do visitante em parte da criação artística. A mostra vai de 14 de maio a 27 de setembro, na Casa Roberto Marinho, no Cosme Velho, no Rio.
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17: Já visitou o Museu de Arte Moderna, o MAM? Com mais de 16 mil obras, é um espaço dedicado à arte contemporânea. E com uma rica história, inclui obras de artistas brasileiros, como Tarsila do Amaral, Cândido Portinari e de Cavalcante. Está localizado no Aterro do Flamengo. 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
2: Olá amigos, muito boa noite, 8 horas e 3 minutos, estamos iniciando o Noturno desta segunda-feira, 27

0: Beija-Flores, de Maria Inês Guimarães, com o grupo Achuí. Antes, Dança do Marambiré, de Dante Ozzetti, com Dante Ozzetti e a Orquestra de Cordas. Rádio MEC 8 e 13.
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0: Reco Reco, música e interpretação de Carlos Malta, Francisco Pellegrini e Robertinho Silva.

0: Cataia, de Arismar do Espírito Santo, com Arismar do Espírito Santo, Glauco Solter e Mauro Martins. Antes, Reco Reco. Música e interpretação de Carlos Malta, Francisco Pellegrini e Robertinho Silva. Rádio MEC 8:27. Boa noite.
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0: Galopando, de Luizão Maia e Marco Ribas, com Zé Luiz Maia.

0: Algodão, de Luiz Gonzaga e Zé Dantas, com o quinteto violado. Antes, Galopando, de Luizão Maia e Marco Ribas, com Zé Luiz Maia. Rádio MEC 8:38.
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0: Emotiva, música e interpretação de Hélio Delmiro.

0: Escapulindo, de Paulinho da Viola, com um nó em Pingo d'Água. Antes, Emotiva, música e interpretação de Hélio Delmiro. Rádio MEC 8h43, boa noite.
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0: No Sul do Polo Norte, de Nelson Ângelo, com Naná Vasconcelos, Nelson Ângelo e Novelli.

0: Tamanduá, de Hamilton de Holanda, com o Hamilton de Holanda Trio. Antes, no Sul do Polo Norte, de Nelson Ângelo, com Naná Vasconcelos, Nelson Ângelo e Novelli. Rádio MEC 8h53.
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0: Prelúdio número 7, música e interpretação de Itajara Dias.

0: Prelúdio número 7, música e interpretação de Itajara Dias. E assim encerramos o noturno desta segunda-feira, que está de volta amanhã, a partir das 8 da noite. Continue conosco, vem aí o Jazz Livre ao vivo. Até já!
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3: O diretor Brian De Palma, criador de clássicos como Carrie, A Estranha e Scarface, vai contar com pelo menos dois brasileiros na equipe de seu próximo filme, Doce Vingança. O diretor de fotografia, Pedro Sotero, que trabalhou em Bacurau e Aquários, e a figurinista Cláudia Kopke, de Ainda Estou Aqui e Tropa de Elite. O filme Doce Vingança é um projeto antigo do diretor. Chegou a ser anunciado em 2018 com Wagner Moura no papel principal, mas nenhum nome do elenco foi confirmado até agora.
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2: Nove horas.
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2: Olá, amigos, eu sou Sidney Ferreira e o Jazz Livre está começando aqui pela sua Rádio Mac. O Jazz Livre é a sua faixa diária, de segunda a sexta, com o melhor do jazz e do instrumental contemporâneo. Clark Terry foi um trompetista lendário, conhecido por seu swing impecável, humor e técnica brilhante. Ao lado de Thelonious Monk, One Foot in the Gutter ganha uma interpretação cheia de personalidade e balanço, abrindo o Jazz Livre desta segunda-feira. Você está na Rádio Mac e este é o Jazz